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2: Uma auditoria do Tribunal de Contas concluiu que existem ilegalidades na administração de profissionais para cargos de direção no município do Seixal, tendo este recorrido de forma generalizada e prolongada ao regime de substituição. A auditoria de apuramento de responsabilidade financeira, divulgada na segunda-feira, aprofunda uma outra de abril, que visou 16 municípios portugueses, estando em causa incumprimentos de normas do Estado, do pessoal dirigente, dos serviços e organismos da administração central, regional e local do Estado, e do Estatuto Pessoal Dirigente das Câmaras Municipais. A análise de abril incidiu sobre 571 cargos de direção no período compreendido entre 2018 e 2025, de uma amostra de 16 municípios: Albufeira, Almada, Condeixa Nova, Espinho, Miranda do Douro, Monção, Oeiras, Urique, Peniche, Reguengos Monsaraz, Seixal, Sines, Sobral de Montagraço, Vila Nova de Cerveira, Vila Real de Santo António e Viseu. Esses dirigentes, refere o Tribunal de Contas, permaneceram nos cargos por um prazo muito superior aos 90 dias legalmente previstos, sem que alguma vez se tenha colocado em curso os correspondentes procedimentos concursais. Por outro lado, a auditoria revela que os despachos de designação de dirigentes em regime de substituição foram publicados em Diário da República sem a necessária menção ao currículo académico e profissional dos designados. No contraditório, o atual Presidente da Câmara do Seixal, Paulo Silva, refere que não se reconhece nem aceita a imputação de uma conduta dolosa ou negligente na condução do processo, argumentando que o atraso na abertura dos procedimentos ocorreu por motivos excepcionais e alheios à administração do município, que não reunia as condições para proceder de outra forma. Ainda segundo Paulo Silva, o atraso na abertura dos concursos não se deveu à incúria na resolução da questão, mas à impossibilidade de regularização mais célere, ancorada em razões circunstanciais, nomeadamente o contexto pandémico, dificuldade da constituição dos júris, a transparência de competências para as autarquias e a realização das eleições autárquicas. A essas circunstâncias soma-se a substituição do anterior Presidente da Câmara Municipal de Seixal, Joaquim Santos, o que implicou uma reestruturação orgânica e consequente revisão do processo de abertura dos concursos. A Ministra do Trabalho reagiu a um eventual chumbo do Parlamento às alterações da Lei do Trabalho. Disse aos jornalistas que há mais vida para além da reforma laboral. Quanto ao pré-aviso de greve entregue pela CGTP, Rosário Palma Ramalho considera que se trata de uma formalidade imposta pela lei.
3: Da greve geral, sei que foi entregue pela CGTP, já estava anunciado e, portanto, trata-se de cumprir apenas uma formalidade, como sabem, imposta pela lei.
4: Acha que a UGT ainda vai aderir ou não a esta greve?
3: Como deverá fazer essa pergunta ao Sr. Secretário-Geral da UGT e não a mim?
4: Percepção?
3: Não tenho que ter percepções, deverá fazer essa pergunta ao Sr. Secretário-Geral da UGT.
4: Em relação ao texto da proposta de lei que vai enviar para o Parlamento, contempla algumas das propostas que foram aceites ou vai ser a proposta só do Governo?
3: A versão final terá que ser decidida em reunião de Conselho de Ministros. Contudo, o que eu posso antecipar é que a base da nossa proposta deverá ser o anteprojeto que foi aprovado já em Conselho de Ministros em julho do ano passado, mas bastante diferente da versão inicial desse anteprojeto, porque com certeza que incorporará todos os contributos que o Governo entenda úteis e que se produziram durante estes 9 meses.
5: Tem condições para se manter à frente caso este projeto não siga em frente?
3: Sabe, eu tenho condições, enquanto o Sr. Primeiro-Ministro entender que eu devo estar aqui. Quero também dizer com toda a clareza que, por muito importante que a reforma laboral seja, há mais vida para além da reforma laboral.
2: As declarações foram proferidas após o falhanço definitivo das negociações da Constituição Social e perante o isolamento político do Executivo nesta matéria. A governante valorizou o cenário de rejeição parlamentar e garantiu a sua continuidade em funções, sublinhando que se mantém no cargo desde que conte com a confiança do Primeiro-Ministro. O Presidente do Chega criticou na segunda-feira o PSD por inviabilizar uma comissão de inquérito à Operação Influencer com motivos fúteis, diz, e perguntou de que tem medo o Partido Luís Montenegro, reiterando que forçará a partir de setembro.
6: Eu acho que nós criámos em Portugal nos últimos anos uma cultura de proteção mútua em que os maiores interesses se protegem entre si, se protegem para si e para aqueles que acham que protegendo outros estão a proteger a si próprios. E é o caso do Partido Socialista e do Partido Social Democrata. Eu tenho uma boa e uma má notícia. A boa é para as pessoas, para os portugueses, de que nós não vamos desistir. Nós vamos mesmo avançar com uma comissão de inquérito ao caso da Operação Influencer, mesmo que os interesses mais obscuros dos partidos levem a que se queira esconder estes interesses e se tente proteger estes interesses. Esta é a boa notícia. A má é para estes dois partidos que têm que compreender que o panorama político mudou e que já não basta protegerem-se uns aos outros para conseguirem que as coisas fiquem escondidas.
2: Em causa o anúncio feito na véspera à Lusa por fonte da direção da bancada do PSD de que o partido não viabilizará a comissão de inquérito à Operação Influência proposta pelo Chega, que tinha sido formalizada nesse dia defendendo os sociais-democratas que a política não deve invadir o espaço que cabe à justiça nem tratar estes assuntos ao sabor de interesses partidários. Na perspectiva do presidente do Chega, não se pode deixar que a Operação Influência se torne no novo processo marquês. A Associação de Utilizadores de Veículos Ibéricos alertou, na segunda-feira, que há centenas de postos de carregamento por ligar devido a uma interpretação restritiva do novo regulamento para o setor, apontando falhas tanto ao regulador como ao legislador. Em comunicado, a UVE diz que decorre uma impossibilidade de registar novas instalações, o que está a deixar centenas de postos de carregamento já instalados, sem poderem ser ligados à rede de mobilidade elétrica. Dizem que esta situação resulta de uma interpretação restritiva do novo enquadramento legal por parte do regulador, a ERSA, entidade reguladora dos serviços energéticos, na sequência da publicação do Decreto-Lei nº 93/2025, como consequência direta, a MOBIE suspendeu o registro de novas instalações, criando um verdadeiro bloqueio administrativo sem alternativa funcional para os utilizadores, explica a associação no documento. No futebol, José Mourinho continua a ser associado ao Real Madrid, mas nega qualquer contacto com o clube espanhol. O treinador diz que, pelo menos até ao final do campeonato, só está comprometido com o Benfica. Mourinho não quer saber do interesse do Real ou não que chega de Madrid. Garante estar comprometido com o que falta jogar pelos encarnados, desvalorizando as notícias sobre reuniões ou exigências, classificando-as como pura especulação. O técnico Sobalense afirmou que, por decisão própria, não fala com outros clubes no decorrer da época e que só depois do último jogo terá uma breve janela para pontuar o futuro.
0: Todas as histórias que têm saído, exigências, reuniões, é tudo especulação. Continuam a falar do Real Madrid, eu continuo a fugir, mas a fugir com toda a honestidade. Não tive nenhum contacto nem com o presidente, nem com nenhuma das pessoas importantes na estrutura e por decisão minha. Decisão igual a outras que tive parecidas ao longo da minha carreira, principalmente agora numa fase final de épocas, eu não falo com ninguém.
2: Entretanto, o Real Madrid vai terminar o Campeonato Espanhol no segundo lugar. O Benfica também procura chegar ao final da época na mesma posição.

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2: Uma mulher de 60 anos ficou ferida de uma colisão entre 3 carros no sentido sul-norte de Ponte 25 de Abril, em Lisboa, na segunda-feira. O sinistro ocorreu durante a tarde, no sentido sul-norte, Almada-Lisboa, localizando-se pouco antes da respectiva saída regulamentar para o Marquês de Pombal. A vítima afetada, uma mulher de 60 anos, que sofreu ferimentos decorrentes do impacto mecânico entre as viaturas. A condutora ferida foi prontamente assistida pelas equipas de emergência e transportada para o Hospital São Francisco Xavier, situado em Lisboa, de modo a receber os devidos cuidados clínicos. O acidente gerou fortes condicionamentos na circulação automóvel ao longo do tabuleiro da ponte, originando retenções extensas no acesso à capital portuguesa. Após a intervenção operacional das forças de segurança e dos serviços de reboque, os veículos foram removidos e a circulação foi totalmente normalizada no sentido afetado. O Instituto Português do Mar e da Atmosfera prevê tempo chuvoso e frio apenas para a primeira metade da semana, antecipando uma melhoria significativa com o regresso do sol e o aumento das temperaturas a partir de quinta-feira. Jorge Ponte, do Instituto Português do Mar e da Atmosfera.
3: Um pouco à semelhança do que aconteceu no fim de semana, portanto, uma situação, de certa forma, um pouco instável. Aguaceiros, trovoada, por vezes podem ser de granizo. Estes aguaceiros também podem por vezes cair com mais intensidade localmente, mas é esta situação de instabilidade em que tanto pode estar num determinado momento até sol e depois de um momento para o outro vem e cai uma carga de água. Pode ocorrer num determinado local e relativamente próximo nem praticamente nem chover. Portanto, uma situação de instabilidade até quarta-feira, embora quarta-feira com um bocadinho menos de probabilidade. A temperatura ainda não irá sofrer um aumento muito significativo nesta semana e até ao fim de semana, eventualmente na próxima, já há aqui uma tendência de eventualmente as temperaturas virem a subir, embora ainda haja alguma incerteza.
2: As maiores acumulações de precipitação nestes primeiros dias vão concentrar-se nas regiões a norte do sistema montanhoso Monte Junto de Estrela, onde os valores devem ficar acima da média para a época. A Frente Comum de Sindicatos da Administração Pública apelou à adesão em massa à greve geral do dia 3 de junho de 2026. O apelo surge quando um reforço direto à contestação liderada pela CGTP, IN, cuja delegação, encabeçada pelo Estado-Geral Tiago Oliveira, entregou o pré-aviso de greve na segunda-feira no Ministério do Trabalho. Sebastião Santana diz que este governo está fora da realidade.
4: Não apenas nos solidarizamos com a greve geral promovida pela CGTP, pela Central Sindical CGTP Intersindical Nacional, como vamos apelar a todos os trabalhadores da administração pública e a todos os sindicatos da Frente Comum que subscrevam avisos prévios de greve no sentido de se juntarem a esta luta. Das duas, uma, é um governo com algum grau de esquizofrenia e que não consegue adaptar-se à realidade em que vive, ou está mesmo completamente, tem uma visão completamente distorcida das necessidades e está ao serviço de outros que não a nossa população.
2: A estrutura sindical da função pública exige uma resposta urgente do governo face à perda do poder de compra e à degradação dos serviços públicos. O agente que terá avisado os polícias da esquadra da PSP do Rato em Lisboa já está a ser alvo de investigação, avança a RTP. Numa resposta enviada à Luz, à Polícia de Segurança Pública refere que o polícia suspeito está devidamente identificado e foi determinada a instauração de um processo disciplinar e a transferência do seu local de trabalho pelo comandante do Comando Metropolitano de Lisboa. A PSP refere também que a seguir-se diligências em termos processuais, penais e disciplinares para o apuramento dos factos imputados ao suspeito. A abertura deste processo surge após a TVI-CNN ter noticiado no sábado que um agente terá violado o segredo de justiça e transmitido informações sobre a investigação a pelo menos um dos suspeitos, o que informou os colegas. Isto permitiu aos polícias saberem a alguns locais que iriam ser alvo de buscas, pedir aconselhamento a advogados e, em pelo menos um caso, pedir baixa médica no dia antes da operação. No futebol feminino, a futebolista internacional portuguesa Ana Capeta assinou contrato com os Juventus até 30 de junho de 2028, anunciou o emblema italiano, que já contava com a avançada, por empréstimo do Sporting desde fevereiro. Dizem que o negócio de Ana Capeta é permanente. Ana Capeta veio para ficar. O clube exerceu a opção de transformar a permanência da jogadora emprestada na equipa principal da Juventus numa contratação definitiva. Avançou a Juventus na sua página na internet. A internacional lusa de 28 anos, que pertencia aos quadros do Sporting, assinou assinou por 2 anos com a formação de Turim. Diz que Ana chegou em fevereiro com um contrato de empréstimo inicial e mostrou o seu talento sem perder tempo. Desde o começo, ela demonstrou instinto para marcar golos e flexibilidade tática. Os seus números também falam por si. Marcou 6 golos em 12 jogos até agora, tornando-se o verdadeiro ponto focal da linha da frente da Bianconeri em apenas alguns meses. Parabéns, Ana, salientou a Juventus na sua página oficial.

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2: Os constrangimentos nas urgências de ginecologia e obstetrícia do Hospital de São Bernardo, em Setúbal, agravaram-se na segunda-feira. O serviço enfrenta fortes restrições operacionais devido à falta crónica de médicos especialistas, obrigando ao desvio de utentes para outras unidades hospitalares de referência da região. Este bloqueio ocorre apesar da recente entrada em vigor do novo modelo de urgência regional da Península de Setúbal, implementado pelo Governo para tentar centralizar os recursos e dar resposta à crise de escalas. O aviso chegou a todos os bombeiros da região de Setúbal e Eduardo Correia, vice-presidente da Liga dos Bombeiros Portugueses.
3: Dando nota que a partir das 9h45 do dia 11 até às 23h59 do dia 31, o Hospital de Setúbal tem constrangimentos no serviço de ginecologia, obstetrícia e bloco de partos. Não é uma situação de hoje, nem de ontem, nem de há um mês, nem de há um ano. Vem muito mais para trás. Esperávamos que pelo menos o Hospital Garcia da Horta, a partir do momento em que se concentraram os recursos, conseguisse dar uma resposta 24 horas por dia, 7 sobre 7, sem este tipo de constrangimentos.
0: Mas não tem acontecido.
3: Não tem acontecido. Quando Setúbal encerra, significa que tudo o que é margem sul do Tejo se concentra no Garcia da Horta em Almada. Significa que as ambulâncias também demoram mais tempo a conseguir fazer a passagem dos dados, a entrega da grávida, etc. Portanto, tudo isto se acumula
0: significa...
3: e, portanto, uma fazer, diria, numa hora, faz-se em 2 ou 3.
2: De acordo com o plano em vigor, o Polo de Setúbal assegura o atendimento primário da sua área de influência, incluindo Alcácer do Sal e Grândola, mas depende do Hospital Garcia de Horta em Almada, com uma unidade de referência perinatal diferenciada. Quando ambos os polos falham, as grávidas são reencaminhadas para Lisboa. A Ministra da Saúde acredita que o novo sistema de acesso a consultas e cirurgias vai ajudar a aliviar as listas de espera. O ano passado terminou com mais doentes a aguardar por uma cirurgia oncológica e também com mais pessoas em lista de espera para primeiras consultas de Oncologia e Cardiologia. Em entrevista ao podcast Política com assinatura da RTP Antena 1, a Ministra da Saúde recusou falar em falência do sistema. Ainda assim, Ana Paula Martins assume dificuldades nestas duas áreas específicas.
4: Reconhece que há na cardiologia, e tem-se falado nos últimos mês e meio muito da questão da cirurgia cardíaca, enfim, não é exatamente a mesma coisa, mas está muito relacionada, está dentro do foro cardiológico, nós precisamos ter um cuidado especial, como precisamos ter na Oncologia. Eu diria que não é uma falência, é uma dificuldade e foi por essa razão que o Sistema Nacional de Acesso a Consultas e Cirurgia, que tem uma sigla que não vale a pena estar a dizer, sim, porque não diz nada às pessoas lá em casa, mas foi por isso que nós, quando chegámos, percebemos que o atual sistema de gestão de listas de espera não era eficiente. Uhum. Não era eficiente, criava situações perversas, como aliás esteve à vista durante várias inspeções feitas pela IGAS, não tinha auditoria clínica, não tinha pontos de controlo, não era transparente para os cidadãos, para cada um de nós, e por isso, a partir do dia 1 de agosto, pelo menos para as cirurgias, uhum, pelo menos para as cirurgias, temos um novo sistema a funcionar.
0: Muito bem.
2: Na segunda metade do ano passado, a atividade cirúrgica nos hospitais protocolados com o Serviço Nacional de Saúde também caiu 7% em comparação com o mesmo período do ano anterior. André Ventura insistiu que o Parlamento deve reconfirmar o decreto que prevê a perda da nacionalidade para quem cometa crimes graves. O Tribunal Constitucional declarou por unanimidade a inconstitucionalidade da medida, mas o Presidente do Chega defendeu que a maioria de 2/3 deve avançar com a pena acessória. Num encontro com autarcas do partido, Ventura insistiu ainda na criação de uma comissão parlamentar de inquérito aos negócios do lítio, apesar do PSD já ter afastado a sua viabilização.
5: Eu acho que o Parlamento tem duas alternativas a partir desta posição. Ou reconfirma aquilo que foi a proposta que fizemos, que quem comete crimes tendo a nacionalidade deve perdê-la, ou então, se entender que isto é uma questão de decisão final e de decisão mais material, o povo português deve ser chamado a pronunciar-se sobre isso. Eu ainda não falei com o líder do PSD sobre isso.
6: Já disse que não queria abrir uma crise institucional.
5: Bom, ninguém quer abrir uma crise institucional, nós também não queremos. Mas a reconfirmação está prevista na própria Constituição, como um mecanismo de reconfirmação em momentos em que haja interpretações divergentes do ponto de vista doutrinário.
2: O líder do Chega revelou que terá uma reunião com o Primeiro-Ministro e disse que vai insistir no tema da nacionalidade. Dois homens encapuçados entraram numa ourivesaria em Almada e um deles apontou uma caçadeira à funcionária do estabelecimento. A vítima tentou não ceder por muito tempo ao susto e de imediato saiu da loja para pedir ajuda. Contudo, foi bloqueada por um dos homens. De seguida, tentou fazer força para procurar ajuda, mas é atirada para o chão. Um dos assaltantes, de seguida, partiu os vidros das vitrines e roubou tudo o que conseguiu No menor tempo possível, a ação levou a mulher a ficar ferida em um dos pés devido aos estilhaços que caíram. A dupla de encapuzados fugiu depois do assalto com os bens numa quantia a rondar os 10 mil euros. A orizaria está localizada na Praça São João Batista, no centro de Almada. Uma outra funcionária chegou para auxiliar a vítima, que ficou ferida no chão, mas os homens, entretanto, já tinham fugido. A Polícia Judiciária tomou conta da ocorrência. Futebol, Primeira Liga. O Benfica deixou fugir na segunda-feira o segundo lugar para o Sporting depois de empatar diante do Braga 2 golos em jogo da jornada 33 e penúltima jornada da Primeira Liga. As águias ficam assim dependentes do que os Leões vão fazer na derradeira ronda, descendo para o terceiro posto e arriscando-se a falhar o objetivo de marcar em presença na próxima edição da Liga dos Campeões. Depois de uma primeira parte sem golos, a segunda metade da Luz foi imprópria para cardíacos, com 2 golos para cada lado e várias decisões polémicas por parte da equipa de arbitragem liderada por João Pinheiro. No final, a análise na BTV de José Mourinho.
7: Grande jogo do Benfica. Acho que o Benfica fez um grande jogo contra uma equipa que é difícil, uma equipa que esconde bem a bola, uma equipa que sem criar muitas oportunidades, porque de maneira como ele joga não se criam muitas oportunidades, mas foi extremamente eficaz. Devem ter feito 3, 4 remates e fazem dois golos. O Benfica fez um ótimo jogo. Com períodos de altíssima qualidade, a faltar obviamente eficácia, porque temos que fazer, a criar tanto, temos que fazer mais golos, mas com atitude, com coragem, obviamente que quando sofre o segundo golo e merecemos tanto de ser nós a fazer o segundo golo e a ganhar o jogo, quando se sofre, só um grupo de rapazes que luta até ao fim como eles é que depois ainda consegue encontrar força para igualar e trazer ainda esperança para os últimos minutos do jogo. Se nós perdemos o segundo lugar e o controle do nosso destino, não foi seguramente por uma má performance, não foi seguramente por um mau jogo, seja coletivo, seja individual. O Benfica fez um bom jogo. Falta um jogo para acabar o campeonato, pior do que aquilo que temos tido, penso que é impossível e não me quero alongar. O Benfica há muito que vem jogando bem, principalmente neste último terço de época. Eu diria que um péssimo jogo contra o Casa Pia, que foi uma situação completamente isolada, completamente fora do contexto. A equipa cresceu muito, os jogadores individualmente cresceram muito, dominámos jogos, criámos inúmeras situações, fizemos alguns jogos, eu diria mesmo excelentes, como foi por exemplo o jogo de Alvalade, e hoje é um bom jogo contra o Sporting Braga, que faz um golo na primeira vez que chega à nossa área e que faz o segundo golo, eu quase diria na segunda vez que chegaram à área. O Benfica foi forte.
2: Também do outro lado, por parte do Sporting Braga, Carlos Vicens.
8: Bueno, un partido es difícil contra un rival que nos lo ha puesto difícil desde el inicio hasta el final. Ellos, obviamente, intentar conseguir la victoria, nosotros también, porque teníamos que conseguir lo antes posible cerrar el cuarto lugar y no depender después de una última jornada donde puede pasar de todo, ¿no? Así que, bueno, el equipo hizo un esfuerzo tremendo. Estábamos llegando a un final de temporada, diría que un poco al límite en cuanto a energía del equipo. Y hoy el equipo hizo otra vez un esfuerzo tremendo para aguantar las embestidas de Benfica, que fueron constantes, y también tuvo la personalidad para que cuando tuvimos la bola, pues controlarla, intentar hacer nuestros ataques e intentar ir hacia adelante, ¿no? Yo lo que destaco de hoy es sobre todo el esfuerzo de este grupo, que sigue siendo un equipo muy solidario, un equipo muy competitivo, un equipo difícil para los rivales, a pesar de que hoy hay que decir que jugamos contra un equipo que nos lo puso difícil y que pudo estar muy cerca de marcar varios goles, ¿no? Entonces hay que también darle mérito en eso al equipo, ¿no? Que en momentos muy difíciles se juntó y sobrevivió siendo un equipo, compitiendo, ¿no? Y bueno, al final sacamos un punto que nos matemáticamente nos daba esa cuarta plaza. Después me comentaron que el partido en Estrella también había acabado de empate, por lo cual doblemente pues clasificados, contentos, porque es una temporada de mucho esfuerzo, muchos meses, muchos partidos. Y bueno, darle la enhorabuena otra vez al equipo por lo realizado.
2: No entanto, com ou sem polémica, o Benfica totaliza 77 pontos e vê o Sporting chegar aos 79 e recuperar, assim, o segundo lugar. Resultados referentes ainda: Amadora 0, Famalicão 0, Rio Ave 1, Sporting 4, Santa Clara 2,

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2: Um homem suspeito do crime de violência doméstica contra a ex-companheira foi detido no Montijo, revelou a Polícia de Segurança Pública no comunicado enviado agora às redações. De acordo com a PSP, o suspeito foi detido no passado dia 5 de maio, depois desta ter sido chamada à casa do ex-casal devido a uma alegada tentativa de suicídio. Aos polícias, a vítima informou que o ex, com o qual ainda vive, se encontrava no interior da habitação a ameaçar pôr fim à vida. A Força de Segurança tentou entrar em diálogo com o suspeito, mas este mostrou resistência e agressividade, o que levou até ao comparecimento de mais meios do local para prestar apoio. Enquanto isso, a vítima foi encaminhada para a esquadra para afastar do cenário de ocorrência, enquanto os polícias tentavam negociar com o suspeito através de uma porta da residência. Já por uma janela, os agentes constataram que o homem se encontrava munido de uma faca de grandes dimensões. Só depois de muita resistência é que o suspeito cedeu, largou a faca e abriu a porta de casa. No local foi possível apreender a faca com 20 cm de lâmina pousada junto ao telemóvel que o suspeito tinha retirado à vítima, privando-a do aparelho. O homem foi, entretanto, conduzido ao Hospital do Barreiro para avaliação. Ainda durante a manhã do dia 5 de maio, teve alta e foi detido. Em causa está o crime de violência doméstica. O homem é suspeito de controlar as rotinas da vítima, privando-a da sua liberdade e impedindo-a de aceder aos seus recursos patrimoniais. Além disso, realça a PSP que intentou contra a sua vida no sentido de prejudicar a ex-companheira, exercendo pressão psicológica. O homem já foi, entretanto, presente a apuramento relatório judicial, tendo ficado proibido de se aproximar e contactar a vítima. O secretário-geral do Partido Socialista, José Luís Carneiro, afirmou que é o governo quem deve ter arrojo no novo pacote laboral e não as organizações sindicais. As declarações surgem no dia 11 de maio com uma reação direta ao primeiro-ministro Luís Montenegro, que no dia anterior apelou à necessidade de o país ter sindicalistas com arrojo.
3: O governo, em vez de arregaçar as mangas e responder às necessidades da economia do país, entendeu entrar em colisão com os representantes dos trabalhadores e pede arrojo ao GT. Quem tem de ter arrojo é o governo. O governo é que tem de ser capaz de responder às necessidades da economia do país. O governo ainda não entendeu que é por este caminho que deve seguir e então, em regra, como acontece em tudo, procura sacudir a água do capote. Para onde é que está a tentar sacudir a água do capote agora? Para as associações representativas dos trabalhadores, para os sindicatos. Isso é inaceitável e é incompreensível. Só se compreende à luz da impotência, da incapacidade, da insensibilidade que o governo tem manifestado para resolver e responder às necessidades que o país enfrenta.
2: O líder socialista acusou sim o executivo de insensibilidade social e tentar sacudir a água do capote para cima dos sindicatos após o fracasso das negociações da concertação social. José Luís Carneiro acusa ainda ao governo de estar a falhar no investimento e na economia. A Central Sindical CGTP entregou na segunda-feira o pré-aviso de greve agendado para 3 de junho no Ministério do Trabalho. Em declarações aos jornalistas, após a entrega do documento, o secretário-geral da CGTP afirmou que o objetivo é derrotar o pacote laboral.
4: Pré-aviso de greve, de acordo com aquilo que foi a decisão da CGTP, um apelo muito grande aos trabalhadores para que façamos do próximo dia 3 de junho um grande momento de luta. Há uma coisa que os trabalhadores têm que perceber, não é depois de casa roubada que vamos pôr trancas à porta. É agora que temos que lutar, é agora que temos que derrotar o pacote laboral. De parte do mundo do trabalho há uma rejeição total. Estes 9 meses provaram isso, há uma rejeição enorme da parte dos trabalhadores relativamente ao pacote laboral. Mas nós sabemos o governo que temos e por isso é preciso derrotar o pacote laboral. E quando dizemos que é preciso derrotar o pacote laboral é com a luta, é com aquele percurso que nós temos feito de entrega, de acreditar, de certeza que vamos conseguir fazê-lo. Isso é com a greve geral do próximo dia 3 de junho. Aquilo que a CGTP apela, e já o fez e continuamos a dizer, apelamos a todos aqueles que no processo de combate durante estes 9 meses ao pacote laboral construíram connosco este percurso, esta luta em convergência para derrotar o pacote laboral. Apelamos a que se juntem ao dia 3, apelamos a que continuemos a fazer este esforço para derrotar o pacote laboral, porque é do interesse de todos os trabalhadores querem de facto que este pacote laboral seja retirado, só não é porque temos um governo que não olha para a maioria, não olha para a expressão e para aquilo que tem sido a constante luta de quem trabalha no sentido de rejeitar este pacote laboral. E por isso está nas mãos do governo.
2: Tiago Oliveira deixou ainda um apelo aos trabalhadores para que no dia 3 de junho seja marcado por um grande momento de luta. O advogado Carlos Melo Alves, representante legal de 5 agentes da PSP visados no caso da Esquadra do Rato, incluindo um chefe, admite recorrer da decisão, embora considere que a juíza tomou uma decisão com bom senso.
0: Em relação aos meus clientes, dois vão ficar em obrigação de permanência na habitação, um deles com suspensão de funções e os outros três em, só com termo de entidade de residência. Face à mediatização deste processo, eu acho que a senhora juíza proferiu uma decisão com bom senso. Em princípio vamos recorrer, mas temos os 30 dias para fazer isso. Que algumas situações em que não passam do exercício de funções destes agentes e que nesse exercício de funções eles não fizeram mais do que cumprir as suas funções e às vezes têm que utilizar violência porque existe violência da outra parte. Nesta fase processual, os arguídos não têm o direito do contraditório. O Ministério Público junta as provas que entende. Que
5: e houve falhas nessa recolha de provas?
0: Claro que houve falhas e muitas falhas, como eu disse. Existem determinados elementos de prova que deviam ter sido juntos e não foram.
5: Tais como?
0: Tais como, por exemplo, autos de detenção, inquirições de pessoas que assistiram e que esses testemunhos não estão aqui quando deviam de estar.
6: E seria suficiente para alterar as medidas?
0: Ah, claro que eram.
2: O advogado diz que em algumas situações os agentes não fizeram mais do que cumprir as suas funções. No futebol, o internacional português Pizzi, jogador do Estoril Praia, anunciou o final da carreira aos 36 anos de idade. Num vídeo, o médio garante que não foi uma decisão fácil, mas infelizmente há 6 anos que joga com dores intensas na anca e apesar de ter feito vários tratamentos, esta é uma condição que me impede de ser o Pizzi que todos conheceram. Pizzi somou 1 golo e 5 assistências pelo Estoril esta temporada. Antes jogou no Apoel, Sporting Clube Braga, Alvada e Basaktir. Notabilizou-se principalmente pelos 8 anos do Benfica, em que venceu 4 vezes o Campeonato Nacional. Pelas Águias marcou 94 golos e registou 92 assistências em 360 jogos disputados.

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2: Uma auditoria do Tribunal de Contas concluiu que existem ilegalidades na administração de profissionais para cargos de direção no município do Seixal, tendo este recorrido de forma generalizada e prolongada ao regime de substituição. A auditoria de apuramento de responsabilidade financeira, divulgada na segunda-feira, aprofunda uma outra de abril, que visou 16 municípios portugueses, estando em causa incumprimentos de normas do Estado, do pessoal dirigente, dos serviços e organismos da administração central, regional e local do Estado, e do Estatuto de Pessoal Dirigente das Câmaras Municipais. A análise de abril incidiu sobre 571 cargos de direção no período compreendido entre 2018 e 2025, de uma amostra de 16 municípios: Albufeira, Almada, Condeixa Nova, Espinho, Miranda do Douro, Monção, Oeiras, Urique, Peniche, Reguengos Monsaraz, Seixal, Sines, Sobral de Montagraço, Vila Nova de Cerveira, Vila Real de Santo António e Viseu. Esses dirigentes, refere o Tribunal de Contas, permaneceram nos cargos por um prazo muito superior aos 90 dias legalmente previstos, sem que alguma vez se tenham colocado em curso os correspondentes procedimentos concursais. Por outro lado, a auditoria revela que os despachos de designação de dirigentes em regime de substituição foram publicados em Diário da República sem a necessária menção ao currículo académico e profissional dos designados. No contraditório, o atual Presidente da Câmara do Seixal, Paulo Silva, refere que não se reconhece nem aceita a imputação de uma conduta dolosa ou negligente na condução do processo, argumentando que o atraso na abertura dos procedimentos ocorreu por motivos excepcionais e alheios à administração do município, que não reunia as condições para proceder de outra forma. Ainda segundo Paulo Silva, o atraso na abertura dos concursos não se deveu à incúria na resolução da questão, mas à impossibilidade de regularização mais célere, ancorada em razões circunstanciais, nomeadamente o contexto pandémico, dificuldade da constituição dos júris, a transparência de competências para as autarquias e a realização das eleições autárquicas. A essas circunstâncias soma-se a substituição do anterior Presidente da Câmara Municipal de Seixal, Joaquim Santos, o que implicou uma reestruturação orgânica e consequente revisão do processo de abertura dos concursos. A Ministra do Trabalho reagiu a um eventual chumbo do Parlamento às alterações da Lei do Trabalho. Disse aos jornalistas que há mais vida para além da reforma laboral. Quanto ao pré-aviso de greve entregue pela CGTP, Rosário Palma Ramalho considera que se trata de uma formalidade imposta pela lei.
3: Da greve geral, sei que foi entregue pela CGTP, já estava anunciado e, portanto, trata-se de cumprir apenas uma formalidade, como sabem, imposta pela lei.
4: Acha que a UGT ainda vai aderir ou não a esta greve?
3: Como deverá fazer essa pergunta ao Sr. Secretário-Geral da UGT e não a mim? Não tem que ter percepções, deverá fazer essa pergunta ao Sr. Secretário-Geral da UGT.
4: Em relação ao texto da proposta de lei que vai enviar para o Parlamento, contempla algumas das propostas que foram aceites ou vai ser a proposta só do Governo?
3: A versão final terá que ser decidida em reunião de Conselho de Ministros. Contudo, o que eu posso antecipar é que a base da nossa proposta deverá ser o anteprojeto que foi aprovado já em Conselho de Ministros em julho do ano passado, mas bastante diferente da versão inicial desse anteprojeto, porque com certeza que incorporará todos os contributos que o Governo entenda úteis e que se produziram durante estes 9 meses.
5: Tem condições para se manter à frente caso este projeto não siga em frente?
3: Sabe, eu tenho condições, enquanto o Sr. Primeiro-Ministro entender que eu devo estar aqui. Quero também dizer com toda a clareza que, por muito importante que a reforma laboral seja, há mais vida para além da reforma laboral.
2: As declarações foram proferidas após o falhanço definitivo das negociações da Constituição Social e perante o isolamento político do Executivo nesta matéria. A governante valorizou o cenário de rejeição parlamentar e garantiu a sua continuidade em funções, sublinhando que se mantém no cargo desde que conte com a confiança do Primeiro-Ministro. O Presidente do Chega criticou na segunda-feira o PSD por inviabilizar uma comissão de inquérito à Operação Influencer com motivos fúteis, diz, e perguntou de que tem medo o Partido Luís Montenegro, reiterando que forçará a partir de setembro.
6: Eu acho que nós criámos em Portugal nos últimos anos uma cultura de proteção mútua em que os maiores interesses se protegem entre si, se protegem para si e para aqueles que acham que protegendo outros estão a proteger a si próprios. E é o caso do Partido Socialista e do Partido Social Democrata. Eu tenho uma uma boa e uma má notícia. A boa é para as pessoas, para os portugueses, de que nós não vamos desistir. Nós vamos mesmo avançar com uma comissão de inquérito ao caso da Operação Influencer, mesmo que os interesses mais obscuros dos partidos levem a que se queira esconder estes interesses e se tente proteger estes interesses. Esta é a boa notícia. A má é para estes dois partidos que têm que compreender que o panorama político mudou e que já não basta protegerem-se uns aos outros para conseguirem que as coisas fiquem escondidas.
2: Em causa, o anúncio feito na véspera à Lusa por fonte da direção da bancada do PSD de que o partido não viabilizará a comissão de inquérito à Operação Influência proposta pelo Chega, que tinha sido formalizada nesse dia, defendendo os sociais-democratas que a política não deve invadir o espaço que cabe à justiça nem tratar estes assuntos ao sabor de interesses partidários. Na perspectiva do presidente do Chega, não se pode deixar que a Operação Influência se torne no novo processo marquês. A Associação de Utilizadores de Veículos Ibéricos alertou, na segunda-feira, que há centenas de postos de carregamento por ligar devido a uma interpretação restritiva do novo regulamento para o setor, apontando falhas tanto ao regulador como ao legislador. Em comunicado, a UVE diz que decorre uma impossibilidade de registar novas instalações, o que está a deixar centenas de postos de carregamento já instalados sem poderem ser ligados à rede de mobilidade elétrica. Dizem que esta situação resulta de uma interpretação restritiva do novo enquadramento legal por parte do regulador, a ERSA, entidade reguladora dos serviços energéticos, na sequência da publicação do Decreto-Lei nº 93/2025, como consequência direta, a MOBIE suspendeu o registro de novas instalações, criando um verdadeiro bloqueio administrativo sem alternativa funcional para os utilizadores, explica a associação no documento. No futebol, José Mourinho continua a ser associado ao Real Madrid, mas nega qualquer contacto com o clube espanhol. O treinador diz que, pelo menos até ao final do campeonato, só está comprometido com o Benfica. Mourinho não quer saber do interesse do Real ou não que chega de Madrid. Garante estar comprometido com o que falta jogar pelos encarnados, desvalorizando as notícias sobre reuniões ou exigências classificadas como pura especulação. O técnico Sobalense afirmou que, por decisão própria, não fala com outros clubes no decorrer da época e que só depois do último jogo terá uma breve janela para ponderar o futuro.
0: Todas as histórias que têm saído, exigências, reuniões, é tudo especulação. Continuo a falar do Real Madrid, eu continuo a fugir, mas a fugir com toda a honestidade. Não tive nenhum contacto nem com o presidente, nem com nenhuma das pessoas importantes na estrutura e por decisão minha. Decisão igual a outras que tive parecidas ao longo da minha carreira, principalmente agora numa fase final de épocas, eu não falo com ninguém.
2: Entretanto, o Real Madrid vai terminar o campeonato espanhol no segundo lugar. O Benfica também procura chegar ao final da época na mesma posição.

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1: Benfica empata com o Braga e compromete a ida à Champions. Mourinho recusa falar com outros clubes e mantém o foco no Benfica. Pizzi anuncia o fim da carreira. No futebol, mas no feminino, Ana Capeta deixa o Sporting e assina em definitivo pela Juventus. Primeira Liga. O Benfica deixou fugir na segunda-feira o segundo lugar para o Sporting depois de empatar diante do Braga 2 golos em jogo da jornada 33 e penúltima jornada da Primeira Liga. As águias ficam assim dependentes do que os Leões vão fazer na derradeira ronda, descendo para o terceiro posto e arriscando-se a falhar o objetivo de marcar em presença na próxima edição da Liga dos Campeões. Depois de uma primeira parte sem golos, a segunda metade da Luz foi imprópria para cardíacos, com 2 golos para cada lado e várias decisões polémicas por parte da equipa de arbitragem liderada por João Pinheiro. No final, a análise na BTV de José Mourinho.
2: Grande jogo do Benfica. Acho que o Benfica fez um grande jogo contra uma equipa que é difícil, uma equipa que esconde bem a bola, uma equipa que sem criar muitas oportunidades, porque de maneira como ele joga não se criam muitas oportunidades, mas foi extremamente eficaz. Devem ter feito 3, 4 remates e fazem dois golos. O Benfica fez um ótimo jogo. Com períodos de altíssima qualidade, a faltar obviamente eficácia, porque temos que fazer, a criar tanto, temos que fazer mais golos, mas com atitude, com coragem, obviamente que quando se sofre o segundo golo e merecemos tanto de ser nós a fazer o segundo golo e a ganhar o jogo, quando se sofre, só um grupo de rapazes que luta até ao fim como eles é que depois ainda consegue encontrar força para igualar e trazer ainda esperança para os últimos minutos do jogo. Se nós perdemos o segundo lugar e o controle do nosso destino, não foi seguramente por uma má performance, não foi seguramente por um mau jogo, seja coletivo, seja individual. O Benfica fez um bom jogo. Falta um jogo para acabar o campeonato, pior do que aquilo que temos tido, penso que é impossível e não me quero alongar. O Benfica há muito que vem jogando bem, principalmente neste último terço de época. Eu diria que um péssimo jogo contra o Casa Pia, que foi uma situação completamente isolada, completamente fora do contexto. A equipa cresceu muito, os jogadores individualmente cresceram muito, dominámos jogos, criámos inúmeras situações, fizemos alguns jogos, eu diria mesmo excelentes, como foi por exemplo o jogo de Alvalade, e hoje é um bom jogo contra o Sporting Braga, que faz um golo na primeira vez que chega à nossa área e que faz o segundo golo, eu quase diria na segunda vez que chegaram à área. O Benfica foi forte.
1: Também do outro lado, por parte do Sporting Braga, Carlos Vicens.
3: Bueno, un partido es difícil contra un rival que nos lo ha puesto difícil desde el inicio hasta el final. Ellos, obviamente, intentar conseguir la victoria, nosotros también, porque teníamos que conseguir lo antes posible cerrar el cuarto lugar y no depender después de una última jornada donde puede pasar de todo, ¿no? Así que, bueno, el equipo hizo un esfuerzo tremendo. Estábamos llegando a un final de temporada, diría que un poco al límite en cuanto a energía del equipo. Y hoy el equipo hizo otra vez un esfuerzo tremendo para aguantar las embestidas de Benfica, que fueron constantes, y también tuvo la personalidad para que cuando tuvimos la bola, pues controlarla, intentar hacer nuestros ataques e intentar ir hacia adelante, ¿no? Yo lo que destaco de hoy es sobre todo el esfuerzo de este grupo, que sigue siendo un equipo muy solidario, un equipo muy competitivo, un equipo difícil para los rivales, a pesar de que hoy hay que decir que jugamos contra un equipo que nos lo puso difícil y que pudo estar muy cerca de marcar varios goles, ¿no? Entonces hay que también darle mérito en eso al equipo, ¿no? Que en momentos muy difíciles se juntó y sobrevivió siendo un equipo, compitiendo, ¿no? Y bueno, al final sacamos un punto que matemáticamente nos daba esa cuarta plaza. Después me comentaron que el partido en Estrella también había acabado en empate, por lo cual doblemente pues clasificados, contentos, porque es una temporada de mucho esfuerzo, muchos meses, muchos partidos, y bueno, darle la enhorabuena otra vez al equipo por lo realizado.
1: No entanto, com ou sem polémica, o Benfica totaliza 77 pontos e viu o Sporting chegar aos 79 e recuperar, assim, o segundo lugar. Resultados referentes ainda: Amadora 0, Famalicão 0, Rio Ave 1, Sporting 4, Santa Clara 2, Nacional 0, Benfica 2, Sporting Braga 0. Resultados dos jogos disputados na segunda-feira. José Mourinho continua a ser associado ao Real Madrid, mas nega qualquer contacto com o clube espanhol. O treinador diz que, pelo menos até ao final do campeonato, só está comprometido com o Benfica. Mourinho não quer saber do interesse do Real ou não que chega de Madrid. Garante estar comprometido com o que falta jogar pelos encarnados, desvalorizando as notícias sobre reuniões ou exigências, classificando-as como pura especulação. O técnico sobalense afirmou que, por decisão própria, não fala com outros clubes no decorrer da época e que só depois do último jogo terá uma breve janela para ponderar o futuro.
0: Todas as histórias que têm saído, exigências, reuniões, é tudo especulação. Continuo a falar do Real Madrid, eu continuo a fugir, mas a fugir com toda a honestidade. Não tive nenhum contacto nem com o presidente, nem com nenhuma das pessoas importantes na estrutura, e por decisão minha, decisão igual a outras que tive parecidas ao longo da minha carreira, principalmente agora numa fase final de épocas, eu não falo com ninguém.
1: Entretanto, o Real Madrid vai terminar o Campeonato Espanhol no segundo lugar. O Benfica também procura chegar ao final da época na mesma posição. O internacional português Pizzi, jogador do Estoril Praia, anunciou o final da carreira aos 36 anos de idade. Num vídeo, o médio garante que não foi uma decisão fácil, mas infelizmente há 6 anos que joga com 2.

0: dores intensas na anca e, apesar de ter feito vários tratamentos, esta é uma condição que me impede de ser o Pizzi que todos conheceram. Pizzi somou um golo e 5 assistências pelo Estoril esta temporada. Antes jogou no Apoel, Sporting Clube Braga, Alvada e Basaktir. Notabilizou-se principalmente pelos 8 anos do Benfica, em que venceu 4 vezes o Campeonato Nacional. Pelas Águias marcou 94 golos e registou 92 assistências em 360 jogos disputados. No futebol feminino, a futebolista internacional portuguesa Ana Capeta assinou contrato com o Juventus até 30 de junho de 2028, anunciou o emblema italiano, que já contava com a avançada, por empréstimo do Sporting desde fevereiro. Dizem que o negócio de Ana Capeta é permanente. Ana Capeta veio para ficar. O clube exerceu a opção de transformar a permanência da jogadora emprestada na equipa principal da Juventus numa contratação definitiva. Avançou Juventus na sua página na internet. A internacional lusa de 28 anos, que pertencia aos quadros do Sporting, assinou por 2 anos com a formação de Turim. Diz que Ana chegou em fevereiro com um contrato de empréstimo inicial e mostrou o seu talento sem perder tempo. Desde o começo, ela demonstrou instinto para marcar golos e flexibilidade tática. Os seus números também falam por si. Marcou 6 golos em 12 jogos até agora, tornando-se o verdadeiro ponto focal da linha da frente da Bianconeri em apenas alguns meses. Parabéns, Ana, salientou a Juventus da sua página oficial. O Instituto Português do Mar e da Atmosfera prevê para esta terça-feira períodos de céu muito nublado, com aguaceiros, poderão ser acompanhados de trovoada, em especial no norte e centro, diminuindo de intensidade e frequência a partir do final da tarde. Vento fraco a moderado, do quadrante sul, rodando para oeste, sudoeste e enfraquecendo a partir do final da tarde. Previsão de uma pequena descida da temperatura mínima.
1: 15 graus.

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1: Constrangimentos nas urgências da obstetrícia do Hospital de Setúbal. Ministro da Saúde reconhece dificuldades nas cirurgias de oncologia e cardiologia. O Chega quer o Parlamento a reconfirmar o decreto de perda da nacionalidade. Em Almada, dois homens encapuçados assaltam a orifesaria. No futebol, Benfica empata com o Braga e compromete a ida à Champions.
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1: Os constrangimentos nas urgências de ginecologia e obstetrícia do Hospital de São Bernardo, em Setúbal, agravaram-se na segunda-feira. O serviço enfrenta fortes restrições operacionais devido à falta crónica de médicos especialistas, obrigando ao desvio de utentes para outras unidades hospitalares de referência da região. Este bloqueio ocorre apesar da recente entrada em vigor do novo modelo de urgência regional da Península de Setúbal, implementado pelo Governo para tentar centralizar os recursos e dar resposta à crise de escalas. O aviso chegou a todos os bombeiros da região de Setúbal e Eduardo Correia, vice-presidente da Liga dos Bombeiros Portugueses.
3: Dando nota que a partir das 9h45 do dia 11 até às 23h59 do dia 31, o Hospital de Setúbal tem constrangimentos no serviço de ginecologia, obstetrícia e bloco de partos. Não é uma situação de hoje, nem de ontem, nem de há um mês, nem de há um ano. Vem muito mais para trás. Esperávamos que pelo menos o Hospital Garcia da Horta, a partir do momento em que se concentraram os recursos, conseguisse dar uma resposta 24 horas por dia, 7/7, sem este tipo de constrangimentos.
0: Mas não tem acontecido.
3: Não tem acontecido. Quando Setúbal encerra, significa que tudo o que é margem sul do Tejo se concentra no Garcia de Horta, em Almada. Significa que as ambulâncias também demoram mais tempo a conseguir fazer a passagem dos dados, a entrega da grávida, etc. Portanto, tudo isto se acumula e portanto, diria, numa hora, faz-se em duas ou três.
1: De acordo com o plano em vigor, o Polo de Setúbal assegura o atendimento primário da sua área de influência, incluindo Alcácer do Sal e Grândola, mas depende do Hospital Garcia de Horta em Almada, com uma unidade de referência perinatal diferenciada. Quando ambos os polos falham, as grávidas são reencaminhadas para Lisboa. A Ministra da Saúde acredita que o novo sistema de acesso a consultas e cirurgias vai ajudar a aliviar as listas de espera. O ano passado terminou com mais doentes a aguardar por uma cirurgia oncológica e também com mais pessoas em lista de espera para primeiras consultas de oncologia e cardiologia. Em entrevista ao podcast Política com assinatura da RTP Antena 1, a Ministra da Saúde recusou falar em falência do sistema. Ainda assim, Ana Paula Martins assume dificuldades nestas duas áreas específicas.
4: Reconhece que há na cardiologia, e tem-se falado nos últimos mês e meio muito da questão da cirurgia cardíaca, enfim, não é exatamente a mesma coisa, mas está muito relacionada, está dentro do foro cardiológico, nós precisamos ter um cuidado especial, como precisamos ter na oncologia. Eu diria que não é uma falência, é uma dificuldade e foi por essa razão que o Sistema Nacional de Acesso a Consultas e Cirurgia, que tem uma sigla que não vale a pena estar a dizer, sim, porque não diz nada às pessoas lá em casa, mas foi por isso que nós, quando chegámos, percebemos que o atual sistema de gestão de listas de espera não era eficiente. Uhum. Não era eficiente, criava situações perversas, como aliás esteve à vista durante várias inspeções feitas pela IGAS, não tinha auditoria clínica, não tinha pontos de controlo, não era transparente para os cidadãos, para cada um de nós, e por isso a partir do dia 1 de agosto, pelo menos para as cirurgias, uhum, pelo menos para as cirurgias, temos um novo sistema a funcionar.
1: Muito bem. Na segunda metade do ano passado, a atividade cirúrgica nos hospitais protocolados com o Serviço Nacional de Saúde também caiu 7% em comparação com o mesmo período do ano anterior. André Ventura insistiu que o Parlamento deve reconfirmar o decreto que prevê a perda da nacionalidade para quem cometa crimes graves. O Tribunal Constitucional declarou por unanimidade a inconstitucionalidade da medida, mas o Presidente do Chega defendeu que a maioria de 2/3 deve avançar com a pena acessória. Num encontro com autarcas do partido, Ventura insistiu ainda na criação de uma comissão parlamentar de inquérito aos negócios do lítio, apesar do PSD já ter afastado a sua viabilização.
5: Eu acho que o Parlamento tem duas alternativas a partir desta posição. Ou reconfirma aquilo que foi a proposta que fizemos, que quem comete crimes tendo a nacionalidade deve perdê-la, ou então, se entender que isto é uma questão de decisão final e de decisão mais material, o povo português deve ser chamado a pronunciar-se sobre isso. Eu ainda não falei com o líder do PSD sobre isso.
6: O PSD já disse que não queria abrir uma crise institucional.
5: Bom, ninguém quer abrir uma crise institucional, nós também não queremos. Mas a reconfirmação está prevista na própria Constituição, como um mecanismo de reconfirmação em momentos em que haja interpretações divergentes do ponto de vista doutrinário.
1: O líder do Chega revelou que terá uma reunião com o Primeiro-Ministro e disse que vai insistir no tema da nacionalidade. Dois homens acapuçados entraram numa ourivesaria em Almada e um deles apontou uma caçadeira à funcionária do estabelecimento. A vítima tentou não ceder por muito tempo ao susto e de imediato saiu da loja para pedir ajuda. Contudo, foi bloqueada por um dos homens. De seguida, tentou fazer força para procurar ajuda, mas é atirada para o chão. Um dos assaltantes, de seguida, partiu os vidros das vitrines e roubou tudo o que conseguiu no menor tempo possível. A ação levou a mulher a ficar ferida em um dos pés devido aos estilhaços que caíram. A dupla de encapuçados fugiu depois do assalto com os bens numa quantia a rondar os 10 mil euros. A ourivesaria está localizada na Praça São João Batista, no centro de Almada. Uma outra funcionária chegou para auxiliar a vítima, que ficou ferida no chão, mas os homens, entretanto, já tinham fugido. A Polícia Judiciária tomou conta da ocorrência. Futebol, Primeira Liga. O Benfica deixou fugir na segunda-feira o segundo lugar para o Sporting depois de empatar diante do Braga 2 golos em jogo da jornada 33 e penúltima jornada da Primeira Liga. As águias ficam assim dependentes do que os Leões vão fazer na derradeira ronda, descendo para o terceiro posto e arriscando-se a falhar o objetivo de marcar em presença na próxima edição da Liga dos Campeões. Depois de uma primeira parte sem golos, a segunda metade da Luz foi imprópria para cardíacos, com 2 golos para cada lado e várias decisões polémicas por parte da equipa de arbitragem liderada por João Pinheiro. No final, a análise na BTV de José Mourinho.
7: Um grande jogo do Benfica. Acho que o Benfica fez um grande jogo contra uma equipa que é difícil, uma equipa que esconde bem a bola, uma equipa que sem criar muitas oportunidades, porque de maneira como ele joga não se criam muitas oportunidades, mas foi extremamente eficaz. Devem ter feito 3-4 remates e fazem dois golos. O Benfica fez um ótimo jogo. Com períodos de altíssima qualidade, a faltar obviamente eficácia, porque temos que fazer, a criar tanto, temos que fazer mais golos, mas com atitude, com coragem. Obviamente que quando se sofre o segundo golo e merecemos tanto de ser nós a fazer o segundo golo e a ganhar o jogo, quando se sofre, só um grupo de rapazes que luta até ao fim como eles é que depois ainda consegue encontrar força para igualar e trazer ainda esperança para os últimos minutos do jogo. Se nós perdemos o segundo lugar e o controle do nosso destino, não foi seguramente por uma má performance, não foi seguramente por um mau jogo, seja coletivo, seja individual. O Benfica fez um bom jogo. Falta um jogo para acabar o campeonato, pior do que aquilo que temos tido, penso que é impossível e não me quero alongar. O Benfica há muito que vem jogando bem, principalmente neste último terço de época. Eu diria que um péssimo jogo contra o Casa Pia, que foi uma situação completamente isolada, completamente fora do contexto. A equipa cresceu muito, os jogadores individualmente cresceram muito, dominámos jogos, criámos inúmeras situações, fizemos alguns jogos, eu diria mesmo excelentes, como foi por exemplo o jogo de Alvalade, e hoje é um bom jogo contra o Sporting Braga, que faz um golo na primeira vez que chega à nossa área e que faz o segundo golo. Eu quase diria na segunda vez que chegaram à área, o Benfica foi forte.
1: Também do outro lado, por parte do Sporting Braga, Carlos Vicens.
8: Bueno, un partido difícil contra un rival que nos lo ha puesto difícil desde el inicio hasta el final. Ellos, obviamente, intentar conseguir la victoria, nosotros también, porque teníamos que conseguir lo antes posible cerrar el cuarto lugar y no depender después de una última jornada donde puede pasar de todo, ¿no? Así que, bueno, el equipo hizo un esfuerzo tremendo. Estábamos llegando a un final de temporada, diría que un poco al límite en cuanto a energía del equipo. Y hoy el equipo hizo otra vez un esfuerzo tremendo para aguantar las embestidas de Benfica, que fueron constantes, y también tuvo la personalidad para que cuando tuvimos la bola, pues controlarla, intentar hacer nuestros ataques e intentar ir hacia adelante, ¿no? Yo lo que destaco de hoy es sobre todo el esfuerzo de este grupo, que sigue siendo un equipo muy solidario, un equipo muy competitivo, un equipo difícil para los rivales, a pesar de que hoy hay que decir que jugamos contra un equipo que nos lo puso difícil y que pudo estar muy cerca de marcar varios goles, ¿no? Entonces hay que también darle mérito en eso al equipo, ¿no? Que en momentos muy difíciles se juntó y sobrevivió siendo un equipo, compitiendo, ¿no? Y bueno, al final sacamos un punto que nos matemáticamente nos daba esa cuarta plaza. Después me comentaron que el partido en Estrella también había acabado de empate, por lo cual doblemente pues clasificados, contentos, porque es una temporada de mucho esfuerzo, muchos meses, muchos partidos. Y bueno, darle la enhorabuena otra vez al equipo por lo realizado.
1: No entanto, com ou sem polémica, o Benfica totaliza 77 pontos e viu o Sporting chegar aos 79 e recuperar, assim, o segundo lugar. Resultados referentes ainda: Amadora 0, Famalicão 0, Rio Ave 1, Sporting 4, Santa Clara 2, Nacional 0, Benfica 2, Sporting Braga 0. Resultados dos jogos disputados na segunda-feira. O Instituto Português do Mar e da Atmosfera prevê para esta terça-feira períodos de céu muito nublado, com aguaceiros, que poderão ser acompanhados de trovoada, em especial no norte e centro, diminuindo de intensidade e frequência a partir do final da tarde. Vento fraco a moderado, do quadrante sul, rodando para oeste, sudoeste e enfraquecendo a partir do final da tarde. Previsão de uma pequena descida da temperatura mínima.
2: 15 graus.

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1: Barrio Triste, de Slitz, venceu o grande prémio de longa-metragem do Festival de Lisboa, segundo o Palmarés, anunciado no sábado, que dá lugar o grande prémio de curta-metragem a Como Apanhar Borboletas, de Quirico Mecanicos. Na competição nacional, com cena de Diogo Allen, venceu o prémio de melhor longa-metragem. Barrio Triste, com a produção colombiana de norte-americana, passa-se em Medellín em 1987, centra-se em 4 adolescentes marginalizados, roubam uma câmara de filmar para documentar uma vida de violência e solidão, como descreve a sinopse. O filme, segundo o júri, dá uma visão visceral e implacável de uma comunidade num momento específico da história do país. Barrio Triste é a primeira longa-metragem de Slitz. Matias Vázquez, realizador e fotógrafo norte-americano de origem colombiana, nascido em Miami há 27 anos, conhecido pelos vídeos de músicos como Bad Bunny e J Balvin e Rosalía, que já lhe garantiram nomeação para os Grammy. O filme, selecionado para os festivais de Veneza e Toronto, tem banda sonora da cantora venezuelana Arca, radicada em Barcelona, e vai chegar às salas portuguesas ainda este ano, segundo a distribuidora Filfilm. O júri do Grande Prémio da Longa-Metragem, Cidade de Lisboa, foi composto pelo historiador de cinema e programador Karel Osh e a realizadora Raquel Daisy Ellis e a artista visual Sara Bichão, e também entregou uma menção especial a Bushna, a primeira longa-metragem da dupla Orion Barki e Maryam Benani, sobre uma mãe e uma filha separadas pela distância entre Nova Iorque e Casablanca. O Grande Prémio de Curta-Metragem foi para Como Caçar uma Borboleta, de Quirico Mecanicos, ensaio inquieto e formalmente ousado sobre o que a fetização realmente produz. Segundo o júri formado pelos cineastas Gonzalo Eveloso, Patrick Gamble e Raquel André, que também deu dois prémios especiais a Henry e The Girl Likes to Sleep, de Mark Peters, e The Apple Doesn't Fall, de Dean Vey. Na competição nacional, o prémio de melhor longa-metragem foi para Cochena, de Diogo Allen, celebração sentida, profundamente humanista e cinematográfica dos laços familiares e sociais, segundo o júri formado pelos cineastas Aya Kozetsky, Ferius Serral e Jean-Claret Mochat. Cochena também recebeu o prémio da Universidade de Melhor Longa-Metragem. Na competição nacional foram ainda premiadas A Providência e a Guitarra, de João Nicolau, como melhor realizador de longa-metragem, e A Solidão dos Lagartos, de Inês Nunes, melhor curta-metragem. O prémio Novo Talento foi para Coroa de Espinhos, de Francisco Moura Relvas, e uma menção especial foi atribuída a XYZ, de Alexandre Lagoa. Abril de Helena, de Maria Moreira e Vítor Ugoli, venceu a competição Novíssimos, dedicada a novos valores do cinema português, e também o prémio Mutim, da Associação de Mulheres Trabalhadoras das Imagens em Movimento, que consagra a curta desta secção a que melhor contribua para o imaginário cinematográfico não estereotipado do cinema português. Na competição Silvestre para Novas Linguagens, o prémio de longa-metragem coube My Wife Cries, de Angela Slanek, e a curta-metragem Lovers, Lovers, Loving Love, de Jody Mack. O prémio Indie Music foi para Vivir el Implacável Tiempo de Pablo Melendez, do realizador e filho do fundador da Nueva Trova cubana, Fabian Pisani. Nos prémios não oficiais foram também distinguidos Mulheres de Abril, de Raquel Freire, prémio Amnistia Internacional, Para Que Vivam, de Carlos Lima, prémio Árvore da Vida, e Éramos Só Puto, de João Nunes Monteiro, prémio Escolas para Melhor Filme Novíssimos. A 23ª edição do Festival Nacional de Cinema de Lisboa teve início a 30 de Abril e encerrou no domingo com os treinos de History of Concrete, de John Wilson, e a 2 dias do fim, segundo a organização, já tinha ultrapassado os 32 mil espectadores, batendo números de 2015.

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1: No Montijo, um homem foi detido por controlar a ex. Tinha uma faca de 20 centímetros. Pacote laboral, Carneiro diz que é o governo quem deve ter arrojo. CGTP entregou pré-aviso de greve para o dia 3 de junho para derrotar o pacote laboral. O advogado de agentes da PSP admite recorrer da decisão do tribunal. Já no futebol, Pizzi anuncia o fim da carreira.
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1: Um homem suspeito do crime de violência doméstica contra a ex-companheira foi detido no Montijo, revelou a Polícia de Segurança Pública no comunicado enviado agora às redações. De acordo com a PSP, o suspeito foi detido no passado dia 5 de maio, depois desta ter sido chamada à casa do ex-casal devido a uma alegada tentativa de suicídio. Aos polícias, a vítima informou que o ex, com o qual ainda vive, se encontrava no interior da habitação a ameaçar pôr fim à vida. A Força de Segurança tentou entrar em diálogo com o suspeito, mas este mostrou resistência e agressividade, o que levou até ao comparecimento de mais meios do local para prestar apoio. Enquanto isso, a vítima foi encaminhada para a esquadra para afastar do cenário da ocorrência, enquanto os polícias tentavam negociar com o suspeito através de uma porta da residência. Já por uma janela, os agentes constataram que o homem se encontrava munido de uma faca de grandes dimensões. Só depois de muita resistência é que o suspeito cedeu, largou a faca e abriu a porta de casa. No local foi possível apreender a faca com 20 cm de lâmina pousada junto ao telemóvel que o suspeito tinha retirado à vítima, privando-a do aparelho. O homem foi, entretanto, conduzido ao Hospital do Barreiro para avaliação. Ainda durante a manhã do dia 5 de maio teve alta e foi detido. Em causa está o crime de violência doméstica. O homem é suspeito de controlar as rotinas da vítima, privando-a da sua liberdade e impedindo-a de aceder aos seus recursos patrimoniais. Além disso, realça a PSP que intentou contra a sua vida no sentido de prejudicar a ex-companheira exercendo pressão psicológica. O homem já foi, entretanto, presente a apuramento relatório judicial, tendo ficado proibido de se aproximar e contactar a vítima. O secretário-geral do Partido Socialista, José Luís Carneiro, afirmou que é o governo quem deve ter arrojo no novo pacote laboral e não as organizações sindicais. As declarações surgem, no dia 11 de maio, com uma reação direta ao primeiro-ministro Luís Montenegro, que no dia anterior apelou à necessidade de o país ter sindicalistas com arrojo.
3: O governo, em vez de arregaçar as mangas e responder às necessidades da economia do país, entendeu entrar em colisão com os representantes dos trabalhadores e pede arrojo ao GT. Quem tem de ter arrojo é o governo. O governo é que tem de ser capaz de responder às necessidades da economia do país. O governo ainda não entendeu que é por este caminho que deve seguir e então, em regra, como acontece em tudo, procura sacudir a água do capote. Para onde é que está a tentar sacudir a água do capote agora? Para as associações representativas dos trabalhadores, para os sindicatos. Isso é inaceitável e é incompreensível. Só se compreende à luz da impotência, da incapacidade, da insensibilidade que o Governo tem manifestado para resolver e responder às necessidades que o país enfrenta.
1: O líder socialista acusou sim o executivo de insensibilidade social e tentar sacudir a água do capote para cima dos sindicatos após o fracasso das negociações da concertação social. José Luís Carneiro acusa ainda ao governo de estar a falhar no investimento e na economia. A central sindical CGTP entregou na segunda-feira o pré-aviso de greve agendado para 3 de junho no Ministério do Trabalho. Em declarações aos jornalistas, após a entrega do documento, o secretário-geral da CGTP afirmou que o objetivo é derrotar o pacote laboral.
4: Pré-aviso de greve, de acordo com aquilo que foi a decisão da CGTP, um apelo muito grande aos trabalhadores para que façamos do próximo dia 3 de junho um grande momento de luta. Há uma coisa que os trabalhadores têm que perceber, não é depois de casa roubada que vamos pôr trancas à porta. É agora que temos que lutar, é agora que temos que derrotar o pacote laboral. Do parte do mundo do trabalho há uma rejeição total. Estes 9 meses provaram isso, há uma rejeição enorme da parte dos trabalhadores relativamente ao pacote laboral. Mas nós sabemos o governo que temos e por isso é preciso derrotar o pacote laboral. E quando dizemos que é preciso derrotar o pacote laboral é com a luta, é com aquele percurso que nós temos feito de entrega, de acreditar, de certeza que vamos conseguir fazê-lo. Isso é com a greve geral do próximo dia 3 de junho. Aquilo que a CGTP apela, e já o fez e continuamos a dizer, apelamos a todos aqueles que no processo de combate durante estes 9 meses ao pacote laboral construíram connosco este percurso, esta luta em convergência para derrotar o pacote laboral. Apelamos a que se juntem ao dia 3, apelamos a que continuemos a fazer esforço para derrotar o pacote laboral, porque é do interesse de todos os trabalhadores querem de facto que este pacote laboral seja retirado, só não é porque temos um governo que não olha para a maioria, não olha para a expressão e para aquilo que tem sido a constante luta de quem trabalha no sentido de rejeitar este pacote laboral. E por isso está nas mãos do governo.
1: Tiago Oliveira deixou ainda um apelo aos trabalhadores para que no dia 3 de junho seja marcado por um grande momento de luta. O advogado Carlos Melo Alves, representante legal de 5 agentes da PSP visados no caso da Esquadra do Rato, incluindo um chefe, admite recorrer da decisão, embora considere que a juíza tomou uma decisão com bom senso.
0: Em relação aos meus clientes, 2 vão ficar em obrigação de permanência na habitação, 1 deles com suspensão de funções e os outros 3 só com termo de entidade de residência. Face à mediatização deste processo, eu acho que a senhora juíza proferiu uma decisão com bom senso. Em princípio vamos recorrer, mas temos os 30 dias para fazer isso. Que algumas situações em que não passam do exercício de funções destes agentes e que nesse exercício de funções eles não fizeram mais do que cumprir as suas funções e às vezes têm que utilizar violência porque existe violência da outra parte. Nesta fase processual, os arguídos não têm o direito do contraditório. O Ministério Público junta as provas que entende.
5: E houve falhas nessa recolha de provas?
0: Claro que houve falhas e muitas falhas, como eu disse. Existem determinados elementos de prova que deviam ter sido juntos e não foram.
5: Tais como?
0: Tais como, por exemplo, autos de detenção, inquirições de pessoas que assistiram e que esses testemunhos não estão aqui quando deviam de estar.
6: E seria suficiente para alterar as medidas?
0: Ah, claro que eram.
1: O advogado diz que em algumas situações os agentes não fizeram mais do que cumprir as suas funções. No futebol, o internacional português Pizzi, jogador do Estoril Praia, anunciou o final da carreira aos 36 anos de idade. Num vídeo, o médio garante que não foi uma decisão fácil, mas infelizmente há 6 anos que joga com dores intensas na anca e apesar de ter feito vários tratamentos, esta é uma condição que me impede de ser o Pizzi que todos conheceram. Pizzi somou 1 golo e 5 assistências pelo Estoril esta temporada. Antes jogou no Apoel, Sporting Clube Braga, Alvada e Basaktir. Notabilizou-se principalmente pelos 8 anos do Benfica, em que venceu 4 vezes o Campeonato Nacional. Pelas Águias marcou 94 golos e registou 92 assistências em 360 jogos disputados.

0: do automóvel.
1: A Agência Nacional de Energia recomenda que Portugal apoie a compra de veículos elétricos usados, sobretudo por famílias de baixos rendimentos, para reduzir emissões no setor dos transportes, ainda muito dependente do petróleo. Segundo o relatório, os transportes são a principal fonte de emissão de gases com efeito de estufa associadas à energia em Portugal, representando 54% em 2024, enquanto que o petróleo segurou 92% do consumo total de energia final do setor. A AIE assinala que a aquisição de veículos elétricos está em rápida expansão em Portugal, graças ao regime fiscal favorável e a uma rede de carregamentos bem desenvolvida ao longo dos principais corredores de transporte. Em 2025, os veículos elétricos representaram 38% das matrículas de veículos novos, uma taxa superior à média da União Europeia. A agência considera, contudo, que a redução do consumo de petróleo e das emissões não deve depender apenas da substituição tecnológica do parque automóvel. A Renault Espanha decidiu suspender a atribuição de novos veículos às suas fábricas no país, após não ter chegado a acordo com os sindicatos e colocou em cima da mesa uma nova proposta eliminando algumas melhorias. Sem um acordo com os sindicatos, a administração da Renault Espanha anunciou em comunicado que é obrigada a suspender a atribuição de veículos à Espanha, abrindo a possibilidade de outras localidades dentro da rede industrial global. A empresa disse ter apresentado aos sindicatos uma última oferta possível, com as melhorias salariais ligadas ao índice de preços do consumidor, por 3 anos, com um adicional de 1% em 2026. Segundo a Renault, esta proposta incluía também a reformulação do prémio de desempenho, com um aumento de 15% na taxa de horas extraordinárias, um aumento no bónus de flexibilidade e ainda um investimento anual mínimo de 300 mil euros para melhorar as condições nas fábricas e reforçar o apoio à saúde mental. A nova proposta elimina assim a alocação de novos modelos e reduz as melhorias económicas, apesar de manter os aumentos ligados exclusivamente ao índice de preço do consumidor.
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1: Município de Seixal com ilegalidades na admissão para cargos de direção. Ministra afirma que há mais vida para além da reforma laboral. Ventura acusa o PSD de proteger interesses na operação Influencer. Centenas de carregadores elétricos por ligar devido a bloqueio administrativo. No futebol, Mourinho recusa falar com outros clubes e mantém o foco no Benfica.
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1: Uma auditoria do Tribunal de Contas concluiu que existem ilegalidades na administração de profissionais para cargos de direção no município do Seixal, tendo este recorrido de forma generalizada e prolongada ao regime de substituição. A auditoria de apuramento de responsabilidade financeira, divulgada na segunda-feira, aprofunda uma outra de abril, que visou 16 municípios portugueses, estando em causa incumprimentos de normas do Estado, do pessoal dirigente, dos serviços e organismos da administração central, regional e local do Estado, e do Estatuto Pessoal Dirigente das Câmaras Municipais. A análise de abril incidiu sobre 571 cargos de direção no período compreendido entre 2018 e 2025, de uma amostra de 16 municípios: Albufeira, Almada, Condeixa Nova, Espinho, Miranda do Douro, Monção, Oeiras, Urique, Peniche, Reguengos Monsaraz, Seixal, Sines, Sobral de Montagraço, Vila Nova de Cerveira, Vila Real de Santo António e Viseu. Esses dirigentes, refere o Tribunal de Contas, permaneceram nos cargos por um prazo muito superior aos 90 dias legalmente previstos, sem que alguma vez se tenham colocado em curso os correspondentes procedimentos concursais. Por outro lado, a auditoria revela que os despachos de designação de dirigentes em regime de substituição foram publicados em Diário da República sem a necessária menção ao currículo académico e profissional dos designados. No contraditório, o atual Presidente da Câmara do Seixal, Paulo Silva, refere que não se reconhece nem aceita a imputação de uma conduta dolosa ou negligente na condução do processo, argumentando que o atraso na abertura dos procedimentos ocorreu por motivos excepcionais e alheios à administração do município, que não reunia as condições para proceder de outra forma. Ainda segundo Paulo Silva, o atraso na abertura dos concursos não se deveu à incúria na resolução da questão, mas à impossibilidade de regularização mais célere, ancorada em razões circunstanciais, nomeadamente o contexto pandémico, dificuldade da constituição dos júris, a transparência de competências para as autarquias e a realização das eleições autárquicas. A essas circunstâncias soma-se a substituição do anterior Presidente da Câmara Municipal de Seixal, Joaquim Santos, o que implicou uma reestruturação orgânica e consequente revisão do processo de abertura dos concursos. A Ministra do Trabalho reagiu a um eventual chumbo do Parlamento às alterações da Lei do Trabalho. Disse aos jornalistas que há mais vida para além da reforma laboral. Quanto ao pré-aviso de greve entregue pela CGTP, Rosário Palma Ramalho considera que se trata de uma formalidade imposta pela lei.
3: Da greve geral, sei que foi entregue pela CGTP, já estava anunciado e, portanto, trata-se de cumprir apenas uma formalidade, como sabem, imposta pela lei.
4: Acha que a UGT ainda vai aderir ou não a esta greve?
3: Como deverá fazer essa pergunta ao Sr. Secretário-Geral da UGT e não a mim? Não tem que ter percepções, deverá fazer essa pergunta ao Sr. Secretário-Geral da UGT.
4: Em relação ao texto da proposta de lei que vai enviar para o Parlamento, contempla algumas das propostas que foram aceites ou vai ser a proposta só do Governo?
3: A versão final terá que ser decidida em reunião de Conselho de Ministros. Contudo, o que eu posso antecipar é que a base da nossa proposta deverá ser o anteprojeto que foi aprovado já em Conselho de Ministros em julho do ano passado, mas bastante diferente da versão inicial desse anteprojeto, porque com certeza que incorporará todos os contributos que o Governo entenda úteis e que se produziram durante estes 9 meses.
5: Tem condições para se manter à frente caso este projeto não siga em frente?
3: Sabe, eu tenho condições, enquanto o Sr. Primeiro-Ministro entender que eu devo estar aqui. Quero também dizer com toda a clareza que, por muito importante que a reforma laboral seja, há mais vida para além da reforma laboral.
1: As declarações foram proferidas após o falhanço definitivo das negociações na Constituição Social e perante o isolamento político do Executivo nesta matéria. A governante valorizou o cenário de rejeição parlamentar e garantiu a sua continuidade em funções, sublinhando que se mantém no cargo desde que conte com a confiança do Primeiro-Ministro. O Presidente do Chega criticou na segunda-feira o PSD por inviabilizar uma comissão de inquérito à Operação Influencer com motivos fúteis, diz, e perguntou de que tem medo o Partido Luís Montenegro, reiterando que forçará a partir de setembro.
0: Eu acho que nós criámos em Portugal nos últimos anos uma cultura de proteção mútua em que os maiores interesses se protegem entre si, se protegem para si e para aqueles que acham que protegendo outros estão a proteger a si próprios. E é o caso do Partido Socialista e do Partido Social Democrata. Eu tenho uma boa e uma má notícia. A boa é para as pessoas, para os portugueses, de que nós não vamos desistir. Nós vamos mesmo avançar com uma comissão de inquérito ao caso da Operação Influencer, mesmo que os interesses mais obscuros dos partidos levem a que se queira esconder estes interesses e se tente proteger estes interesses. Esta é a boa notícia. A má é para estes dois partidos que têm que compreender que o panorama político mudou e que já não basta protegerem-se uns aos outros para conseguirem que as coisas fiquem escondidas.
1: Em causa, o anúncio feito na véspera à Lusa por fonte da direção da bancada do PSD de que o partido não viabilizará a comissão de inquérito à Operação Influência proposta pelo Chega, que tinha sido formalizada nesse dia, defendendo os sociais-democratas que a política não deve invadir o espaço que cabe à justiça nem tratar estes assuntos ao sabor de interesses partidários. Na perspectiva do presidente do Chega, não se pode deixar que a Operação Influência se torne no novo processo marquês. A Associação de Utilizadores de Veículos Ibéricos alertou, na segunda-feira, que há centenas de postos de carregamento por ligar devido a uma interpretação restritiva do novo regulamento para o setor, apontando falhas tanto ao regulador como ao legislador. Em comunicado, a UVE diz que decorre uma impossibilidade de registar novas instalações, o que está a deixar centenas de postos de carregamento já instalados sem poderem ser ligados à rede de mobilidade elétrica. Dizem que esta situação resulta de uma interpretação restritiva do novo enquadramento legal por parte do regulador, a ERSA, entidade reguladora dos serviços energéticos, na sequência da publicação do Decreto-Lei nº 93/2025, como consequência direta, a MOBIE suspendeu o registro de novas instalações, criando um verdadeiro bloqueio administrativo sem alternativa funcional para os utilizadores, explica a associação no documento. No futebol, José Mourinho continua a ser associado ao Real Madrid, mas nega qualquer contacto com o clube espanhol. O treinador diz que, pelo menos até ao final do campeonato, só está comprometido com o Benfica. Mourinho não quer saber do interesse do Real ou não que chega de Madrid. Garante estar comprometido com o que falta jogar pelos encarnados, desvalorizando as notícias sobre reuniões ou exigências, classificando-as como pura especulação. O técnico sobalense afirmou que, por decisão própria, não fala com outros clubes no decorrer da época e que só depois do último jogo terá uma breve janela para pontuar o futuro.
6: Todas as histórias que têm saído, exigências, reuniões, é tudo especulação. Continuam a falar do Real Madrid, eu continuo a fugir, mas a fugir com toda a honestidade. Não tive nenhum contacto nem com o presidente, nem com nenhuma das pessoas importantes na estrutura e por decisão minha. Decisão igual a outras que tive parecidas ao longo da minha carreira, principalmente agora numa fase final de épocas, eu não falo com ninguém.
1: Entretanto, o Real Madrid vai terminar o Campeonato Espanhol no segundo lugar. O Benfica também procura chegar ao final da época na mesma posição.

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2: E nunca ouviu expressões como nem que a vaca tussa ou a dar com a língua nos dentes que atira a primeira pedra, o que, sendo sinceros, acreditamos não ser possível porque estas são duas das expressões mais populares usadas entre os portugueses. Sendo nós um povo que gosta do seu ditado e de usar frases feitas em qualquer conversa, é mais do que seguro dizer que não há quem não tenha uma preferida. E são esse tipo de frases que nos distinguem enquanto sociedade. Mas e se pudesse levar o orgulho das expressões populares portuguesas mais além? Não falamos só em contá-las e explicá-las a alguém estrangeiro. Falamos mesmo em vesti-las com orgulho e deixá-las para interpretação. Isto porque a Mó, conhecida marca de roupa nacional, acabou de lançar uma nova linha de t-shirts dedicada precisamente a certas expressões populares e traduziu-as para inglês. Ou seja, se encontrar pela rua uma t-shirt com a frase "Not even if the cow calls", nem que a vaca tussa em português, provavelmente vai tê-la de explicar a alguém que não seja português e que fique confuso. E aí que está a magia da nova linha. Quem não conhece a expressão estranha, quem conhece ri-se, no mínimo fica garantido que alguém vai perguntar e alguém se vai rir, porque já temos muitos anos a virar francos.
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1: Colisão com três carros na ponte 25 de Abril deixou uma mulher ferida. O tempo vai manter-se chuvoso até ao fim de semana. Frente Comum apela à adesão à greve de 3 de junho. Esquadra do Rato, a PSP, abriu o processo disciplinar ao polícia que terá avisado sobre a investigação. No futebol, mas no feminino, Ana Capeta deixa o Sporting e assina em definitivo pela Juventus.
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1: Uma mulher de 60 anos ficou ferida numa colisão entre três carros no sentido sul-norte da ponte 25 de Abril, em Lisboa, na segunda-feira. O sinistro ocorreu durante a tarde, no sentido sul-norte, Almada-Lisboa, localizando-se pouco antes da respectiva saída regulamentar para o Marquês de Pombal. A vítima afetada, uma mulher de 60 anos, que sofreu ferimentos decorrentes do impacto mecânico entre as viaturas. A condutora ferida foi prontamente assistida pelas equipas de emergência e transportada para o Hospital São Francisco Xavier, situado em Lisboa, de modo a receber os devidos cuidados clínicos. O acidente gerou fortes condicionamentos na circulação automóvel ao longo do tabuleiro da ponte, originando retenções extensas no acesso à capital portuguesa. Após a intervenção operacional das forças de segurança e dos serviços de reboque, os veículos foram removidos e a circulação foi totalmente normalizada no sentido afetado. O Instituto Português do Mar e da Atmosfera prevê tempo chuvoso e frio apenas para a primeira metade da semana, antecipando uma melhoria significativa com o regresso do sol e o aumento das temperaturas a partir de quinta-feira. Jorge Ponte, do Instituto Português do Mar e da Atmosfera.
3: Um pouco à semelhança do que aconteceu no fim de semana, portanto uma situação de certa forma um pouco instável, aguaceiros, trovoada, por vezes podem ser de granizo, estes aguaceiros também podem por vezes cair com mais intensidade localmente, mas é esta situação de instabilidade em que tanto pode estar num determinado momento até sol e depois de um momento para o outro vem e cai uma carga de água, pode ocorrer num determinado local e relativamente próximo nem praticamente nem chover, portanto uma situação de instabilidade até quarta-feira, embora quarta-feira com um bocadinho menos de probabilidade. A temperatura ainda não irá sofrer um aumento muito significativo nesta semana e até ao fim de semana, eventualmente na próxima, já há aqui uma tendência de eventualmente as temperaturas virem a subir, embora ainda haja alguma incerteza.
1: As maiores acumulações de precipitação nestes primeiros dias vão concentrar-se nas regiões a norte do sistema montanhoso Monte Junto de Estrela, onde os valores devem ficar acima da média para a época. A Frente Comum de Sindicatos da Administração Pública apelou à adesão em massa à greve geral do dia 3 de junho de 2026. O apelo surge quando um reforço direto à contestação liderada pela CGTP IN, cuja delegação, encabeçada pelo Estado-Geral Tiago Oliveira, entregou o pré-aviso de greve na segunda-feira no Ministério do Trabalho. Sebastião Santana diz que este governo está fora da realidade.
4: Não apenas nos solidarizamos com a greve geral promovida pela CGTP, pela Central Sindical CGTP Intersindical Nacional, como vamos apelar a todos os trabalhadores da administração pública e a todos os sindicatos da Frente Comum que subscrevam avisos prévios de greve no sentido de se juntarem a esta luta. Das duas, uma, ou é um governo com algum grau de esquizofrenia e que não consegue adaptar-se à realidade em que vive, ou está mesmo completamente, tem uma visão completamente distorcida das necessidades e está ao serviço de outros que não a nossa população.
1: A estrutura sindical da função pública exige uma resposta urgente do governo face à perda do poder de compra e à degradação dos serviços públicos. O agente que terá avisado os polícias da esquadra da PSP do Rato em Lisboa já está a ser alvo de investigação, avança a RTP. Numa resposta enviada à Luz, à Polícia de Segurança Pública refere que o polícia suspeito está devidamente identificado e foi determinada a instauração de um processo disciplinar e a transferência do seu local de trabalho pelo comandante do Comando Metropolitano de Lisboa. A PSP refere também que a seguir-se diligências em termos processuais, penais e disciplinares para o apuramento dos factos imputados ao suspeito. A abertura deste processo surge após a TVI-CNN ter noticiado no sábado que um agente terá violado o segredo de justiça e transmitido informações sobre a investigação a pelo menos um dos suspeitos, o que informou os colegas. Isto permitiu aos polícias saberem a alguns dos locais que iriam ser alvo de buscas, pedir aconselhamento a advogados e, em pelo menos um caso, pedir baixa médica no dia antes da operação. No futebol feminino, A futebolista internacional portuguesa Ana Capeta assinou contrato com os Juventus até 30 de junho de 2028. Anunciou o emblema italiano, que já contava com a avançada, por empréstimo do Sporting desde fevereiro. Dizem que o negócio de Ana Capeta é permanente. Ana Capeta veio para ficar. O clube exerceu a opção de transformar a permanência da jogadora emprestada na equipa principal da Juventus numa contratação definitiva. Avançou Juventus na sua página na internet. A internacional lusa de 28 anos, que pertence aos quadros do Sporting, assinou por 2 anos com a formação de Turim. Diz que Ana chegou em fevereiro com um contrato de empréstimo inicial e mostrou o seu talento sem perder tempo. Desde o começo, ela demonstrou instinto para marcar golos e flexibilidade tática. Os seus números também falam por si. Marcou 6 golos em 12 jogos até agora, tornando-se o verdadeiro ponto focal da linha da frente da Bianconeri em apenas alguns meses. Parabéns, Ana, salientou a Juventus, da sua página oficial.

0: Content. O sistema de deposição de resíduos urbanos na Avenida Luísa Todi, em Setúbal, vai ser requalificado para garantir soluções mais eficientes e ajustadas às atuais exigências. Esta requalificação inclui o fornecimento, substituição e instalação de contentores enterrados para resíduos indiferenciados e seletivos. O procedimento contempla a substituição de 30 marcos de deposição de resíduos indiferenciados e respectivas tampas de cuba, a instalação de 8 equipamentos para deposição de resíduos indiferenciados, 2 para vidro, 2 para embalagens de plástico e 4 para papel e cartão.
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0: 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Começamos hoje aqui a Hora Certa, hoje com o Fernando Monteiro e Carlos Cardoso, com 5 temas para podermos discutir, e o primeiro é mesmo uma criança em Visual foi agredida por colegas na escola, a autarca Setubalense diz tratar-se de uma brincadeira de crianças. Depois temos a vereadora da CDU, Nuno Santos, que diz que foi impedido de responder a seu tempo na sessão de Câmara Municipal. Ainda Lídio Ferreira, que enviou um pedido de desvinculação do secretário-geral do Partido Socialista, a José Luís Carneiro. Depois, não há acordo quanto ao pacote laboral, e agora? E, finalmente, greve geral no dia 3 de junho. Vou começar exatamente aqui assim para o Fernando Monteiro. Fernando Monteiro, todos nós assistimos, quer através da visualização da sessão de Câmara, quer depois também em vários episódios que foram também televisionados, àquilo que se passou na sessão de Câmara, especialmente esta questão da criança invisual. Como é que se pode sequer imaginar que uma coisa dessas tenha acontecido numa escola, ainda por cima em Setúbal?
1: Ora, quero começar por cumprimentar o Carlos e o Alberto e também quem nos estiver a ouvir. Isto, de facto, é uma situação infeliz e lamentável porque não se trata só de uma criança, trata-se de uma criança invisual e isso só por si determina que esta criança tenha uma proteção especial, uma proteção acrescida. Eu não conheço bem os contornos da situação. Na altura,
2: acho que ninguém conhece muito bem os contornos. Há várias versões.
1: Pois, exatamente. Agora, eu na altura ouvi por acaso na televisão as explicações da presidente da associação onde esta criança está inserida.
2: Ser especial, se não foi ou não.
1: Exatamente, e portanto foi esse o único contacto que eu tive com a situação. Agora, era importante conhecer os pormenores para nós podermos pronunciar-nos de outra forma sobre a situação em si. Agora, o que eu queria dizer sobre isto é que porque é que estas situações acontecem? A escola protegeu devidamente a criança? Havia pessoal suficiente para que possa ser feita uma vigilância mais pormenorizada e uma melhor vigilância para evitar que situações dessas aconteçam ou não? Esta é para mim a questão central. Houve ou não houve da parte da escola um descuido no dever que tem da proteção das crianças, porque as instituições públicas onde as crianças estão inseridas têm esse dever, têm o dever de as proteger.
2: Estamos aqui a falar de descuido ou negligência mesmo?
1: Não sei, não consigo qualificar, como é evidente, não tenho dados suficientes para fazer esse tipo de qualificação. E nem sei se houve, se não houve, portanto, mas preocupa-me se uma instituição onde estão crianças não tem, ou por falta de pessoal, pode ser por falta de pessoal, não ter pessoal suficiente para fazer essa vigilância.
2: É o que diz a autarca.
3: Na reunião de Câmara, isso
1: é. E, portanto, não tendo pessoal suficiente, bom, o Estado tem que garantir essas condições e esse pessoal. E, portanto, aí poderá até nem haver tanta responsabilidade da escola, porque não tendo meios, nomeadamente em termos de recursos humanos, para fazer uma vigilância mais eficaz, fica difícil. Depois há aqui uma situação que eu considero mais uma justificação ou uma intervenção, não percebi muito bem os termos em que isso aconteceu, mas que algum autarca ou a própria Presidente da Câmara, não percebi bem, terá dito que se tratava de uma brincadeira.
3: Não, é o autarca do PS.
1: Do PS.
2: Foi a Presidente da Câmara também disse isso.
1: Pronto.
2: A Presidente da Câmara também disse.
3: Já, que...

0: disse que era uma brincadeira.
1: Tratava-se uma brincadeira entre crianças.
2: Pois, eu aí é que eu já acho que é lamentável que os autarcas se refiram a uma situação destas como uma brincadeira, porque quando uma criança é agredida, como parece que aqui aconteceu, os responsáveis políticos não devem tentar minimizar a situação, porque a situação é grave, a situação... porque ao estarmos a minimizar a situação, também não estamos a ter em consideração o sofrimento daquela criança, porque aquela criança que foi vítima aparentemente de agressões foi-lhe provocado um sofrimento e acredito que o facto de serem visual, esse sofrimento seja até superior e maior do que seria numa criança, digamos, que não tivesse esse tipo de deficiência. Portanto, estar a dizer que isto se tratou de uma brincadeira, estas brincadeiras de agredir os outros não são brincadeiras salutares e, portanto, os próprios responsáveis políticos qualificarem uma agressão como uma brincadeira não me parece que estejamos no bom caminho, porque uma agressão é uma agressão e não pode ser desqualificada ou ser menorizada apelidando a situação de uma brincadeira. Eu não conheço os contornos
1: e não sabe como é que terá profundos da situação, também a atuar mas, daquela forma.
2: Claro, mas se houve agressões, nós não devemos desvalorizá-la. Não devemos desvalorizá-la.
1: Mais parva que seja, desculpem, mas...
2: Até porque desvalorizar uma situação de agressão, se é que houve, eu acredito que sim, a fazer fé até nas declarações da Presidente da Associação, desvalorizar uma situação de agressão nunca dá bom resultado e não é um bom indicador, nem é nomeadamente para as crianças. Acho que a situação deve ser tratada como uma agressão, ou várias, não sei, e para que os agressores, quem agrediu, percebam, mesmo sendo crianças, percebam que é algo que não está correto e que isso provoca sofrimento nos outros. Portanto, nós não devemos desvalorizar isso e eu acho que essas palavras de tentar qualificar como uma brincadeira não me parece o mais adequado.
1: Carlos Cardoso, mesmo existindo pouco pessoal na escola, e tendo, esta é uma escola especial, que tem miúdos com diversos graus de deficiência, este talvez seja um dos mais graves por serem visual, mas ainda assim, existindo pouco pessoal, esse pouco pessoal que existia devia de estar, se calhar, digo eu,
3: mais vigilante
1: em relação a estes elementos da escola, não?
3: Certo. É a dúvida que temos, não é? Primeiro que tudo, cumprimentar o Alberto e agradecer o convite e cumprimentar o meu colega de painel, o Fernando Monteiro, além do nosso vasto auditório. Eu ia começar, no fundo, pelas palavras que o Fernando nos trouxe aqui. Minimizarmos esta situação é normalizar o problema e nós não devemos normalizar os problemas. Portanto, pelo menos devemos estar vigilantes e como o Alberto referiu, se não há pessoal, vai ter que haver pessoal, não é? Portanto, eu também ouvi a reunião de Câmara e ouvi alguns deputados dizer, atenção, isto foi uma brincadeira de meninos de entre 5 e 6 anos. Não há brincadeiras, ainda por cima numa escola especial como esta, por exemplo, para um invisual, de certeza absoluta, que aquele miúdo, e é como diz o Fernando, eu também não tenho elementos, é só por aquilo que a gente ouviu, uma pessoa que é invisual já de si já tem um problema muito grande, não é? Portanto, claro, quer dizer, pelo menos não vê de onde é que vem a agressão, por exemplo, não é? Portanto, nós vemos miúdos às vezes nas brincadeiras, às vezes as brincadeiras deles são, como dizia o meu avô, são brincadeiras de mão, são um beijo de burro, não é? Portanto, mas isso somos nós que estamos a ver, quer dizer, e minimamente vamos poder defender. Portanto, se o rapaz em questão era um rapaz invisual, ele não tinha a noção do que é que lhe estavam a fazer. Portanto, efetivamente, e por aquilo que eu ouvi na reunião, acho que há falta de, no fundo, vigilantes na escola e por essa razão é que isto escambou nesta situação. Se existem falta de recursos, acho que está na altura de se tentar arranjar recursos para... para a escola. E acho que não fica bem, cá está, nenhum autarca ou até mesmo pessoas com alguma responsabilidade virem minimizar este problema de não é agressão, foi uma brincadeira de miúdos. Agressão é sempre agressão em qualquer parte do mundo, seja ela de que for, desde que tenha o nome de agressão, não é? Portanto, uma coisa traz a outra. Portanto, acho que devia haver mais vigilância sobre este caso, e se calhar não é só neste caso, nos outros casos. Isto é interessante, pelo menos pelas palavras da diretora da escola. Ela vem dizer: nós não queremos acusar ninguém, vimos só dizer que estamos com dificuldades de, no fundo, vigilância, e por isso é que vimos para a rua a relatar este caso. Portanto, supostamente, não sei se já existiram outros ou não, portanto, e a diretora achou que este seria o momento oportuno para soarem as campainhas a dizer que isto pode escambar para o outro lado, mas, de qualquer das maneiras, em outras escolas, e em outras escolas também, se calhar, especiais, existe a mesma situação, só que nós nem sequer sabemos, não é? Mas nós não podemos partindo outra vez do princípio, não podemos normalizar a agressão. Ou, quem diz agressão, tanto foi neste caso que é física, e, por exemplo, eu este fim de semana, no meu artigo de opinião, falei sobre isto. Vemos, por exemplo, nos parlamentos e na nossa Câmara Municipal, as agressões verbais, que também não devem existir. Pessoas que devem dar o exemplo, não é? Portanto, quando nós começamos a normalizar este tipo de coisas, a nossa sociedade está em risco, não é? Portanto, acho que temos todos que estar mais vigilantes para que isto não volte a acontecer.
1: Curiosamente, este caso é um caso que veio a público exatamente numa rede social. Foi aí que foi denunciado, caso não se sabia, a não ser por esse meio. E depois isto vai tocar num outro tema, que é, isto é uma escola especial, com assistentes operacionais que têm que ter preparação.
3: Certo?
1: E que não têm, porque também não têm vencimento para isso. Não têm, porque também não têm vencimento para isso. Ou seja, não podemos ter agora, ou exigir dos assistentes operacionais determinadas práticas, das quais, enfim, para as quais não estão também, se calhar alguns deles habilitados, não têm que ter. Porque isto é uma situação. Um assistente operacional hoje, só para tentar explicar a minha ideia. Um assistente operacional hoje não é vais para aquela escola, vais para a outra. Do género, isto não é a mesma coisa que atar sapatos, não é? Isto é estar a trabalhar com miúdos. Tal como nem toda a gente tem capacidade para ser professor, nem toda a gente tem capacidade para ser um assistente operacional. Claro. Aquilo não é despejar carne para ali, e é por isso que, digo eu, na minha opinião, que muitos deles entram também em baixa médica.
3: Sim, sim.
1: Porque realmente, quando esbatem com estes miúdos, isto complica-se, não é?
3: Claro. Não, mas eu acho que o grande problema, o problema é generalizado. Nós não temos pessoas formadas para este tipo de coisas. Não é só para este. Nós podemos ver.
1: Apesar de já existirem hoje, existirem hoje cursos para assistentes operacionais.
3: Sim,
1: felizmente.
3: Mas tudo bem, mas é assistentes operacionais, e depois não, deve haver alguma especificidade para este tipo de escola. Não é?
1: Claro, claro.
3: Porque um assistente operacional numa escola, sei lá, como a Sebastião da Gama, que tem assistentes operacionais, não tem a necessidade de ter a formação, possivelmente, que estas pessoas deviam ter, não é? Portanto, aquilo que eu acho é que nós não temos, nós não criamos a formação para as pessoas, não é? Não é que as pessoas não queiram, mas porque quer ser assistente operacional, ok, então vem trabalhar. Não é assim. Antes de começar a trabalhar, tem que saber o que é que vai fazer.
1: E muitas, muitas delas vão até para lá do limite das suas competências.
3: Sim,
1: já assisti.
3: Claro,
1: já não quer dizer que trazem até quase, por vezes, comida de casa para ajudar os miúdos, mas fazem coisas muito para além das suas funções.
3: E isto não devia
1: acontecer. E isto não devia acontecer. Mas, infelizmente, acontece.
3: Mas isso só acontece porque o Estado também tira daí, limpa. É como se costuma dizer, não é? Limpa a água do capote, porque o Estado
1: sacode.
3: É que...
1: sacode. Fernando Monteiro, temos agora aqui um segundo tema que tem que ver com o vereador da CDU, Nuno Santos, que gerou também uma paródia no programa televisivo de um conhecido entertainer português, que diz que realmente foi impedido de responder.

Pelo menos não descobri, mesmo no site da Câmara, nenhum publicado posteriormente a esse. E a questão aqui é de saber, em primeiro lugar, com que objetivo o senhor vereador da CDU pediu a palavra. Porque aquilo que eu percebi, e portanto eu estou a falar naquilo que eu percebi do que vi nas redes sociais, que foi a intervenção do vereador e da presidente da Câmara, é que me pareceu que o vereador queria pedir a palavra para intervir no período do público. Ora, o regimento diz que cabe ao presidente da Câmara ou a quem este designar prestar os esclarecimentos ou informações devidas aos munícipes. Isto é o que diz o regimento, se bem que, no número seguinte, diz que os restantes membros terão o direito de intervir neste período, em cada reunião, para prestar esclarecimentos adicionais sobre as intervenções do público, não podendo as intervenções ceder 3 minutos. Normalmente, aquilo, este período existe e habitualmente é a Presidente ou o Presidente de Câmara que responde ao público e que esclarece o público. É suposto o público ir lá que está a colocar questões concretas que os afetam e, portanto, isso é que é o normal das intervenções do público. E questionando o Executivo, um munícipe que vai questionar o Executivo, é evidente que quem deve responder é o Presidente do Executivo, o Presidente da Câmara. Ou, às vezes, são colocadas questões que têm a ver com o pelouro específico de um determinado vereador. E aí o Presidente de Câmara, ou neste caso de Setúbal, a Presidente de Câmara, pode prestar esclarecimentos ou pedir até imediatamente ao vereador desse pelouro para prestar os esclarecimentos. Ora, o vereador da CDU, tanto quanto sei, não tem pelouro atribuído. Portanto, é um vereador da oposição sem pelouro. Portanto, eu fiquei sem perceber qual era o objetivo da intervenção. Se pediu a palavra para prestar esclarecimentos adicionais, se foi para fazer uma intervenção mais política, e neste período não se deve fazer intervenções de teor político, deve-se fazer intervenções de esclarecimento aos munícipes, e portanto, daquilo que eu vi, daquele sketch, não fiquei sem perceber qual era o objetivo da intervenção, e o vereador em causa também não explicou. Disse que queria pedir a palavra, a presidente disse-lhe que não lhe a dava, e ele pergunta porquê, e ela diz que não dava, e ele diz, mas isto não faz sentido, e ela disse que não dá. Ora, nem o vereador explicou por que razão é que queria pedir a palavra e para quê, nem o vereador invocou o regimento para eventualmente dizer que queria prestar esclarecimentos adicionais, e aqui é uma questão de interpretação, pode haver uma interpretação no sentido de que esses esclarecimentos adicionais só se a Presidente da Câmara eventualmente pedir para serem prestados, nem a Presidente da Câmara explicou por que razão é que não dava a palavra. Esta é a primeira dimensão da questão, é saber se do ponto de vista regimental a Presidente da Câmara pode recusar a palavra a um vereador neste período, no período da intervenção do público, em que são colocadas questões ao Executivo, ou não, ou se lhe a deve dar. Do meu ponto de vista, a Presidente da Câmara deve dar, por uma questão de política e até de maturidade democrática, deve dar a palavra, ou pelo menos questionar qual é o objetivo da intervenção, e depois se entender que não justifica, fundamenta porque não dá a palavra, ou então concede a palavra, eu acho que deve conceder, desde que também a palavra não seja para depois fazer-lhe uma intervenção política, porque não é o momento. Não é esse o momento para isso. Terão outros momentos, noutros momentos da reunião de Câmara. Depois, a outra questão é a forma como a Presidente da Câmara responde demonstra alguma prepotência. Ela até eventualmente poderia ter razão, ou até ter o direito de eventualmente, naquela questão em concreto, naquela situação, de não lhe conceder a palavra, mas a forma como o faz não dou
ponto final, sem qualquer justificação, demonstra alguma prepotência. Não é nada estranho, e Maria das Dores

0: Meira, porque eu conheço bem, também fui vereador e estive muitos anos também na Assembleia Municipal durante os mandatos dela e, portanto, eu conheço bem. Não é nada de muito estranho. Eu acho que ela até nem foi, nem disse que não lhe dava com uma certa agressividade, que é agressividade no bom sentido, que às vezes costuma colocar nas intervenções dela, mas foi prepotente ao não dar sem qualquer fundamentação, sem qualquer justificação. Agora, há aqui ainda uma outra coisa. Terá o vereador da CDU legitimidade para tanto alarido e para tanta queixa por não lhe ter sido dada a palavra nestas circunstâncias? Do meu ponto de vista, não. Porque a CDU fez isto tantas vezes. Eu vou-vos dar um exemplo. No anterior mandato, o anterior presidente da Câmara, como é que se chama? André Martins. Também saiu na televisão, também saiu. De forma completamente, até vou usar esta expressão, disparatada, agressivo, com uma agressividade inusitada e desproporcionada, que não, sem qualquer tipo de sentido. Não manteve a compostura como presidente de Câmara, e recusou num momento em que não devia recusar, porque se estava a tratar de discussão de propostas, e aí há intervenção política, há discussão política, e as pessoas têm o direito, os vereadores, de discordar da proposta e dizer porque é que discordam, nomeadamente do ponto de vista político. E o senhor presidente, na altura, dirigiu-se ao vereador que estava a pedir a palavra, que era o Fernando José, vereador do Partido Socialista, e acho que toda a gente se recorda os termos em que o fez. Eu não lhe dou a palavra, mas aos gritos, e ameaçou colocá-lo na rua. Isto é uma coisa inacreditável. Numa reunião de Câmara, inacreditável, isto é inacreditável, com o presidente de Câmara, que era da CDU, eleito nas listas da CDU, tenha este tipo de postura, como critico a postura de Maria das Dores. Mas se compararmos as duas, a outra é muito mais grave, porque esta foi num período em que se coloca-se efetivamente a intervenção do vereador carece da autorização da presidente, ou não. A outra foi durante o debate de uma proposta. E, portanto, não havia qualquer razão, nem fundamento do ponto de vista de regimental, para se recusar a intervenção de um vereador que pede a palavra para se pronunciar sobre uma proposta que estava a ser discutida. E depois a forma como o fez, bom, se na intervenção de Maria das Dores agora houve alguma prepotência, bom, na intervenção de André Martins, no mandato anterior, estamos conversados sobre a prepotência, o autoritarismo e a falta de democracia. Estamos a falar de um partido que é a CDU, que em muitas situações se arroga como donos da democracia. Mas depois nós verificamos que na prática, quando têm poder, são pouco democráticos no exercício desse poder. E, portanto, não fico muito preocupado com este queixume, permitam uma expressão, do vereador da CDU, porque isso é o que a CDU já fez tantas vezes e, portanto, e aliás, quando Maria das Dores era presidente da Câmara eleita nas listas da CDU, se calhar também o fez muitas vezes, dizer que não dava a palavra ou retirar a palavra. É verdade que o presidente da Câmara tem a responsabilidade de dirigir a reunião, é verdade. Mas uma coisa é dirigir a reunião e primar para que a reunião decorra num ambiente saudável, tranquilo, com, enfim, às vezes com alguma mais vivacidade, que é normal dos debates, nomeadamente o debate político, tem esse direito e essa responsabilidade de dirigir a reunião de Câmara, mas não tem o direito de querer impedir um vereador de se pronunciar sobre uma proposta. E mesmo nesta situação em concreto, tratando-se do período de intervenção do público, eu acho que ela devia ter dado a palavra, ou pelo menos ter pedido previamente para que objetivo é que queria usar da palavra e depois, em função disso, decidir ou não dar-lhe a palavra, mas justificar, fundamentar. E o vereador podia ter feito na altura logo um protesto. Pá, tem, portanto, também não me parece que tenha lavrado ou tenha pedido para lavrar algum protesto.
1: Já agora também para lembrar que esta semana os deputados da CDU ausentaram-se do Parlamento quando esteve presente o Presidente da Assembleia da Ucrânia.
2: Da Ucrânia.
1: Mas foi apenas uma parte para... Carlos, tu que acompanhas sempre acompanhando os biscoitos e não sei o que, estas sessões de Câmara, e estás sempre atento a estas questões.
2: E acompanho e posso dizer, portanto, já agora fica aqui registado, como eles costumam dizer, era bom que ficasse registado, portanto, ia ficar aqui registado, para quem não viu. Efetivamente, o Nuno Costa teve direito à resposta. Portanto, embora tenha no sketch do Ricardo Araújo Pereira tenha vindo dizer não, eu não lhe dou a palavra, não? Mas no final o Nuno Costa efetivamente falou, e o Nuno Costa falou isto no fundo como era como uma ação política. Ele não respondeu tanto às intervenções...
0: Lá está, a intervenção não se destinava a esclarecimentos adicionais, sim, mas uma intervenção política.
2: Não, ele fez uma
0: e nesse período não é para isso.
2: Por uma razão muito simples, porque a intervenção que ele estava a fazer era rebater a intervenção que a Dores Meira tinha feito em dizer que ela é que fez estas inaugurações todas e se não fosse ela a fazer aquilo que tinha sido pedido pela CDU, nem eram feitos, e até falou, portanto, uma das coisas que foi nomeada foi a inauguração do campo de futebol no Viso, em que ela diz se não fosse eu a estar lá e a minha equipa, eles nem sequer tinham balneários. Portanto, e o Nuno veio rebater todas estas coisas, portanto, do estilo de...
1: E o pavilhão das Manteigadas também foi do mesmo tom.
2: Sim, portanto, foi a situação foi idêntica, mas ela, portanto, a Dores Meira deu a palavra efetivamente ao Nuno, e o Nuno depois conseguiu rebater. Agora, efetivamente, só naquilo que nós ouvimos, o tom com que diz eu não lhe dou a palavra, porque já sei o que é que você vai dizer, portanto, e até o Ricardo Araújo Pereira ontem fazia essa alusão, já sei o que é, então se já sabe não vale a pena termos reunião, né? Portanto, se já sabe tudo o que é que isto que se vai dizer, não tem. Agora, se nós pararmos um bocadinho no tempo, e o Fernando já aflorou essa situação, isto é um modus operandi da CDU. Eu acho interessante a CDU, nas redes sociais, que hoje em dia está muito empenhado, né? Portanto, antigamente só estavam empenhados nas redes sociais aqueles perfis falsos, né? Que era para virem falar, diziam mal, chamavam nomes, aquelas coisas todas. Hoje já dão a cara, alguns dos elementos da CDU já dão a cara, e é interessante quando eu ouço ou quando leio algo como isto: por esta razão, a Dores Meira não queria que as sessões de Câmara e as reuniões de Câmara fossem filmadas. Por causa disto. Portanto, vamos ver. Então, mas quem é que lá estava? Não era a CDU? Portanto, isto...
0: Quem não queria não era a Dores Meira.
2: Quem não queria
0: era a CDU.
2: Era a CDU, não é? Portanto, é interessante como é que nós agora...
0: Aliás, enquanto tiveram maioria absoluta, nunca permitiram.
2: Nunca permitiram. Não, mas agora vem passar o ónus de... Ah, não, nunca existiu reuniões de Câmara ou filmagens das reuniões de Câmara porque a Dores Meira não queria. Não, quem não queria era a CDU, porque era a CDU que mandava. Mas é giro como é que nós agora dá a sensação que todas as pessoas, portanto, se esquecem, não é? Amanhã é outro dia, vamos começar o dia novo, esquecemos o passado. Não, no passado ele estava lá. Portanto, nada disto é algo que nós já não tivéssemos habituados, não é? Portanto, esta situação com o André Martins e o Fernando José foi, quer dizer, uma pessoa que estava a olhar, a ver aquilo numa reunião de Câmara, quer dizer, não cabe na cabeça de ninguém uma situação destas, quer dizer, eu corto-lhe o microfone e ponho-o na rua, não é? Quer dizer, dizia ele com aquele ar agressivo que
0: como
2: deu
0: se,
2: a sensação.
0: Como se fosse, estivesse na casa dele.
2: Pois, é isso, quer dizer, ponha-se na rua e eu corto-lhe o microfone. Não pode ser. Cá está, voltamos outra vez à normalização da má educação, só dá cabo de um povo ou de um país ou de uma cidade, não é? Porque se eu tiver gente jovem para, no fundo, dizer como é que nós devemos eticamente estar preparados, eticamente e socialmente apresentáveis, e dizer que existem algumas normas de conduta, se eu for apresentar pessoas que têm a responsabilidade e que têm uma responsabilidade brutal, eles são capazes de me dizer assim: oh Carlos Cardoso, então e estes? Não é a mesma coisa? Eles não têm que ter responsabilidade, não têm que saber o que é que vão de fazer? É sobre isto que eu critico, quer dizer, o não haver este sentido crítico. Estamos numa reunião de câmara como se estivéssemos ali, não é que o mercado do livramento não se possa ter falas normais. Mas quer dizer, nós não estamos na rua, nós não estamos no café. No café nós temos este tipo de conversas, temos este tipo de tete-a-tete. Epá, tu não falas comigo. Ok, mas estou no café. Numa reunião de câmara, cá está, existem protocolos, né? Existem regulamentos. Epá, não... custa-me porque sou de Setúbal e tu sabes que, e vocês sabem, custa-me este tipo de... Porque depois achamos que isto é tudo normal, não é?
1: Não é. Bom, mas estávamos a contar aqui nesta nossa sessão de hoje, termos aqui uma presença do Partido Socialista, quer o Paulo Lopes, quer também o Catarino Costa, nenhum dos dois, por questões pessoais, pôde estar presente, e este tema tinha exatamente de ver com uma explicação, que é o porquê e como é que a gente consegue entender que Lídio Ferreira tenha enviado um pedido de desvinculação ao secretário-geral do Partido Socialista para sair. Presumo que nenhum dos dois convidados tenha uma noção sobre isto, o Fernando Monteiro, porque terá sido?
0: Não faço ideia, mas o que eu posso dizer é que habitualmente alguém, Lídio Ferreira, do Partido Socialista, anos e anos, décadas. Portanto, eu só posso entender isso, não só da parte dele, como de qualquer militante que se desvincula do partido onde militou toda a vida, é desilusão, ou com a liderança atual, ou com, às vezes, questões mais internas, às vezes é um processo, quer dizer, não é uma coisa que aconteceu agora, às vezes é um processo, e às vezes é um processo que demora anos, até que as pessoas, ou os militantes que entram nesse processo de desilusão, de afastamento, acabam por desvincular-se. Agora, eu não conheço as razões do Elídio Ferreira, serão as razões deles, mas o que é habitual é isso, divergências internas, mas nem sempre as divergências internas têm como desfecho a desvinculação do partido. Mas a desilusão, muitas vezes, no rumo em que o nosso partido está a levar, e nós quando não nos revemos nesse rumo, ou nessas lideranças, ou nessa liderança, há militantes que tomam essa opção de se afastarem, é legítimo, mas pronto, não posso dizer muito mais sobre isso, não é?
1: Carlos Cardoso, desgostos, ou enfim, o quê?
2: Esta aqui podia ser prognóstico só no final do jogo, não é?
1: Completamente.
2: E é pena.
1: Falta aquela peça.
2: O Paulo e o Catarino não estarem cá, porque efetivamente não é por nada. Pelo menos o Paulo deve ter passado um papel pelas mãos, não é? Portanto, a carta de desvinculação ou desvinculamento do Elídio Costa. Aquilo que me faz alguma perplexidade é 41 anos, não é? É que tem que ser uma coisa muito forte. O Fernando diz que poderia já vir atrás.
0: Maria das Dores Meira também se desvinculou do CDU ao fim de 40 ou de 50 anos.
2: Sim, mas
1: militante. O Fernando Monteiro, não é do Benfica deste pequenino, não é do Benfica deste. Nasceu com o Cacá, olha para a televisão do Benfica.
0: Há vários casos.
2: Não, mas quer dizer,
1: sou da vitória deste Nagis, eu acredito.
0: A Zita se abre. também, não é? Também é CEO do Partido Comunista.
1: Já agora o Carlos Brito, que este...
0: Carlos Brito.
1: E agora o que agora se foi, acabou por morrer.
0: O antigo presidente. O antigo presidente.
2: E é interessante que... por aquilo que o Carlos Brito deu ao Partido Comunista e que, ou seja, foi um militante muito ativo pelo Partido Comunista, aquilo que o Partido Comunista fez em relação a ele, portanto, são duas frases, portanto, acho que é pouco para a pessoa que é, né? Portanto, é alguém que
0: não é pouco,
2: respeito,
0: isso diz muito,
2: do
0: partido onde ele militou, não é?
1: Diz tudo que está lá escrito, não é?
2: Sim, pois. Claro, mas quer dizer, a situação é esta. Agora, relativamente ao Ilírio, vamos ver se irá existir, se calhar, como tu disseste bem, da Doutora Esmeira, que se desvinculou e foi candidata, se calhar o Ilírio vai se desvincular e vai ser o futuro candidato, mas só daqui a 4 anos, né? Portanto, não estou a ver o Ilírio ser candidato a isso. Mas acredito que deve ter tido força muito grande para 41 anos bater com a porta. Pura e simplesmente...
1: Uma proposta, talvez, que ele se venha a reconhecer com maior valor, sabe-se lá.
2: Está bem, mas também não, o que já vamos entrar aqui como ao futebol, né?
1: Não chega ainda,
0: calma. O outro dizia que há razões que a própria razão desconhece.
2: Né? É verdade, mas pronto, ok. Mas cá está. É a falta do dos nossos companheiros, o Catarino Costa ou o Paulo, que poderiam dar, pelo menos...
1: Uma luz ao fundo do túnel.
2: Sim, dizer mais
1: ou menos. Mas haverá com certeza a oportunidade, não iremos esquecer, daqui a 15 dias, a próxima semana.
2: Fica o registro.
1: Já fica o registro. O que não há acordo, de facto, é no pacote laboral. Já sabia que tal iria acontecer. A ministra diz que há vida para além do pacote laboral. Fernando Monteiro, perdeu-se uma oportunidade para as coisas ficarem resolvidas com as centrais sindicais ou com a central sindical, ou não?
0: Perdeu-se. Se não há acordo, perdeu-se uma grande oportunidade. E o que é lamentável, do meu ponto de vista, é que se tenha andado durante tanto tempo, tantos meses, a tentar...
1: A tentar
0: chegar a um acordo e que não se tenha chegado. Da parte da CGTP, nada de estranho, nada de novo, porque é a postura normal da CGTP. Da parte da UGT, fiquei surpreendido pela intransigência que os atuais líderes da UGT demonstraram, que não era habitual. Portanto, a UGT sempre teve, fosse qual fosse o governo, é evidente que quando são governos do PS é mais fácil, mas sempre teve uma postura de diálogo e de cedências, porque obviamente para haver acordo tem que haver cedências mútuas. Mas, surpreendentemente, ao fim de 9 meses não se chegar a acordo é porque a vontade de negociar não era uma vontade real. Isso leva-nos... Até porque isto prende-se também com o tema que vem a seguir, e se calhar
1: sim.
0: O Alberto... Não,
1: mas enquanto falamos já agora, enquanto falamos Alberto... aqui também no 15º ordenado que foi proposto pela Confederação dos Empresários, não é, para a CIP, é uma forma de assinar também para, digamos assim, seria um bombom. Até dando aí
0: que nós,
1: esse 15º ordenado não era sujeito a descontos.
0: Nós até vimos da parte...
1: Mas se calhar que estava lá por trás, digo eu.
0: Pois,
1: se calhar,
0: nós até vimos
1: ter mais peso
0: da parte dos empresários, até vimos alguma boa vontade em ceder em algumas situações e em negociar. Da parte dos sindicatos eu não vi. Não vi seguramente essa vontade real de chegar a um acordo. E, portanto, aquilo, vamos lá ver, os sindicatos em Portugal, que são legítimos e que devem existir, e ainda bem que existem, têm uma visão do mundo dos anos, às vezes, 50, 60, 70, e acham que o mundo laboral ainda é o mesmo, portanto, que nada mudou nas sociedades modernas, mas mudou e mudou muito, e portanto a legislação laboral tem que se adaptar às novas circunstâncias, às novas sociedades, às novas realidades, nomeadamente empresariais e do mercado de trabalho. Portanto, não é possível. Nós somos um dos países com menos competitividade na Europa. E isso é fruto de muitas coisas. E se calhar também é fruto da nossa legislação laboral ser uma legislação tão rígida. E essa rigidez não permite que as empresas ganhem mais competitividade. E era isso que, no fundo, é isso que se pretende. Porque quando se ganha mais competitividade, quando as empresas se tornam mais competitivas, isso não é mau para os trabalhadores, isso é bom para os trabalhadores, porque se as empresas forem mais competitivas, poderão também pagar melhores salários, porque não é possível quebrar este ciclo, porque se não houver competitividade, os salários vão sempre ser precários, vão sempre ser baixos, não, portanto não haverá possibilidade de crescer em termos de salários e de condições laborais. Depois havia ali medidas que eram absolutamente e são absolutamente fundamentais para isso, para esses ganhos de competitividade, e nós temos um sindicalismo em Portugal que não consegue ver isso, que continua... Eu às vezes interrogo-me sobre o seguinte, nós, a legislação laboral tem uma premissa que é proteger a parte mais fraca, partindo-se do princípio que a parte mais fraca é o trabalhador. Eu concordo com isso, que fique claro. A questão é, por vezes dá a ideia de que pessoas adultas, inteligentes, como são os trabalhadores portugueses, que quer o Estado, atenção, quer o Estado, quer os próprios sindicatos, olham para eles e acham que não têm capacidade para decidir aquilo que é melhor para eles próprios. Porque é que um trabalhador não há de ter o direito de poder negociar com a empresa? Por exemplo, uma das questões que se levantava muito, que era a questão do banco de horas. Porque é que eu, trabalhador, não hei de ter o direito de, junto da empresa, dizer assim, ok, eu não me importo trabalhar durante um determinado período, mais 2 horas por dia, e depois essas horas serem compensadas com dias de férias, com dias de folga, quando a mim me der jeito, quando eu entender, quando, por razões... Há algum argumento da esquerda quanto a isto que diz que quebra a relação familiar e as dinâmicas familiares? Mas que raio, permitam-me esta expressão. É o sindicato que sabe o que é melhor para as então, minhas dinâmicas familiares. Vamos lá ver. As dinâmicas familiares e a vontade dos trabalhadores não é igual para todos. Há uns que têm umas necessidades, há outros que têm outras. Há uns que preferem, se calhar, trabalhar mais 2 horas por dia durante uma semana e depois ter direito a estar 3 dias com a família. Claro. E, portanto, é esta ideia que existe de que os sindicatos é que sabem o que é melhor para os trabalhadores, portanto, não são os próprios trabalhadores, que são pessoas adultas e inteligentes, que sabem o que é melhor para eles, se é o sindicato que sabe, e, portanto, impõe-se a vontade de uma organização que não é tão representativa assim dos trabalhadores, porque esta é a questão central, é que há uma organização que é pouco representativa dos trabalhadores e basta vermos quantos trabalhadores são sindicalizados em função do número de trabalhadores que existem em Portugal, e essa organização, que representa um nicho muito pequeno de trabalhadores, acha que pode impor aos outros aquilo que é a sua vontade. E isto está tudo ao contrário, isto não tem nada a ver com tentar defender-se a parte mais fraca, que eu concordo que em determinadas circunstâncias e em muitas circunstâncias, no mundo laboral, na legislação laboral, o Estado deve proteger o trabalhador. Nada disto está aqui em causa. Muitas vezes o que está aqui em causa é a liberdade individual de cada um, que muitas vezes é posta em causa por causa de sindicatos que, às vezes, têm uma intervenção, do meu ponto de vista, não enquanto sindicato e na defesa dos trabalhadores, mas para fazer oposição política a um determinado governo. E isto vê-se muito e passa-se com o tema que vamos falar a seguir.
1: Já a seguir.
0: Se o Alberto não se importar, eu faço já aqui uma referência que tem a ver com as greves e com a greve geral. Reparem uma coisa. A greve geral prejudica milhões de trabalhadores e de cidadãos. As greves é um direito dos trabalhadores e esse direito não pode, em circunstância alguma, ser colocado em causa. E não é isso que eu estou a colocar. É, às vezes, a forma e os objetivos com que se faz uma greve, nomeadamente uma greve geral, é que já podem não ser tão legítimos assim. Quando se fazem greves gerais, mais porque se quer fazer uma oposição a um governo e não tanto para defender os trabalhadores. Nas greves gerais, a grande maioria dos trabalhadores que fazem greve são um determinado setor da sociedade. Ok? Quando nós estamos a discutir alterações ao Código de Trabalho que não têm implicações diretas nesse setor da sociedade. Mas é esse setor da sociedade a quem estas medidas não lhes são dirigidas que vai fazer greve e são 90%, se calhar, isto é um número, é um bocadinho, não tem qualquer rigor científico, mas se calhar são 90% dos trabalhadores que fazem greve são desse setor. Isto está tudo ao contrário. Como quando nós temos piquetes de greve que querem impedir os trabalhadores que querem ir trabalhar de trabalharem. Portanto, o direito à greve é um direito fundamental, constitucionalmente protegido. Tem o direito ao trabalho. Quem é que protege os trabalhadores que querem trabalhar e que muitos desses piquetes de greve, às vezes, os querem impedir de trabalhar? E, portanto, é isto que nós temos. E enquanto não houver uma mentalidade diferente, uma mentalidade de um sindicalismo que, efetivamente, se preocupe em proteger os trabalhadores, nós nunca sairemos disto. Às vezes dá a ideia que determinadas posições se destinam mais a proteger interesses de dirigentes sindicais, porque nós também sabemos que é preciso demonstrar poder, que há guerras de poder também dentro dos sindicatos, como há em qualquer organização. E muitas vezes fico com a sensação, não estou a dizer que isto é efetivamente assim, mas fico eu com a percepção, pois fala-se muito de percepções, de que tem mais a ver às vezes com isso do que propriamente com a defesa dos interesses de quem trabalha. E esses é que nos deviam preocupar e esses é que nós devíamos defender. E defender os interesses de quem trabalha, se calhar é permitir que cada um de nós, enquanto trabalhador, tenha a liberdade de poder escolher e decidir aquilo que é melhor para si, para a sua família, para as suas dinâmicas familiares, e não impor uma regra geral, ou poucos, imporem uma regra geral a todos os outros, quando, se calhar, todos os outros não criam essa regra. E é sobre isto que, se calhar, a sociedade tem que pensar e debater de forma transparente e clara.
1: Carlos Cardoso, foi com alguma satisfação, digamos assim, entre aspas, que Mariana Leitão, da Iniciativa Liberal, disse sim, venham para a Costa Laboral, passam para a Assembleia da República, porque aqui há a questão os representantes dos portugueses. Será assim?
2: Olha, em parte poderá ser, porque é na Assembleia que portanto, todas estas questões vão ser...
1: Estão lá os eleitos do povo português.
2: Não? Claro. Não, e atenção, e em relação à última, último acordo laboral que existiu, a legislação laboral que foi feita, nós não nos podemos esquecer que foi feita porque o PS tinha maioria absoluta, não é? Portanto, e quando lá chegou, portanto, foi votado. Hoje em dia, hoje temos essa vantagem, não é? Portanto, não havendo uma maioria absoluta, poderá ir discutir mais acesa. De qualquer das maneiras, eu queria reforçar aqui um ponto, que é, se nós andamos sempre a falar na legislação laboral sobre a produtividade de Portugal, começamos logo muito mal, logo desde o princípio, não é? 9 meses para se resolver este tipo de imbróglio, acho que a nossa produtividade está completamente em baixo.
1: E não, é? Não nasceu nada.
2: Não, rigorosamente nada. Não é? Portanto, andou-se ali durante 9 meses sem fazermos absolutamente
1: nada. Mas ao que parece,
2: O Fernando aflorou aqui esta situação e isto é muito real. Eu fui ver, portanto, fui fazer pesquisa, como sabe, gosto de andar a ver as coisas. Em 1973, os sindicatos tinham, na sua gênese e nos seus apoiantes, 65% dos trabalhadores de Portugal. Hoje em dia, que fazem, têm uma força enorme, como nós podemos ver nesta greve, e que o Fernando já apresentou, esta greve do dia 3, que toda a gente fala na greve. Hoje em dia, os sindicatos têm entre 10% e 15% dos trabalhadores. É uma diferença muito grande para a força que têm. Não é? Se calhar a força que têm somos nós que lhe damos. Não é? E os mídias e todo...
1: O que se fala aqui é da rua, não é? Portanto, a expressão...
2: Está bem, mas...
1: A reação estará
2: mas,
1: da
2: quer dizer,
1: rua.
2: Mas o Fernando diz, quer dizer... Fazem-se, por exemplo, piquetes para que as pessoas não possam ir trabalhar. Então, o que é ir trabalhar? É que, repara, se nós estivéssemos a ganhar bem...
1: Mas hoje também já há o teletrabalho.
2: É?
1: Hoje também já há o teletrabalho. Muita gente
2: filho,
1: não
2: tá
1: quer
2: bem, mas,
1: as
2: não, mas,
1: receita
2: mas,
1: dos
2: mas cá está. Mas cá
1: tens
2: está.
1: Que o teletrabalho.
0: Tens, mas alguns tens, não podem.
1: Os autocarros ainda não vão sozinhos ainda.
2: Tens alguém que vai, por exemplo, à escola, não é? Portanto, não pode fazer teletrabalho. Teletrabalho, por exemplo, esta é a escola com que nós começamos, não é? Portanto, as pessoas que lá estão a tomar conta das crianças não podem fazer em teletrabalho. Oh, menino, não vá para aí, não é? Quer dizer... Há coisas que eu não consigo perceber, mas que, no fundo, tão pouca gente para tanta força que estes sindicatos têm. Não é? Portanto, e ainda por cima, com uma agravante, num dos sindicatos começa logo, como sempre, não é? Portanto, eu ainda não vi a CGTP alguma vez, desde o 25 de Abril,
0: Fazer um acordo. Também não me lembro.
2: Não me lembro.
0: Pode existir, mas
2: eu
0: não
2: lembro, por exemplo, do PC na Assembleia da República, quando é para mudar, diz logo: ainda não sei o orçamento, já estamos a votar contra. A CGTP é rigorosamente a mesma coisa. Porquê? Porque eles acham de si que votar contra é a sua posição, é assim que nós defendemos os trabalhadores. Não, os trabalhadores querem ser defendidos, e como diz o Fernando, não pelo sindicato, mas por aquilo que ele acha que deve ser em relação ao seu trabalho. Não é? Como diz o Fernando, e bem, quem é a pessoa que vai passar a hipótese de ele, como um ser pensante, dizer o que é que para mim me dá mais eu fazer no banco de horas, né? Fazer mais 2 ou 3 horas por dia para ter depois 4 ou 5 dias para estar com a família, não é? Quer dizer, eu acho que é tudo uma questão de bom senso, e é esse bom senso que eu acho que nós cá em Portugal cada vez temos menos, não é? Portanto, cada vez pensamos menos e mais, deixamos os outros pensarem por nós. Aquilo que eu critico em todo o lado, é que nós estamos a entrar numa era em que, epá, não tem nada a ver com isso. Eles é que sabem, eles é que foram os eleitos, eles é que tratem das coisas por mim. Não pode ser. Cada um tem que tratar por ele próprio, não é? Nós pensamos. Nós temos capacidade de crítica, temos capacidade de pensar e de achar o que é que será bom ou não é bom para nós, não é? Ah, não, o sindicato é que pensa por mim. Não, mas...
1: Já agora, e a greve geral?
2: Diga?
1: E a greve geral?
2: A greve geral...
1: E epá, o povo, pá, como diz o outro?
2: Não, a greve geral...
1: E o povo, pá?
2: Não, a greve geral vai ter...
1: Os homens da luta,
2: não
1: é?
2: Não, a greve geral vai ter o quê? Vai ter, se calhar, as... e eu posso ir por setores. Os professores podem lá estar todos, mas como não têm os auxiliares, não há escola... Os médicos podem lá estar todos, mas como não têm enfermeiros ou não têm auxiliares, não dão consultas.
0: Não há, fundo, não há intervenções cirúrgicas, não há exames, não há
2: nada. Ou seja, por 10% é capaz de parar
0: paralisa
2: o país todo. E depois dizemos, isto foi
1: estrondoso
2: aquilo que nós conseguimos fazer. Não, porque a maior parte do pessoal está lá. os professores estiverem na escola, mas sem dar aulas, eles continuam a ganhar. O auxiliar é que não ganha, porque não foi trabalhar.
1: O que não fez greve. É? O que não fez greve.
2: O que não fez, pois, não, o que não fez greve, mas a situação é esta, quer dizer, epá, basta só estar lá meia dúzia de pessoas que não
1: vão fazer. Mas preocupantes são serviços que são fundamentais, claro, são aqui aquelas pessoas, principalmente no setor da saúde, epá, onde há pessoas que estão há anos, às vezes, à espera de uma intervenção cirúrgica, calha nesta data e fica tudo complicado.
2: Ou até mesmo uma consulta, quer dizer, uma consulta, porque é assim, porque se nós sabemos que os
1: ninguém,
2: médicos...
1: Que ninguém quer,
2: se nós sabemos, por exemplo, que os médicos têm uma lista enorme de doentes para ver, no dia 3... aqueles doentes vão passar para não sei quantos tempo.
3: Pois há outra coisa curiosa no que diz respeito às greves. É que, regra geral, calha sempre uma sexta-feira.
2: Não, isso é como isso é uma cozida à portuguesa. Isso é como uma cozida à portuguesa.
3: É extraordinário.
1: Não, é mesmo estratégia. É mesmo estratégia.
3: Não, isso não é... Não, isso é um mero acaso.
2: Mas aí...
3: Isto é um mero acaso.
2: Aí eu tenho uma brincadeira que posso dizer, que é, não há cozida à portuguesa sem chouriço de carne, nem greve sem ser à sexta-feira, não é?
1: Pode. Okay? É uma questão estratégica.
2: É, claro.
3: Por acaso havia uma medida no pacote laboral em que eu compreendo que os sindicatos não aceitassem. E eu próprio acho que, se calhar, é, como se costuma dizer, too much. Acho que é, talvez, ir um pouco longe demais. Que era aquela medida em que... o trabalhador que era despedido e que impugnava o despedimento e o tribunal depois declarava o despedimento ilícito optasse pela reintegração reintegrado. Eu acho que aí concordo e compreendo que os sindicatos não aceitassem essa medida. Também me parece um bocadinho demais.
2: Mas acho que essa caiu.
3: Exatamente, pois, mas até caiu. Nessa medida caiu.
1: Vamos para as microempresas, que é o país assim em Portugal. Claro. Há um conflito entre o empregado e o patrão. Às vezes são duas pessoas, três. Estão um mau start, não se consegue compreender.
2: Sim,
1: não.
2: Claro.
3: Não, claro. Claro.
2: Mas é o que temos. Não,
3: mas,
2: é o que
3: mas
2: temos,
3: ó Alberto, repara uma coisa. A reintegração, atualmente, é uma opção que o trabalhador pode fazer. O trabalhador pode não optar pela reintegração e recebe a indemnização. Ok? Portanto, é uma opção do trabalhador.
2: Sim, ou uma ou okay? outra, não é? Portanto, claro, ou é reintegrado claro, ou recebe
3: a compensação. Não, é? Compensação. Mas essa opção é do trabalhador, claro, não lhe é imposta.
1: Claro. Okay? Bom, e hora certa chegou, chegamos ao final. Tenho que agradecer ao Fernando Monteiro e ao Carlos Cardoso esta paciência que tiveram a estar aqui connosco, a esclarecer alguns temas, acho que fomos esclarecedores. E até uma próxima. Muito obrigado.
4: Hora certa. Sete graus.

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2: Os constrangimentos nas urgências de ginecologia e obstetrícia do Hospital de São Bernardo em Setúbal agravaram-se na segunda-feira. O serviço enfrenta fortes restrições operacionais devido à falta crónica de médicos especialistas, obrigando ao desvio de utentes para outras unidades hospitalares de referência da região. Este bloqueio ocorre apesar da recente entrada em vigor do novo modelo de urgência regional da Península de Setúbal, implementado pelo Governo para tentar centralizar os recursos e dar resposta à crise de escalas. O aviso chegou a todos os bombeiros da região de Setúbal e Eduardo Correia, vice-presidente da Liga dos Bombeiros Portugueses.
3: Dando nota que a partir das 9h45 do dia 11 até às 23h59 do dia 31, o Hospital de Setúbal tem constrangimentos no serviço de ginecologia, obstetrícia e bloco de partos. Não é uma situação de hoje, nem de ontem, nem de há um mês, nem de há um ano. Vem muito mais para trás. Esperávamos que pelo menos o Hospital Garcia da Horta, a partir do momento em que se concentraram os recursos, conseguisse dar uma resposta 24 horas por dia, 7 sobre 7, sem este tipo de constrangimentos.
4: Mas não tem acontecido.
3: Não tem acontecido. Quando Setúbal encerra, significa que tudo o que é margem sul do Tejo se concentra no Garcia de Horta em Almada. Significa que as ambulâncias também demoram mais tempo a conseguir fazer a passagem dos dados, a entrega da grávida, etc. Portanto, tudo isto se acumula e portanto, diria, numa hora, faz-se em duas ou três.
2: De acordo com o plano em vigor, o Polo de Setúbal assegura o atendimento primário da sua área de influência, incluindo Alcácer do Sal e Grândola, mas depende do Hospital Garcia de Horta em Almada, com unidade de referência perinatal diferenciada. Quando ambos os polos falham, as grávidas são reencaminhadas para Lisboa. A Ministra da Saúde acredita que o novo sistema de acesso a consultas e cirurgias vai ajudar a aliviar as listas de espera. O ano passado terminou com mais doentes a aguardar por uma cirurgia oncológica e também com mais pessoas em lista de espera para primeiras consultas de oncologia e cardiologia. Em entrevista ao podcast Política com assinatura da RTP Antena 1, a Ministra da Saúde recusou falar em falência do sistema. Ainda assim, Ana Paula Martins assume dificuldades nestas duas áreas específicas.
5: Reconhece que há na cardiologia, e tem-se falado nos últimos mês e meio muito da questão da cirurgia cardíaca, enfim, não é exatamente a mesma coisa, mas está muito relacionada, está dentro do foro cardiológico, nós precisamos ter um cuidado especial, como precisamos ter na oncologia. Eu diria que não é uma falência, é uma dificuldade e foi por essa razão que o Sistema Nacional de Acesso a Consultas e Cirurgia, que tem uma sigla que não vale a pena estar a dizer, sim, porque não diz nada às pessoas lá em casa, mas foi por isso que nós, quando chegámos, percebemos que o atual sistema de gestão de listas de espera não era eficiente. Uhum. Não era eficiente, criava situações perversas, como aliás esteve à vista durante várias inspeções feitas pela IGAS, não tinha auditoria clínica, não tinha pontos de controlo, não era transparente para os cidadãos, para cada um de nós, e por isso, a partir do dia 1 de agosto, pelo menos para as cirurgias, uhum, pelo menos para as cirurgias, temos um novo sistema a funcionar.
2: Muito bem. Na segunda metade do ano passado, a atividade cirúrgica nos hospitais protocolados com o Serviço Nacional de Saúde também caiu 7% em comparação com o mesmo período do ano anterior. André Ventura insistiu que o Parlamento deve reconfirmar o decreto que prevê a perda da nacionalidade para quem cometa crimes graves. O Tribunal Constitucional declarou por unanimidade a inconstitucionalidade da medida, mas o Presidente do Chega defendeu que a maioria de 2/3 deve avançar com a pena acessória. Num encontro com autarcas do partido, Ventura insistiu ainda na criação de uma comissão parlamentar de inquérito aos negócios do lítio, apesar do PSD já ter afastado a sua viabilização.
6: Eu acho que o Parlamento tem duas alternativas a partir desta posição. Ou reconfirma aquilo que foi a proposta que fizemos, que quem comete crimes tendo a nacionalidade deve perdê-la, ou então, se entender que isto é uma questão de decisão final e de decisão mais material, o povo português deve ser chamado a pronunciar-se sobre isso. Eu ainda não falei com o líder do PSD sobre isso.
7: Já disse que não queria abrir uma crise institucional.
6: Bom, ninguém quer abrir uma crise institucional, nós também não queremos. Mas a reconfirmação está prevista na própria Constituição, como um mecanismo de reconfirmação em momentos em que haja interpretações divergentes do ponto de vista doutrinário.
2: O líder do Chega revelou que terá uma reunião com o Primeiro-Ministro e disse que vai insistir no tema da nacionalidade. Dois homens encapuçados entraram numa ourivesaria em Almada e um deles apontou uma caçadeira à funcionária do estabelecimento. A vítima tentou não ceder por muito tempo ao susto e de imediato saiu da loja para pedir ajuda. Contudo, foi bloqueada por um dos homens. De seguida, tentou fazer força para procurar ajuda, mas é atirada para o chão. Um dos assaltantes, de seguida, partiu os vidros das vitrines e roubou tudo o que conseguiu No menor tempo possível, a ação levou a mulher a ficar ferida em um dos pés devido aos estilhaços que caíram. A dupla de encapuçados fugiu depois do assalto com os bens numa quantia a rondar os 10 mil euros. A orizaria está localizada na Praça São João Batista, no centro de Almada. Uma outra funcionária chegou para auxiliar a vítima, que ficou ferida no chão, mas os homens, entretanto, já tinham fugido. A Polícia Judiciária tomou conta da ocorrência. Futebol, Primeira Liga. O Benfica deixou fugir na segunda-feira o segundo lugar para o Sporting depois de empatar diante do Braga 2 golos em jogo da jornada 33 e penúltima jornada da Primeira Liga. As águias ficam assim dependentes do que os Leões vão fazer na derradeira ronda, descendo para o terceiro posto e arriscando-se a falhar o objetivo de marcar em presença na próxima edição da Liga dos Campeões. Depois de uma primeira parte sem golos, a segunda metade da Luz foi imprópria para cardíacos, com 2 golos para cada lado e várias decisões polémicas por parte da equipa de arbitragem liderada por João Pinheiro. No final, a análise na BTV de José Mourinho.
0: Um grande jogo do Benfica. Acho que o Benfica fez um grande jogo contra uma equipa que é difícil, uma equipa que esconde bem a bola, uma equipa que sem criar muitas oportunidades, porque de maneira como ele joga não se criam muitas oportunidades, mas foi extremamente eficaz. Devem ter feito 3, 4 remates e fazem dois golos. O Benfica fez um ótimo jogo. Com períodos de altíssima qualidade, a faltar obviamente eficácia, porque temos que fazer, a criar tanto, temos que fazer mais golos, mas com atitude, com coragem. Obviamente que quando se sofre o segundo golo e merecemos tanto de ser nós a fazer o segundo golo e a ganhar o jogo, quando se sofre, só um grupo de rapazes que luta até ao fim como eles é que depois ainda consegue encontrar força para igualar e trazer ainda esperança para os últimos minutos do jogo. Se nós perdemos o segundo lugar e o controle do nosso destino, não foi seguramente por uma má performance, não foi seguramente por um mau jogo, seja coletivo, seja individual. O Benfica fez um bom jogo. Falta um jogo para acabar o campeonato, pior do que aquilo que temos tido, penso que é impossível e não me quero alongar. O Benfica há muito que vem jogando bem, principalmente neste último terço de época. Eu diria que um péssimo jogo contra o Casa Pia, que foi uma situação completamente isolada, completamente fora do contexto. A equipa cresceu muito, os jogadores individualmente cresceram muito, dominámos jogos, criámos inúmeras situações, fizemos alguns jogos, eu diria mesmo excelentes, como foi por exemplo o jogo de Alvalade, e hoje é um bom jogo contra o Sporting Braga, que faz um gol na primeira vez que chega à nossa área e que faz o segundo golo. Eu quase diria na segunda vez que chegaram à área, o Benfica foi forte.
2: Também do outro lado, por parte do Sporting Braga, Carlos Vicens.
4: Bueno, un partido es difícil contra un rival que nos lo ha puesto difícil desde el inicio hasta el final. Ellos, obviamente, intentar conseguir la victoria, nosotros también, porque teníamos que conseguir lo antes posible cerrar el cuarto lugar y no depender después de una última jornada donde puede pasar de todo, ¿no? Así que, bueno, el equipo hizo un esfuerzo tremendo, estábamos llegando a un final de temporada, diría que hay un poco al límite en cuanto a energía del equipo. Y hoy el equipo hizo otra vez un esfuerzo tremendo para aguantar las embestidas de Benfica, que fueron constantes, y también tuvo la personalidad para que cuando tuvimos la bola, pues controlarla, intentar hacer nuestros ataques e intentar ir hacia adelante, ¿no? Yo lo que destaco de hoy es sobre todo el esfuerzo de este grupo, que sigue siendo un equipo muy solidario, un equipo muy competitivo, un equipo difícil para los rivales, a pesar de que hoy hay que decir que jugamos contra un equipo que nos lo puso difícil y que pudo estar muy cerca de marcar varios goles, ¿no? Entonces hay que también darle mérito en eso al equipo, ¿no? Que en momentos muy difíciles se juntó y sobrevivió siendo un equipo, compitiendo, ¿no? Y bueno, al final sacamos un punto que matemáticamente nos daba esa cuarta plaza. Después me comentaron que el partido en Estrella también había acabado de empate, por lo cual doblemente pues clasificados, contentos, porque es una temporada de mucho esfuerzo, muchos meses, muchos partidos. Y bueno, darle la enhorabuena otra vez al equipo por lo realizado.
2: No entanto, com ou sem polémica, o Benfica totaliza 77 pontos e vê o Sporting chegar aos 79 e recuperar, assim, o segundo lugar. Resultados referentes ainda: Amadora 0, Famalicão 0, Rio Ave 1, Sporting 4, Santa Clara 2, Nacional 0, Benfica 2, Sporting Braga 0. Resultados dos jogos disputados na segunda-feira.
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9: Olá, bem-vindos à nossa parada cheia de paródia.
10: Os acidentes fatais nas estradas portuguesas continuam a bater todos os recordes e a ser mais uma vergonha para Portugal. Mas será que não se encontra uma solução para também a estupidez?
11: Mas quem é que disse que não há solução? Bastava apenas alterar o 0,5 de alcoolemia para 5,0. Se ficasse em estado de nem sequer poderem agarrar no volante, acabavam-se os acidentes.
12: As dormidas nos hotéis continuam em alta. Muitas unidades hoteleiras estão sem capacidade de resposta, sabias?
13: Pois sabia. As dormidas aumentaram nos hotéis, mas também aumentaram nos bancos.
12: Nos bancos?
13: Sim, nos bancos dos jardins.
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12: Os avanços da medicina são impressionantes. Ainda havemos de ver transplantar cérebros humanos em burros e camelos.

0: Oh, senhor doutor, mas isso é mesmo possível?
1: Hoje não há impossíveis para a medicina, minha senhora. O problema do seu marido está apenas no mau funcionamento de um órgão. Substituindo esse órgão por um outro órgão saudável, pode acontecer um verdadeiro milagre. Pode crer.
2: Com outro órgão pode acontecer um milagre, senhor doutor. E que órgão seria esse? É um órgão de igreja, é?
1: Não, não, disparado. Olhe lá. O senhor ainda não ouviu falar na substituição de órgãos humanos por órgãos de porco, por exemplo. Isso atualmente já é possível. Pode crer.
0: Oh, Libório, faz lá isso, homem. Se o senhor doutor acha que é a única solução, não deves hesitar, homem. Deixa lá fazer a operação para te trocar o órgão por um de porco em condições.
2: Isso está decidido. Mas olha que depois, se eu começar para aí a portar-me como um porco, não te admires, está bem?
0: Ora, ora, a diferença certamente até nem vai ser assim tão grande como isso. Pode avançar, seu doutor.
1: Muito bem, não se vão arrepender. Além disso, o nome do Sr. Libório vai ficar em todos os livros de medicina. O senhor vai ficar como um dos grandes marcos da história das ciências médicas.
2: Olha, sinceramente, espero é não ficar marcado para o resto da vida.
0: Passaram-se meses, mais de 9, depois do Libório ser operado, e assim rapidamente, como que acontece nos últimos episódios das telenovelas, eu engravidei e chegou o dia em que dei à luz e o senhor doutor foi dar a notícia ao Libório.
2: Então, senhor doutor, tudo bem? Já sou pai?
1: Pois é, mas prepare-se, porque...

E que tal está a correr a sua tarde? Espero que bem. É bom estar consigo. Eu sou a Joana Montinho e comigo tenho os grandes sons da sua rádio.

0: 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O sistema de deposição de resíduos urbanos na Avenida Luísa Todi, em Setúbal, vai ser requalificado para garantir soluções mais eficientes e ajustadas às atuais exigências. Esta requalificação inclui o fornecimento, substituição e instalação de contentores enterrados para resíduos indiferenciados e seletivos. O procedimento contempla a substituição de 30 marcos de deposição de resíduos indiferenciados e respectivas tampas de cuba, a instalação de 8 equipamentos para deposição de resíduos indiferenciados, 2 para vidro, 2 para embalagens de plástico e 4 para papel e cartão.
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comigo. Por esta hora, provavelmente já almoçou, já está por isso mais aconchegado e continua ao som das suas músicas favoritas. Continuação de uma boa terça-feira.

As músicas cheias de boa onda vão continuar na próxima hora. Entretanto, fique atento às notícias quando forem 15. Eu regresso logo depois.

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1: Municípios Seixal com ilegalidades na admissão para cargos de direção. Ministra afirma que há mais vida para além da reforma laboral. Ventura acusa o PSD de proteger interesses na operação Influencer. Centenas de carregadores elétricos por ligar devido a bloqueio administrativo. No futebol, Mourinho recusa falar com outros clubes e mantém o foco no Benfica.
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1: Uma auditoria do Tribunal de Contas concluiu que existem ilegalidades na administração de profissionais para cargos de direção no município do Seixal, tendo este recorrido de forma generalizada e prolongada ao regime de substituição. A auditoria de apuramento de responsabilidade financeira, divulgada na segunda-feira, aprofunda uma outra de abril, que visou 16 municípios portugueses, estando em causa incumprimentos de normas do Estado, do pessoal dirigente, dos serviços e organismos da administração central, regional e local do Estado, e do Estatuto de Pessoal Dirigente das Câmaras Municipais. A análise de abril incidiu sobre 571 cargos de direção no período compreendido entre 2018 e 2025, de uma amostra de 16 municípios: Albufeira, Almada, Condeixa Nova, Espinho, Miranda do Douro, Monção, Oeiras, Urique, Peniche, Reguengos Monsaraz, Seixal, Sines, Sobral de Montagraço, Vila Nova de Cerveira, Vila Real de Santo António e Viseu. Esses dirigentes, refere o Tribunal de Contas, permaneceram nos cargos por um prazo muito superior aos 90 dias legalmente previstos, sem que alguma vez se tenham colocado em curso os correspondentes procedimentos concursais. Por outro lado, a auditoria revela que os despachos de designação de dirigentes em regime de substituição foram publicados no Diário da República sem a necessária menção ao currículo académico e profissional dos designados. No contraditório, o atual Presidente da Câmara do Seixal, Paulo Silva, refere que não se reconhece nem aceita a imputação de uma conduta dolosa ou negligente na condução do processo, argumentando que o atraso na abertura dos procedimentos ocorreu por motivos excepcionais e alheios à administração do município, que não reunia as condições para proceder de outra forma. Ainda segundo Paulo Silva, o atraso na abertura dos concursos não se deveu à incúria na resolução da questão, mas à impossibilidade de regularização mais célere, ancorada em razões circunstanciais, nomeadamente o contexto pandémico, dificuldade da constituição dos júris, a transparência de competências para as autarquias e a realização das eleições autárquicas. A essas circunstâncias soma-se a substituição do anterior Presidente da Câmara Municipal de Seixal, Joaquim Santos, o que implicou uma reestruturação orgânica e consequente revisão do processo de abertura dos concursos. A Ministra do Trabalho reagiu a um eventual chumbo do Parlamento às alterações da Lei do Trabalho. Disse aos jornalistas que há mais vida para além da reforma laboral. Quanto ao pré-aviso de greve entregue pela CGTP, Rosário Palma Ramalho considera que se trata de uma formalidade imposta pela lei.
3: Da greve geral, sei que foi entregue pela CGTP, já estava anunciado e, portanto, trata-se de cumprir apenas uma formalidade, como sabem, imposta pela lei.
4: Acha que a UGT ainda vai aderir ou não a esta greve?
3: Como deverá fazer essa pergunta ao Sr. Secretário-Geral da UGT e não a mim? Não tem que ter percepções, deverá fazer essa pergunta ao Sr. Secretário-Geral da UGT.
4: Em relação ao texto da proposta de lei que vai enviar para o Parlamento, contempla algumas das propostas que foram aceites ou vai ser a proposta só do Governo?
3: A versão final terá que ser decidida em reunião de Conselho de Ministros. Contudo, o que eu posso antecipar é que a base da nossa proposta deverá ser o anteprojeto que foi aprovado já em Conselho de Ministros em julho do ano passado, mas bastante diferente da versão inicial desse anteprojeto, porque com certeza que incorporará todos os contributos que o Governo entenda úteis e que se produziram durante estes 9 meses.
5: Tem condições para se manter à frente caso este projeto não siga em frente?
3: Sabe, eu tenho condições, enquanto o Sr. Primeiro-Ministro entender que eu devo estar aqui. Quero também dizer com toda a clareza que, por muito importante que a reforma laboral seja, há mais vida para além da reforma laboral.
1: As declarações foram proferidas após o falhanço definitivo das negociações da Constituição Social e perante o isolamento político do Executivo nesta matéria. A governante valorizou o cenário de rejeição parlamentar e garantiu a sua continuidade em funções, sublinhando que se mantém no cargo desde que conte com a confiança do Primeiro-Ministro. O Presidente do Chega criticou na segunda-feira o PSD por inviabilizar uma comissão de inquérito à Operação Influencer com motivos fúteis, diz, e perguntou de que tem medo o Partido Luís Montenegro, reiterando que que forçará a partir de setembro.
6: Eu acho que nós criámos em Portugal nos últimos anos uma cultura de proteção mútua em que os maiores interesses se protegem entre si, se protegem para si e para aqueles que acham que protegendo outros estão a proteger a si próprios. E é o caso do Partido Socialista e do Partido Social Democrata. Eu tenho uma boa e uma má notícia. A boa é para as pessoas, para os portugueses, de que nós não vamos desistir. Nós vamos mesmo avançar com uma comissão de inquérito ao caso da Operação Influencer, mesmo que os interesses mais obscuros dos partidos levem a que se queira esconder estes interesses e se tente proteger estes interesses. Esta é a boa notícia. A má é para estes dois partidos que têm que compreender que o panorama político mudou e que já não basta protegerem-se uns aos outros para conseguirem que as coisas fiquem escondidas.
1: Em causa, o anúncio feito na véspera à Lusa por fonte da direção da bancada do PSD de que o partido não viabilizará a comissão de inquérito à Operação Influência proposta pelo Chega, que tinha sido formalizada nesse dia, defendendo os sociais-democratas que a política não deve invadir o espaço que cabe à justiça nem tratar estes assuntos ao sabor de interesses partidários. Na perspectiva do presidente do Chega, não se pode deixar que a Operação Influência se torne no novo processo marquês. A Associação de Utilizadores de Veículos Ibéricos alertou, na segunda-feira, que há centenas de postos de carregamento por ligar devido a uma interpretação restritiva do novo regulamento para o setor, apontando falhas tanto ao regulador como ao legislador. Em comunicado, a UVE diz que decorre uma impossibilidade de registar novas instalações, o que está a deixar centenas de postos de carregamento já instalados sem poderem ser ligados à rede de mobilidade elétrica. Dizem que esta situação resulta de uma interpretação restritiva do novo enquadramento legal por parte o regulador, a ERSA, entidade reguladora dos serviços energéticos, na sequência da publicação do Decreto-Lei nº 23/2025, como consequência direta, a MOBIE suspendeu o registro de novas instalações, criando um verdadeiro bloqueio administrativo sem alternativa funcional para os utilizadores, explica a associação no documento. No futebol, José Mourinho continua a ser associado ao Real Madrid, mas nega qualquer contacto com o clube espanhol. O treinador diz que, pelo menos até ao final do campeonato, só está comprometido com o Benfica. Mourinho não quer saber do interesse do Real ou não que chega de Madrid. Garante estar comprometido com o que falta a jogar pelos encarnados, desvalorizando as notícias sobre reuniões ou exigências classificadas como pura especulação. O técnico setubalense afirmou que, por decisão própria, não fala com outros clubes no decorrer da época e que só depois do último jogo terá uma breve janela para ponderar o futuro.
7: Todas as histórias que têm saído, exigências, reuniões, é tudo especulação. Continuo a falar do Real Madrid, eu continuo a fugir, mas a fugir com toda a honestidade. Não tive nenhum contacto nem com o presidente, nem com nenhuma das pessoas importantes na estrutura e por decisão minha. Decisão igual a outras que tive parecidas ao longo da minha carreira, principalmente agora numa fase final de épocas, eu não falo com ninguém.
1: Entretanto, o Real Madrid vai terminar o Campeonato Espanhol no segundo lugar. O Benfica também procura chegar ao final da época na mesma posição.

0: 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Irmã de Cristiano Ronaldo reforça os seus negócios com um novo projeto que já conquistou a fã número 1 do clã, a mãe, Dolores Aveiro. Depois de se ter aventurado no universo dos cuidados de beleza, a irmã de Cristiano Ronaldo mergulhou agora no competitivo mundo da perfumaria. E como não podia deixar de ser, Elma fê-lo com todo o aparato. Num story recente, a matriarca do clã Aveiro aparece conquistada, agarrada à caixinha do perfume criado pela filha. A Maria Dolores ficou rendida, garantiu a empresária. Mas desengane-se quem pensa que a ambição de Elma fica por aqui. A irmã de CR7 está também a atacar o mundo da ótica, tendo já partilhado imagens da sua nova coleção de óculos de sol. Parece que, para este verão, Elma Aveiro quer que os portugueses não só cheirem como ela, mas que também vejam o mundo através da sua lente. José Mourinho está cada vez mais perto de dizer adeus a Portugal e hola a Santiago Bernabéu. Segundo o jornal espanhol AS, o Benfica já dá o seu treinador como perdido e a CNN Portugal avança, tudo indica um regresso triunfal do Special One aos merengues já na próxima época. Para Mourinho, esta não é apenas uma mudança de clube, é a oportunidade de regressar aos grandes palcos internacionais, ao mediatismo global e, acima de tudo, ao conforto que o estatuto de elite lhe exige. Desde que chegou à luz, em outubro, Mourinho entregou-se de corpo e alma ao clube encarnado. O técnico de 63 anos de idade chegou ao ponto de passar muitas noites no centro de estágios do Seixal, no Benfica Campos, preferindo o seu gabinete à casa de família em Azeitão. O jornal Record revelou a dedicação total de Mo, que fazia as refeições na cantina com os miúdos da formação, com o técnico português a partilhar nas redes sociais o nascer do sol no centro de estágios. Porém, trocar o Benfica pelo Real Madrid traz de volta ao Special One outros luxos e confortos a que Mourinho há muito se habituou. Com o Real Madrid em chamas, muito por causa dos conflitos no balneário entre estrelas como Valverde e Tchouaméni, Florentino Pérez vê no português o bombeiro ideal para acalmar as hostes. Para o treinador, esta mudança significa também trocar a austeridade do centro de estágio pelo conforto dos melhores hotéis de 5 estrelas de Madrid, onde o algodão egípcio e o serviço de excelência combinam melhor com a sua imagem de marca. Apesar de estar em Portugal, o coração e a casa de Mourinho sempre tiveram sotaque britânico. A minha casa principal de família é em Londres, afirmou recentemente o técnico, sublinhando que não veio para o Benfica por proximidade geográfica. A mulher de uma vida, Matilde, Tami, Faria, e os filhos Matilde e José Mário mantiveram-se em terras de sua majestade. A relação com Tami, um amor de juventude que dura há mais de 30 anos, casados desde 1989, é o pilar que sustenta o treinador. Mesmo com a distância e os desafios que o mediatismo mais agressivo de Inglaterra colocou ao casal, a família continua a ser a prioridade absoluta de Mo. O regresso a Madrid é visto como a forma perfeita de ressuscitar a imagem global de Mourinho, elevando-o novamente ao patamar de treinador mais desejado do planeta. O epíteto Special One parece ter ressuscitado com as notícias destes últimos dias.
1: É Rosa Choque. A Rádio Azul é a sua banda sonora nesta tarde. Onde quer que esteja, continuação de uma boa terça-feira.

está a terminar a edição de terça-feira comigo, Joana Montinho. Continuação de muito boa tarde. Eu volto amanhã, depois das 13. 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
2: Uma mulher de 60 anos ficou ferida de uma colisão entre três carros no sentido sul-norte da Ponte 25 de Abril, em Lisboa, na segunda-feira. O sinistro ocorreu durante a tarde, no sentido sul-norte, Almada-Lisboa, localizando-se pouco antes da respectiva saída regulamentar para o Marquês de Pombal. A vítima afetada, uma mulher de 60 anos, que sofreu ferimentos decorrentes do impacto mecânico entre as viaturas. A condutora ferida foi prontamente assistida pelas equipas de emergência e transportada para o Hospital São Francisco Xavier, situado em Lisboa, de modo a receber os devidos cuidados clínicos. O acidente gerou fortes condicionamentos na circulação automóvel ao longo do tabuleiro da ponte, originando retenções extensas no acesso à capital portuguesa. Após a intervenção operacional das forças de segurança e dos serviços de reboque, os veículos foram removidos e a circulação foi totalmente normalizada no sentido afetado. O Instituto Português do Mar e da Atmosfera prevê tempo chuvoso e frio apenas para a primeira metade da semana, antecipando uma melhoria significativa com o regresso do sol e o aumento das temperaturas a partir de quinta-feira. Jorge Ponte, do Instituto Português do Mar e da Atmosfera.
3: Um pouco à semelhança do que aconteceu no fim de semana, portanto, uma situação, de certa forma, um pouco instável. Aguaceiros, trovoada, por vezes podem ser de granizo, estes aguaceiros também podem por vezes cair com mais intensidade localmente, mas é esta situação de instabilidade em que tanto pode estar num determinado momento até sol e depois de um momento para o outro vem e cai uma carga de água, pode ocorrer num determinado local e relativamente próximo nem praticamente nem chover, portanto uma situação de instabilidade até quarta-feira, embora quarta-feira com um bocadinho menos de probabilidade. A temperatura ainda não irá sofrer um aumento muito significativo nesta semana e até ao fim de semana, eventualmente na próxima, já há aqui uma tendência de eventualmente as temperaturas virem a subir, embora ainda haja alguma incerteza.
2: As maiores acumulações de precipitação nestes primeiros dias vão concentrar-se nas regiões a norte do sistema montanhoso Monte Junto de Estrela, onde os valores devem ficar acima da média para a época. A Frente Comum de Sindicatos da Administração Pública apelou à adesão em massa à greve geral do dia 3 de junho de 2026. O apelo surge quando um reforço direto à contestação liderada pela CGTP, IN, cuja delegação, encabeçada pelo Estado-Geral Tiago Oliveira, entregou o pré-aviso de greve na segunda-feira no Ministério do Trabalho. Sebastião Santana diz que este governo está fora da realidade.
4: Não apenas nos solidarizamos com a greve geral promovida pela CGTP, pela Central Sindical CGTP Intersindical Nacional, como vamos apelar a todos os trabalhadores da administração pública e a todos os sindicatos da Frente Comum que subscrevam avisos prévios de greve no sentido de se juntarem a esta luta. Das duas, uma, é um governo com algum grau de esquizofrenia e que não consegue adaptar-se à realidade em que vive, ou está mesmo completamente, tem uma visão completamente distorcida das necessidades e está ao serviço de outros que não a nossa população.
2: A estrutura sindical da função pública exige uma resposta urgente do governo face à perda do poder de compra e à degradação dos serviços públicos. O agente que terá avisado os polícias da esquadra da PSP do Rato em Lisboa já está a ser alvo de investigação, avança a RTP. Numa resposta enviada à Luz, à Polícia de Segurança Pública refere que o polícia suspeito está devidamente identificado e foi determinada a instauração de um processo disciplinar e a transferência do seu local de trabalho pelo comandante do Comando Metropolitano de Lisboa. A PSP refere também que a seguir-se diligências em termos processuais, penais e disciplinares para o apuramento dos factos imputados ao suspeito. A abertura deste processo surge após a TVI-CNN ter noticiado no sábado que um agente terá violado o segredo de justiça e transmitido informações sobre a investigação a pelo menos um dos suspeitos, o que informou os colegas. Isto permitiu aos polícias saberem a alguns locais que iriam ser alvo de buscas, pedir aconselhamento a advogados e, em pelo menos um caso, pedir baixa médica no dia antes da operação. No futebol feminino, a futebolista internacional portuguesa Ana Capeta assinou contrato com o Juventus até 30 de junho de 2028, anunciou o emblema italiano, que já contava com a avançada, por empréstimo do Sporting desde fevereiro. Dizem que o negócio de Ana Capeta é permanente. Ana Capeta veio para ficar. O clube exerceu a opção de transformar a permanência da jogadora emprestada na equipa principal da Juventus numa contratação definitiva. Avançou a Juventus na sua página na internet. A internacional lusa de 28 anos, que pertencia aos quadros do Sporting, assinou por 2 anos com a formação de Turim. Diz que a Ana chegou em fevereiro com um contrato de empréstimo inicial e mostrou o seu talento sem perder tempo. Desde o começo, ela demonstrou instinto para marcar golos e flexibilidade tática. Os seus números também falam por si. Marcou 6 golos em 12 jogos até agora, tornando-se o verdadeiro ponto focal da linha da frente da Bianconeri em apenas alguns meses. Parabéns, Ana, salientou a Juventus da sua página oficial.

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1: A Agência Internacional de Energia recomenda que Portugal apoie a compra de veículos elétricos usados, sobretudo por famílias de baixos rendimentos, para reduzir emissões, no setor dos transportes ainda muito dependente do petróleo. Segundo o relatório, os transportes são a principal fonte de emissão de gases com efeito de estufa associadas à energia em Portugal, representando 54% em 2024, enquanto que o petróleo segurou 92% do consumo total de energia final do setor. A AIE assinala que a aquisição de veículos elétricos está em rápida expansão em Portugal, graças ao regime fiscal favorável e a uma rede de carregamentos bem desenvolvida ao longo dos principais corredores de transporte. Em 2025, os veículos elétricos representaram 38% das matrículas de veículos novos, uma taxa superior à média da União Europeia. A agência considera, contudo, que a redução do consumo de petróleo e das emissões não deve depender apenas da substituição tecnológica do parque automóvel. A Renault Espanha decidiu suspender a atribuição de novos veículos às suas fábricas no país, após não ter chegado a acordo com os sindicatos e colocou em cima da mesa uma nova proposta eliminando algumas melhorias. Sem um acordo com os sindicatos, a administração da Renault Espanha anunciou em comunicado que é obrigada a suspender a atribuição de veículos à Espanha, abrindo a possibilidade de outras localidades dentro da rede industrial global. A empresa disse ter apresentado aos sindicatos uma última oferta possível, com as melhorias salariais ligadas ao índice de preços do consumidor, por 3 anos, com um adicional de 1% em 2026. Segundo a Renault, esta proposta incluía também a reformulação do prémio de desempenho, com um aumento de 15% na taxa de horas extraordinárias, um aumento no bónus de flexibilidade e ainda um investimento anual mínimo de 300 mil euros para melhorar as condições nas fábricas e reforçar o apoio à saúde mental. A nova proposta elimina assim a alocação de novos modelos e reduz as melhorias económicas, apesar de manter os aumentos ligados exclusivamente ao índice de preço do consumidor.
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0: Ainda bem que apareceu. É ótimo tê-lo por cá. É aqui na Rádio Azul que vai à boleia com as suas músicas preferidas. Boa tarde.
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2: Os constrangimentos nas urgências de ginecologia e obstetrícia do Hospital de São Bernardo, em Setúbal, agravaram-se na segunda-feira. O serviço enfrenta fortes restrições operacionais devido à falta crónica de médicos especialistas, obrigando ao desvio de utentes para outras unidades hospitalares de referência da região. Este bloqueio ocorre apesar da recente entrada em vigor do novo modelo de urgência regional da Península de Setúbal, implementado pelo Governo para tentar centralizar os recursos e dar resposta à crise de escalas. O aviso chegou a todos os bombeiros da região de Setúbal. Eduardo Correia, vice-presidente da Liga dos Bombeiros Portugueses.
3: Dando nota que a partir das 9h45 do dia 11 até às 23h59 do dia 31, o Hospital de Setúbal tem constrangimentos no serviço de ginecologia, obstetrícia e bloco de partos. Não é uma situação de hoje, nem de ontem, nem de há um mês, nem de há um ano. Vem muito mais para trás. Esperávamos que pelo menos o Hospital Garcia da Horta, a partir do momento em que se concentraram os recursos, conseguisse dar uma resposta 24 horas por dia, 7 sobre 7, sem este tipo de constrangimentos.
4: Mas não tem acontecido.
3: Não tem acontecido. Quando Setúbal encerra, significa que tudo o que é margem sul do Tejo se concentra no Garcia da Horta em Almada. Significa que as ambulâncias também demoram mais tempo a conseguir fazer a passagem dos dados, a entrega da grávida, etc. Portanto, tudo isto se acumula e portanto, numa hora, faz-se em duas ou três.
2: De acordo com o plano em vigor, o Polo de Setúbal assegura o atendimento primário da sua área de influência, incluindo Alcácer do Sal e Grândola, mas depende do Hospital Garcia de Horta em Almada, com uma unidade de referência perinatal diferenciada. Quando ambos os polos falham, as grávidas são reencaminhadas para Lisboa. A Ministra da Saúde acredita que o novo sistema de acesso a consultas e cirurgias vai ajudar a aliviar as listas de espera. O ano passado terminou com mais doentes a aguardar por uma cirurgia oncológica e também com mais pessoas em lista de espera para primeiras consultas de oncologia e cardiologia. Em entrevista ao podcast Política com assinatura da RTP Antena 1, a Ministra da Saúde recusou falar em falência do sistema. Ainda assim, Ana Paula Martins assume dificuldades nestas duas áreas específicas.
5: Reconhece que há na cardiologia, e tem-se falado nos últimos meses e meio muito da questão da cirurgia cardíaca, enfim, não é exatamente a mesma coisa, mas está muito relacionada, está dentro do foro cardiológico, nós precisamos ter um cuidado especial, como precisamos ter na oncologia. Eu diria que não é uma falência, é uma dificuldade e foi por essa razão que o Sistema Nacional de Acesso a Consultas e Cirurgia, que tem uma sigla que não vale a pena estar a dizer, sim, porque não diz nada às pessoas lá em casa, mas foi por isso que nós, quando chegámos, percebemos que o atual sistema de gestão de listas de espera não era eficiente. Uhum. Não era eficiente, criava situações perversas, como aliás esteve à vista durante várias inspeções feitas pela IGAS, não tinha auditoria clínica, não tinha pontos de controlo, não era transparente para os cidadãos, para cada um de nós, e por isso, a partir do dia 1 de agosto, pelo menos para as cirurgias, uhum, pelo menos para as cirurgias, temos um novo sistema a funcionar.
2: Muito bem. Na segunda metade do ano passado, a atividade cirúrgica nos hospitais protocolados com o Serviço Nacional de Saúde também caiu 7% em comparação com o mesmo período do ano anterior. André Ventura insistiu que o Parlamento deve reconfirmar o decreto que prevê a perda da nacionalidade para quem cometa crimes graves. O Tribunal Constitucional declarou por unanimidade a inconstitucionalidade da medida, mas o Presidente do Chega defendeu que a maioria de 2/3 deve avançar com a pena acessória. Num encontro com autarcas do partido, Ventura insistiu ainda na criação de uma comissão parlamentar de inquérito aos negócios do lítio, apesar do PSD já ter afastado a sua viabilização.
6: Eu acho que o Parlamento tem duas alternativas a partir desta posição. Ou reconfirma aquilo que foi a proposta que fizemos, que quem comete crimes tendo a nacionalidade deve perdê-la, ou então, se entender que isto é uma questão de decisão final e de decisão mais material, o povo português deve ser chamado a pronunciar-se sobre isso. Eu ainda não falei com o líder do PSD sobre isso.
7: Já disse que não queria abrir uma crise institucional.
6: Bom, ninguém quer abrir uma crise institucional, nós também não queremos. Mas a reconfirmação está prevista na própria Constituição, como um mecanismo de reconfirmação em momentos em que haja interpretações divergentes do ponto de vista doutrinário.
2: O líder do Chega revelou que terá uma reunião com o Primeiro-Ministro e disse que vai insistir no tema da nacionalidade. Dois homens encapuçados entraram numa ourivesaria em Almada e um deles apontou uma caçadeira à funcionária do estabelecimento. A vítima tentou não ceder por muito tempo ao susto e de imediato saiu da loja para pedir ajuda. Contudo, foi bloqueada por um dos homens. De seguida, tentou fazer força para procurar ajuda, mas é atirada para o chão. Um dos assaltantes, de seguida, partiu os vidros das vitrines e roubou tudo o que conseguiu No menor tempo possível, a ação levou a mulher a ficar ferida em um dos pés devido aos estilhaços que caíram. A dupla de encapuçados fugiu depois do assalto com os bens numa quantia a rondar os 10 mil euros. A orizaria está localizada na Praça São João Batista, no centro de Almada. Uma outra funcionária chegou para auxiliar a vítima, que ficou ferida no chão, mas os homens, entretanto, já tinham fugido. A Polícia Judiciária tomou conta da ocorrência. Futebol, Primeira Liga. O Benfica deixou fugir na segunda-feira o segundo lugar para o Sporting depois de empatar diante do Braga 2 golos em jogo da jornada 33 e penúltima jornada da Primeira Liga. As águias ficam assim dependentes do que os Leões vão fazer na derradeira ronda, descendo para o terceiro posto e arriscando-se a falhar o objetivo de marcarem presença na próxima edição da Liga dos Campeões. Depois de uma primeira parte sem golos, a segunda metade da Luz foi imprópria para cardíacos, com 2 golos para cada lado e várias decisões polémicas por parte da equipa de arbitragem liderada por João Pinheiro. No final, a análise na BTV de José Mourinho.
4: Grande jogo do Benfica. Acho que o Benfica fez um grande jogo contra uma equipa que é difícil, uma equipa que esconde bem a bola, uma equipa que sem criar muitas oportunidades, porque de maneira como ele joga não se criam muitas oportunidades, mas foi extremamente eficaz. Devem ter feito 3, 4 remates e fazem dois golos. O Benfica fez um ótimo jogo. Com períodos de altíssima qualidade, a faltar obviamente eficácia, porque temos que fazer, a criar tanto, temos que fazer mais golos, mas com atitude, com coragem. Obviamente que quando se sofre o segundo golo e merecemos tanto de ser nós a fazer o segundo golo e a ganhar o jogo, quando se sofre, só um grupo de rapazes que luta até ao fim como eles é que depois ainda consegue encontrar força para igualar e trazer ainda esperança para os últimos minutos do jogo. Se nós perdemos o segundo lugar e o controle do nosso destino, não foi seguramente por uma má performance, não foi seguramente por um mau jogo, seja coletivo, seja individual. O Benfica fez um bom jogo. Falta um jogo para acabar o campeonato, pior do que aquilo que temos tido, penso que é impossível e não me quero alongar. O Benfica há muito que vem jogando bem, principalmente neste último terço de época. Eu diria que um péssimo jogo contra o Casa Pia, que foi uma situação completamente isolada, completamente fora do contexto. A equipa cresceu muito, os jogadores individualmente cresceram muito, dominámos jogos, criámos inúmeras situações, fizemos alguns jogos, eu diria mesmo excelentes, como foi por exemplo o jogo de Alvalade, e hoje é um bom jogo contra o Sporting Braga, que faz um gol na primeira vez que chega à nossa área e que faz o segundo golo. Eu quase diria na segunda vez que chegaram à área, o Benfica foi forte.
2: Também do outro lado, por parte do Sporting Braga, Carlos Vicens.
8: Bueno, un partido difícil contra un rival que nos lo ha puesto difícil desde el inicio hasta el final. Ellos, obviamente, intentar conseguir la victoria, nosotros también, porque teníamos que conseguir lo antes posible cerrar el cuarto lugar y no depender después de una última jornada donde puede pasar de todo, ¿no? Así que, bueno, el equipo hizo un esfuerzo tremendo. Estábamos llegando a un final de temporada, diría que un poco al límite en cuanto a energía del equipo. Y hoy el equipo hizo otra vez un esfuerzo tremendo para aguantar las embestidas de Benfica, que fueron constantes, y también tuvo la personalidad para que cuando tuvimos la bola, pues controlarla, intentar hacer nuestros ataques e intentar ir hacia adelante, ¿no? Yo lo que destaco de hoy es sobre todo el esfuerzo de este grupo, que sigue siendo un equipo muy solidario, un equipo muy competitivo, un equipo difícil para los rivales, a pesar de que hoy hay que decir que jugamos contra un equipo que nos lo puso difícil y que pudo estar muy cerca de marcar varios goles, ¿no? Entonces hay que también darle mérito en eso al equipo, ¿no? Que en momentos muy difíciles se juntó y sobrevivió siendo un equipo, compitiendo, ¿no? Y bueno, al final sacamos un punto que matemáticamente nos daba esa cuarta plaza. Después me comentaron que el partido en Estrella también había acabado de empate, por lo cual doblemente pues clasificados, contentos, porque es una temporada de mucho esfuerzo, muchos meses, muchos partidos. Y bueno, darle la enhorabuena otra vez al equipo por lo realizado.
2: No entanto, com ou sem polémica, o Benfica totaliza 77 pontos e viu o Sporting chegar aos 79 e recuperar, assim, o segundo lugar. Resultados referentes ainda: Amadora 0, Famalicão 0, Rio Ave 1, Sporting 4, Santa Clara 2, Nacional 0, Benfica 2, Sporting Braga 0. Resultados dos jogos disputados na segunda-feira.

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1: Barrio Triste, de Slitz, venceu o grande prémio de longa-metragem do Festival de Lisboa, segundo o Palmarés, anunciado no sábado, que dá lugar o grande prémio de curta-metragem a Como Apanhar Borboletas, de Quirico Mecanicos. Na competição nacional, com cena de Diogo Allen, venceu o prémio de melhor longa-metragem. Barrio Triste, com a produção colombiana do norte-americana, passa-se em Medellín em 1987, centra-se em quatro adolescentes marginalizados, roubam uma câmara de filmar para documentar uma vida de violência e solidão, como descreve a sinopse. O filme, segundo o júri, dá uma visão visceral e implacável de uma comunidade num momento específico da história do país. Barrio Triste é a primeira longa-metragem de Slitz. Matias Vásquez, realizador e fotógrafo norte-americano de origem colombiana, nascido em Miami há 27 anos, conhecido pelos vídeos de músicos como Bad Bunny e J Balvin e Rosalía, que já lhe garantiram nomeação para os Grammy. O filme, selecionado para os festivais de Veneza e Toronto, tem banda sonora da cantora venezuelana Arca, radicada em Barcelona, e vai chegar às salas portuguesas ainda este ano, segundo a distribuidora Filfilm. O júri do Grande Prémio da Longa-Metragem, Cidade de Lisboa, foi composto pelo historiador de cinema e programador Karel Osh e a realizadora Raquel Daisy Ellis e a artista visual Sara Bichão, e também entregou uma menção especial a Bushra, a primeira longa-metragem da dupla Orion Barki e Maryam Benani, sobre uma mãe e uma filha separadas pela distância entre Nova Iorque e Casablanca. O Grande Prémio de Curta-Metragem foi para Como Caçar uma Borboleta, de Quirico Mecanicos, ensaio inquieto e formalmente ousado sobre o que a fetização realmente produz. Segundo o júri, formado pelos cineastas Gonzalo Eveloso, Patrick Gamble e Raquel André, que também deu dois prémios especiais a Henry e The Girl Likes to Sleep, de Mark Peters, e The Apple Doesn't Fall, de Dean Vey. Na competição nacional, o prémio de melhor longa-metragem foi para Cochena, de Diogo Allen, celebração sentida, profundamente humanista e cinematográfica dos laços familiares e sociais, segundo o júri formado pelos cineastas Aya Kozetsky, Ferio Saral e John Claret Moshat. Cochena também recebeu o prémio da Universidade de Melhor Longa-Metragem. Na competição nacional foram ainda premiadas A Providência e a Guitarra, de João Nicolau, como melhor realizador de longa-metragem, e A Solidão dos Lagartos, de Inês Nunes, melhor curta-metragem. O prémio Novo Talento foi para Coroa de Espinhos, de Francisco Moura Relvas, e uma menção especial foi atribuída a XYZ, de Alexandra Lagoa. Abril de Helena, de Maria Moreira e Vítor Ugoli, venceu a competição Novíssimos, dedicada a novos valores do cinema português, e também o prémio Mutim, da Associação de Mulheres Trabalhadoras das Imagens em Movimento, que consagra a curta desta secção a que melhor contribua para o imaginário cinematográfico não estereotipado do cinema português. Na competição Silvestre para Novas Linguagens, o prémio de longa-metragem coube My Wife Cries, de Angela Slanek, e a curta-metragem Lovers, Lovers, Loving Love, de Jody Mack. O prémio Indie Music foi para Vivir el Implacável Tiempo de Pablo Melandés, do realizador e filho do fundador da Nueva Trova cubana, Fabian Pisani. Nos prémios não oficiais foram também distinguidos Mulheres de Abril, de Raquel Freire, prémio Amnistia Internacional, Para Que Vivam, de Carlos Lima, prémio Árvore da Vida, e Éramos Só Puto, de João Nunes Monteiro, prémio Escolas para Melhor Filme Novíssimos. A 23ª edição do Festival Nacional de Cinema de Lisboa teve início a 30 de Abril e encerrou no domingo com os treinos de History of Concrete, de John Wilson, e a dois dias do fim, segundo a organização, já tinha ultrapassado os 32 mil espectadores, batendo números de 2025.

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1: No Montijo, um homem foi detido por controlar a ex. Tinha uma faca de 20 centímetros. Pacote laboral, Carneiro diz que é o governo quem deve ter arrojo. CGTP entregou pré-aviso de greve para o dia 3 de junho para derrotar o pacote laboral. O advogado de agentes da PSP admite recorrer da decisão do tribunal. Já no futebol, Pizzi anuncia o fim da carreira.
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1: Um homem suspeito do crime de violência doméstica contra a ex-companheira foi detido no Montijo, revelou a Polícia de Segurança Pública no comunicado enviado agora às redações. De acordo com a PSP, o suspeito foi detido no passado dia 5 de maio, depois desta ter sido chamada à casa do ex-casal devido a uma alegada tentativa de suicídio. Aos polícias, a vítima informou que o ex, com o qual ainda vive, se encontrava no interior da habitação a ameaçar pôr fim à vida. A Força de Segurança tentou entrar em diálogo com o suspeito, mas este mostrou resistência e agressividade, o que levou até ao comparecimento de mais meios do local para prestar apoio. Enquanto isso, a vítima foi encaminhada para a esquadra para afastar do cenário de ocorrência, enquanto os polícias tentavam negociar com o suspeito através de uma porta da residência. Já por uma janela, os agentes constataram que o homem se encontrava munido de uma faca de grandes dimensões. Só depois de muita resistência é que o suspeito cedeu, largou a faca e abriu a porta de casa. No local foi possível apreender a faca com 20 cm de lâmina pousada junto ao telemóvel que o suspeito tinha retirado à vítima, privando-a do aparelho. O homem foi, entretanto, conduzido ao Hospital do Barreiro para avaliação. Ainda durante a manhã do dia 5 de maio, teve alta e foi detido. Em causa está o crime de violência doméstica. O homem é suspeito de controlar as rotinas da vítima, privando-a da sua liberdade e impedindo-a de aceder aos seus recursos patrimoniais. Além disso, realça a PSP que intentou contra a sua vida no sentido de prejudicar a ex-companheira, exercendo pressão psicológica. O homem já foi, entretanto, presente a apuramento relatório judicial, tendo ficado proibido de se aproximar e contactar a vítima. O secretário-geral do Partido Socialista, José Luís Carneiro, afirmou que é o governo quem deve ter arrojo no novo pacote laboral e não as organizações sindicais. As declarações surgem, no dia 11 de maio, com uma reação direta ao primeiro-ministro Luís Montenegro, que no dia anterior apelou à necessidade de o país ter sindicalistas com arrojo.
3: O governo, em vez de arregaçar as mangas e responder às necessidades da economia do país, entendeu entrar em colisão com os representantes dos trabalhadores e pede arrojo ao GT. Quem tem de ter arrojo é o governo. O governo é que tem de ser capaz de responder às necessidades da economia do país. O governo ainda não entendeu que é por este caminho que deve seguir e então, em regra, como acontece em tudo, procura sacudir a água do capote. Para onde é que está a tentar sacudir a água do capote agora? Para as associações representativas dos trabalhadores, para os sindicatos. Isso é inaceitável e é incompreensível. Só se compreende à luz da impotência, da incapacidade, da insensibilidade que o Governo tem manifestado para resolver e responder às necessidades que o país enfrenta.
1: O líder socialista acusou sim o executivo de insensibilidade social e tentar sacudir a água do capote para cima dos sindicatos após o fracasso das negociações da concertação social. José Luís Carneiro acusa ainda ao governo de estar a falhar no investimento e na economia. A central sindical CGTP entregou na segunda-feira o pré-aviso de greve agendado para 3 de junho no Ministério do Trabalho. Em declarações aos jornalistas, após a entrega do documento, o secretário-geral da CGTP afirmou que o objetivo é derrotar o pacote laboral.
4: Pré-aviso de greve, de acordo com aquilo que foi a decisão da CGTP, um apelo muito grande aos trabalhadores para que façamos do próximo dia 3 de junho um grande momento de luta. Há uma coisa que os trabalhadores têm que perceber, não é depois de casa roubada que vamos pôr trancas à porta. É agora que temos que lutar, é agora que temos que derrotar o pacote laboral. Do parte do mundo do trabalho há uma rejeição total. Estes 9 meses provaram isso, há uma rejeição enorme da parte dos trabalhadores relativamente ao pacote laboral. Mas nós sabemos o governo que temos e por isso é preciso derrotar o pacote laboral. E quando dizemos que é preciso derrotar o pacote laboral é com a luta, é com aquele percurso que nós temos feito de entrega, de acreditar, de certeza que vamos conseguir fazê-lo. Isso é com a greve geral do próximo dia 3 de junho. Aquilo que a CGTP apela, e já o fez e continuamos a dizer, apelamos a todos aqueles que no processo de combate durante estes 9 meses ao pacote laboral construíram connosco este percurso, esta luta em convergência para derrotar o pacote laboral. Apelamos a que se juntem ao dia 3, apelamos a que continuemos a fazer este esforço para derrotar o pacote laboral, porque é do interesse de todos os trabalhadores querem de facto que este pacote laboral seja retirado, só não é porque temos um governo que não olha para a maioria, não olha para a expressão e para aquilo que tem sido a constante luta de quem trabalha no sentido de rejeitar este pacote laboral. E por isso está nas mãos do governo.
1: Tiago Oliveira deixou ainda um apelo aos trabalhadores para que no dia 3 de junho seja marcado por um grande momento de luta. O advogado Carlos Melo Alves, representante legal de 5 agentes da PSP visados no caso da Esquadra do Rato, incluindo um chefe, admite recorrer da decisão, embora considere que a juíza tomou uma decisão com bom senso.
5: Em relação aos meus clientes, 2 vão ficar em obrigação de permanência na habitação, um deles com suspensão de funções e os outros 3 só com termo de entidade de residência. Face à mediatização deste processo, eu acho que a senhora juíza proferiu uma decisão com bom senso. Em princípio vamos recorrer, mas temos os 30 dias para fazer isso. Que algumas situações em que não passam do exercício de funções destes agentes e que nesse exercício de funções eles não fizeram mais do que cumprir as suas funções e às vezes têm que utilizar violência porque existe violência da outra parte. Nesta fase processual, os arguídos não têm o direito do contraditório. O Ministério Público junta as provas que entende.
6: E houve falhas nessa recolha de provas?
5: Claro que houve falhas e muitas falhas, como eu disse. Existem determinados elementos de prova que deviam ter sido juntos e não foram.
6: Tais como?
5: Tais como, por exemplo, autos de detenção, inquirições de pessoas que assistiram e que esses testemunhos não estão aqui quando deviam de estar.
7: E seria suficiente para alterar as medidas?
5: Ah, claro que eram.
1: O advogado diz que em algumas situações os agentes não fizeram mais do que cumprir as suas funções. No futebol, o internacional português Pizzi, jogador do Estoril Praia, anunciou o final da carreira aos 36 anos de idade. Num vídeo, o médio garante que não foi uma decisão fácil, mas infelizmente há 6 anos que joga com dores intensas na anca e apesar de ter feito vários tratamentos, esta é uma condição que me impede de ser o Pizzi que todos conheceram. Pizzi somou 1 golo e 5 assistências pelo Estoril esta temporada. Antes jogou no Apoel, Sporting Clube Braga, Alvada e Basaktir. Notabilizou-se principalmente pelos 8 anos do Benfica, em que venceu 4 vezes o Campeonato Nacional. Pelas Águias marcou 94 golos e registou 92 assistências em 360 jogos disputados. O Instituto Português do Mar e da Atmosfera prevê para esta quarta-feira períodos de céu muito nublado, diminuindo de nebulosidade a partir do final da tarde, aguaceiros mais frequentes durante a tarde, com possibilidade de ocorrência de trovoada, em especial nas regiões norte e centro, vento fraco a moderado, do quadrante oeste, com a possibilidade de formação de neblina na hora matinal e uma pequena subida da temperatura máxima no interior norte e centro.
2: 17 graus.

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2: Quem nunca ouviu expressões como nem que a vaca tussa ou a dar com a língua nos dentes que atira a primeira pedra? O que, sendo sinceros, acreditamos não ser possível, porque estas são duas das expressões mais populares usadas entre os portugueses. Sendo nós um povo que gosta do seu ditado e de usar frases feitas em qualquer conversa, é mais do que seguro dizer que não há quem não tenha uma preferida. E são esse tipo de frases que nos distinguem enquanto sociedade. Mas e se pudesse levar o orgulho das expressões populares portuguesas mais além? Não falamos só em contá-las e explicá-las a alguém estrangeiro. Falamos mesmo em vesti-las com orgulho e deixá-las para interpretação. Isto porque a Mó, conhecida marca de roupa nacional, acabou de lançar uma nova linha de t-shirts dedicada precisamente a certas expressões populares e traduziu-as para inglês. Ou seja, se encontrar pela rua uma t-shirt com a frase "Not even if the cow calls", nem que a vaca tussa em português, provavelmente vai tê-la de explicar a alguém que não seja português e que fique confuso. E é aí que está a magia da nova linha. Quem não conhece a expressão estranha, quem conhece ri-se, no mínimo fica garantido que alguém vai perguntar e alguém se vai rir, porque já temos muitos anos a virar francos.
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1: Benfica empata com o Braga e compromete a ida à Champions. Mourinho recusa falar com outros clubes e mantém o foco no Benfica. Pizzi anuncia o fim da carreira. No futebol, mas no feminino, Ana Capeta deixa o Sporting e assina em definitivo pelos Juventus. 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O Benfica deixou fugir na segunda-feira o segundo lugar para o Sporting depois de empatar diante do Braga 2 golos em jogo da jornada 33 e penúltima jornada da Primeira Liga. As águias ficam assim dependentes do que os Leões vão fazer na derradeira ronda, descendo para o terceiro posto e arriscando-se a falhar o objetivo de marcar em presença na próxima edição da Liga dos Campeões. Depois de uma primeira parte sem golos, a segunda metade da luz foi imprópria para cardíacos, com 2 golos para cada lado e várias decisões polémicas por parte da equipa de arbitragem liderada por João Pinheiro. No final, a análise na BTV de José Mourinho.
2: Um grande jogo do Benfica. Acho que o Benfica fez um grande jogo contra uma equipa que é difícil, uma equipa que esconde bem a bola, uma equipa que sem criar muitas oportunidades, porque de maneira como ele joga não se criam muitas oportunidades, mas foi extremamente eficaz. Devem ter feito 3, 4 remates e fazem dois golos. O Benfica fez um ótimo jogo. Com períodos de altíssima qualidade, a faltar obviamente eficácia, porque temos que fazer, a criar tanto, temos que fazer mais golos, mas com atitude, com coragem. Obviamente que quando se sofre o segundo golo e merecemos tanto de ser nós a fazer o segundo golo e a ganhar o jogo, quando se sofre, só um grupo de rapazes que luta até ao fim como eles é que depois ainda conseguem encontrar força para igualar e trazer ainda esperança para os últimos minutos do jogo. Se nós perdemos o segundo lugar e o controle do nosso destino, não foi seguramente por uma má performance, não foi seguramente por um mau jogo, seja coletivo, seja individual. O Benfica fez um bom jogo. Falta um jogo para acabar o campeonato, pior do que aquilo que temos tido, penso que é impossível e não me quero alongar. O Benfica há muito que vem jogando bem, principalmente neste último terço de época. Eu diria que um péssimo jogo contra o Casa Pia, que foi uma situação completamente isolada, completamente fora do contexto. A equipa cresceu muito, os jogadores individualmente cresceram muito, dominámos jogos, criámos inúmeras situações, fizemos alguns jogos, eu diria mesmo excelentes, como foi por exemplo o jogo de Alvalade, e hoje é um bom jogo contra o Sporting Braga, que faz um golo na primeira vez que chega à nossa área e que faz o segundo golo. Eu quase diria na segunda vez que chegaram à área, o Benfica foi forte.
1: Também do outro lado, por parte do Sporting Braga, Carlos Vicens.
3: Bueno, un partido es difícil contra un rival que nos lo ha puesto difícil desde el inicio hasta el final. Ellos, obviamente, intentar conseguir la victoria, nosotros también, porque teníamos que conseguir lo antes posible cerrar el cuarto lugar y no depender después de una última jornada donde puede pasar de todo, ¿no? Así que, bueno, el equipo hizo un esfuerzo tremendo. Estábamos llegando a un final de temporada, diría que un poco al límite en cuanto a energía del equipo. Y hoy el equipo hizo otra vez un esfuerzo tremendo para aguantar las embestidas de Benfica, que fueron constantes, y también tuvo la personalidad para que cuando tuvimos la bola, pues controlarla, intentar hacer nuestros ataques e intentar ir hacia adelante, ¿no? Yo lo que destaco de hoy es sobre todo el esfuerzo de este grupo, que sigue siendo un equipo muy solidario, un equipo muy competitivo, un equipo difícil para los rivales, a pesar de que hoy hay que decir que jugamos contra un equipo que nos lo puso difícil y que pudo estar muy cerca de marcar varios goles, ¿no? Entonces hay que también darle mérito en eso al equipo, ¿no? Que en momentos muy difíciles se juntó y sobrevivió siendo un equipo, compitiendo, ¿no? Y bueno, al final sacamos un punto que matemáticamente nos daba esa cuarta plaza. Después me comentaron que el partido en Estrella también había acabado de empate, por lo cual doblemente pues clasificados, contentos, porque es una temporada de mucho esfuerzo, muchos meses, muchos partidos. Y bueno, darle la enhorabuena otra vez al equipo por lo por lo realizado.
1: No entanto, com ou sem polémica, o Benfica totaliza 77 pontos e viu o Sporting chegar aos 79 e recuperar, assim, o segundo lugar. Resultados referentes ainda: Amadora 0, Famalicão 0, Rio Ave 1, Sporting 4, Santa Clara 2, Nacional 0, Benfica 2, Sporting Braga 0. Resultados dos jogos disputados na segunda-feira. José Mourinho continua a ser associado ao Real Madrid, mas nega qualquer contacto com o clube espanhol. O treinador diz que, pelo menos até ao final do campeonato, só está comprometido com o Benfica. Mourinho não quer saber do interesse do Real ou não que chega de Madrid. Garante estar comprometido com o que falta jogar pelos encarnados, desvalorizando as notícias sobre reuniões ou exigências classificadas como pura especulação. O técnico setubalense afirmou que, por decisão própria, não fala com outros clubes no decorrer da época e que só depois do último jogo terá uma breve janela para pontuar o futuro.
4: Todas as histórias que têm saído, exigências, reuniões, é tudo especulação. Continuam a falar do Real Madrid, eu continuo a fugir, mas a fugir com toda a honestidade. Não tive nenhum contacto nem com o presidente, nem com nenhuma das pessoas importantes na estrutura, e por decisão minha, decisão igual a outras que tive parecidas ao longo da minha carreira, principalmente agora numa fase final de épocas, eu não falo com ninguém.
1: Entretanto, o Real Madrid vai terminar o Campeonato Espanhol no segundo lugar. O Benfica também procura chegar ao final da época na mesma posição. O internacional português Pizzi, jogador do Estrela Praia, anunciou o final da carreira aos 36 anos de idade. Num vídeo, o médio garante que não foi uma decisão fácil, mas infelizmente há 6 anos que joga com dores intensas na anca e, apesar de ter feito vários tratamentos, esta é uma condição que me impede de ser o Pizzi que todos conheceram. Pizzi somou um golo e 5 assistências pelo Estoril esta temporada. Antes jogou no Apoel, Sporting Clube Braga, Alvada e Basaktir. Notabilizou-se principalmente pelos 8 anos do Benfica, em que venceu 4 vezes o Campeonato Nacional. Pelas Águias marcou 94 golos e registou 92 assistências em 360 jogos disputados. No futebol feminino, a futebolista internacional portuguesa Ana Capeta assinou contrato com os Juventus até 30 de junho de 2028. Anunciou o emblema italiano, que já contava com a avançada, por empréstimo do Sporting desde fevereiro. Dizem que o negócio de Ana Capeta é permanente. Ana Capeta veio para ficar. O clube exerceu a opção de transformar a permanência da jogadora emprestada na equipa principal da Juventus numa contratação definitiva. Avançou Juventus na sua página na internet. A internacional lusa de 28 anos, que pertence aos quadros do Sporting, assinou por 2 anos com a formação de Turim. Diz que Ana chegou em fevereiro com um contrato de empréstimo inicial e mostrou o seu talento sem perder tempo. Desde o começo, ela demonstrou instinto para marcar golos e flexibilidade tática. Os seus números também falam por si. Marcou 6 golos em 12 jogos até agora, tornando-se o verdadeiro ponto focal da linha da frente da Bianconeri em apenas alguns meses. Parabéns, Ana, salientou a Juventus da sua página oficial.

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1: No Montijo, um homem foi detido por controlar a ex. Tinha uma faca de 20 centímetros. Pacote laboral, Carneiro diz que é o governo quem deve ter arrojo. CGTP entregou pré-aviso de greve para o dia 3 de junho para derrotar o pacote laboral. O advogado de agentes da PSP admite recorrer da decisão do tribunal. Já no futebol, Pizzi anuncia o fim da carreira.
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1: Um homem suspeito do crime de violência doméstica contra a ex-companheira foi detido no Montijo, revelou a Polícia de Segurança Pública no comunicado enviado agora às redações. De acordo com a PSP, o suspeito foi detido no passado dia 5 de maio, depois desta ter sido chamada à casa do ex-casal devido a uma alegada tentativa de suicídio. Aos polícias, a vítima informou que o ex, com o qual ainda vive, se encontrava no interior da habitação a ameaçar por fim à vida. A Força de Segurança tentou entrar em diálogo com o suspeito, mas este mostrou resistência e agressividade, o que levou até ao comparecimento de mais meios do local para prestar apoio. Enquanto isso, a vítima foi encaminhada para a esquadra para afastar do cenário de ocorrência, enquanto os polícias tentavam negociar com o suspeito através de uma porta da residência. Já por uma janela, os agentes constataram que o homem se encontrava munido de uma faca de grandes dimensões. Só depois de muita resistência é que o suspeito cedeu, largou a faca e abriu a porta de casa. No local foi possível apreender a faca com 20 centímetros de lâmina pousada junto ao telemóvel que o suspeito tinha retirado à vítima, privando-a do aparelho. O homem foi, entretanto, conduzido ao Hospital do Barreiro para avaliação. Ainda durante a manhã do dia 5 de maio teve alta e foi detido. Em causa está o crime de violência doméstica. O homem é suspeito de controlar as rotinas da vítima, privando-a da sua liberdade e impedindo-a de aceder aos seus recursos patrimoniais. Além disso, realça a PSP que intentou contra a sua vida no sentido de prejudicar a ex-companheira exercendo pressão psicológica. O homem já foi, entretanto, presente a apuramento do relatório judicial, tendo ficado proibido de se aproximar e contactar a vítima. O secretário-geral do Partido Socialista, José Luís Carneiro, afirmou que é o governo quem deve ter arrojo no novo pacote laboral e não as organizações sindicais. As declarações surgem no dia 11 de maio com uma reação direta ao primeiro-ministro Luís Montenegro, que no dia anterior apelou à necessidade de o país ter sindicalistas com arrojo.
3: O governo, em vez de arregaçar as mangas e responder às necessidades da economia do país, entendeu entrar em colisão com os representantes dos trabalhadores e pede arrojo ao GT. Quem tem de ter arrojo é o governo. O governo é que tem de ser capaz de responder às necessidades da economia do país. O governo ainda não entendeu que é por este caminho que deve seguir e então, em regra, como acontece em tudo, procura sacudir a água do capote. Para onde é que está a tentar sacudir a água do capote agora? Para as associações representativas dos trabalhadores, para os sindicatos. Isso é inaceitável e é incompreensível. Só se compreende à luz da impotência, da incapacidade, da insensibilidade que o governo tem manifestado para resolver e responder às necessidades que o país enfrenta.
1: O líder socialista acusou sim o executivo de insensibilidade social e tentar sacudir a água do capote para cima dos sindicatos após o fracasso das negociações da concertação social. José Luís Carneiro acusa ainda ao governo de estar a falhar no investimento e na economia. A Central Sindical CGTP entregou na segunda-feira o pré-aviso de greve agendado para 3 de junho no Ministério do Trabalho. Em declarações aos jornalistas, após a entrega do documento, o secretário-geral da CGTP afirmou que o objetivo é derrotar o pacote laboral.
4: Pré-aviso de greve, de acordo com aquilo que foi a decisão da CGTP, um apelo muito grande aos trabalhadores para que façamos do próximo dia 3 de junho um grande momento de luta. Há uma coisa que os trabalhadores têm que perceber, não é depois de casa roubada que vamos pôr trancas à porta. É agora que temos que lutar, é agora que temos que derrotar o pacote laboral. De parte do mundo do trabalho há uma rejeição total. Estes 9 meses provaram isso, há uma rejeição enorme da parte dos trabalhadores relativamente ao pacote laboral. Mas nós sabemos o governo que temos e por isso é preciso derrotar o pacote laboral. E quando dizemos que é preciso derrotar o pacote laboral é com a luta, é com aquele percurso que nós temos feito de entrega, de acreditar, de certeza que vamos conseguir fazê-lo. Isso é com a greve geral do próximo dia 3 de junho. Aquilo que a CGTP apela, e já o fez e continuamos a dizer, apelamos a todos aqueles que no processo de combate durante estes 9 meses ao pacote laboral construíram connosco este percurso, esta luta em convergência para derrotar o pacote laboral. Apelamos a que se juntem ao dia 3, apelamos a que continuemos a fazer este esforço para derrotar o pacote laboral, porque é do interesse de todos os trabalhadores querem de facto que este pacote laboral seja retirado, só não é porque temos um governo que não olha para a maioria, não olha para a expressão e para aquilo que tem sido a constante luta de quem trabalha no sentido de rejeitar este pacote laboral. E por isso está nas mãos do governo.
1: Tiago Oliveira deixou ainda um apelo aos trabalhadores para que no dia 3 de junho seja marcado por um grande momento de luta. O advogado Carlos Melo Alves, representante legal de 5 agentes da PSP visados no caso da Esquadra do Rato, incluindo um chefe, admite recorrer da decisão, embora considere que a juíza tomou uma decisão com bom senso.
5: Em relação aos meus clientes, 2 vão ficar em obrigação de permanência na habitação, 1 deles com suspensão de funções e os outros 3 só com termo de entidade de residência. Face à mediatização deste processo, eu acho que a senhora juíza proferiu uma decisão com bom senso. Em princípio vamos recorrer, mas temos os 30 dias para fazer isso. Que algumas situações em que não passam do exercício de funções destes agentes e que nesse exercício de funções eles não fizeram mais do que cumprir as suas funções e às vezes têm que utilizar violência porque existe violência da outra parte. Nesta fase processual, os arguídos não têm o direito do contraditório. O Ministério Público junta as provas que entende.
6: E houve falhas nessa recolha de provas?
5: Claro que houve falhas e muitas falhas, como eu disse. Existem determinados elementos de prova que deviam ter sido juntos e não foram.
6: Tais como?
5: Tais como, por exemplo, autos de detenção, inquirições de pessoas que assistiram e que esses testemunhos não estão aqui quando deviam de estar.
7: E seria suficiente para alterar as medidas?
5: Ah, claro que eram.
1: O advogado diz que em algumas situações os agentes não fizeram mais do que cumprir as suas funções. No futebol, o internacional português Pizzi, jogador do Estoril Praia, anunciou o final da carreira aos 36 anos de idade. Num vídeo, o médio garante que não foi uma decisão fácil, mas infelizmente há 6 anos que joga com dores intensas na anca e apesar de ter feito vários tratamentos, esta é uma condição que me impede de ser o Pizzi que todos conheceram. Pizzi somou 1 golo e 5 assistências pelo Estoril esta temporada. Antes jogou no Apoel, Sporting Clube Braga, Alvada e Basaktir. Notabilizou-se principalmente pelos 8 anos do Benfica, em que venceu 4 vezes o Campeonato Nacional. Pelas Águias marcou 94 golos e registou 92 assistências em 360 jogos disputados.

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2: Uma auditoria do Tribunal de Contas concluiu que existem ilegalidades na administração de profissionais para cargos de direção no município do Seixal, tendo este recorrido de forma generalizada e prolongada ao regime de substituição. A auditoria de apuramento de responsabilidade financeira, divulgada na segunda-feira, aprofunda uma outra de abril, que visou 16 municípios portugueses, estando em causa incumprimentos de normas do Estado, do pessoal dirigente, dos serviços e organismos da administração central, regional e local do Estado, e do Estatuto de Pessoal Dirigente das Câmaras Municipais. A análise de abril incidiu sobre 571 cargos de direção no período compreendido entre 2018 e 2025, de uma amostra de 16 municípios: Albufeira, Almada, Condeixa Nova, Espinho, Miranda do Douro, Monção, Oeiras, Urique, Peniche, Reguengos Monsaraz, Seixal, Sines, Sobral de Montagraço, Vila Nova de Cerveira, Vila Real de Santo António e Viseu. Esses dirigentes, refere o Tribunal de Contas, permaneceram nos cargos por um prazo muito superior aos 90 dias legalmente previstos, sem que alguma vez se tenham colocado em curso os correspondentes procedimentos concursais. Por outro lado, a auditoria revela que os despachos de designação de dirigentes em regime de substituição foram publicados no Diário da República sem a necessária menção ao currículo académico e profissional dos designados. No contraditório, o atual Presidente da Câmara do Seixal, Paulo Silva, refere que não se reconhece nem aceita a imputação de uma conduta dolosa ou negligente na condução do processo, argumentando que o atraso na abertura dos procedimentos ocorreu por motivos excepcionais e alheios à administração do município, que não reunia as condições para proceder de outra forma. Ainda segundo Paulo Silva, o atraso na abertura dos concursos não se deveu à incúria na resolução da questão, mas à impossibilidade de regularização mais célere, ancorada em razões circunstanciais, nomeadamente o contexto pandémico, dificuldade da constituição dos júris, a transparência de competências para as autarquias e a realização das eleições autárquicas. A essas circunstâncias soma-se a substituição do anterior Presidente da Câmara Municipal de Seixal, Joaquim Santos, o que implicou uma reestruturação orgânica e consequente revisão do processo de abertura dos concursos. A Ministra do Trabalho reagiu a um eventual chumbo do Parlamento às alterações da Lei do Trabalho. Disse aos jornalistas que há mais vida para além da reforma laboral. Quanto ao pré-aviso de greve entregue pela CGTP, Rosário Palma Ramalho considera que se trata de uma formalidade imposta pela lei.
3: Da greve geral, sei que foi entregue pela CGTP, já estava anunciado e, portanto, trata-se de cumprir apenas uma formalidade, como sabem, imposta pela lei.
4: Acha que a UGT ainda vai aderir ou não a esta greve?
3: Como deverá fazer essa pergunta ao Sr. Secretário-Geral da UGT e não a mim? Não tem que ter percepções, deverá fazer essa pergunta ao Sr. Secretário-Geral da UGT.
4: Em relação ao texto da proposta de lei que vai enviar para o Parlamento, contempla algumas das propostas que foram aceites ou vai ser a proposta só do Governo?
3: A versão final terá que ser decidida em reunião de Conselho de Ministros. Contudo, o que eu posso antecipar é que a base da nossa proposta deverá ser o anteprojeto que foi aprovado já em Conselho de Ministros em julho do ano passado, mas bastante diferente da versão inicial desse anteprojeto, porque com certeza que incorporará todos os contributos que o Governo entenda úteis e que se produziram durante estes 9 meses.
5: Tem condições para se manter à frente caso este projeto não siga em frente?
3: Sabe, eu tenho condições, enquanto o Sr. Primeiro-Ministro entender que eu devo estar aqui. Quero também dizer com toda a clareza que, por muito importante que a reforma laboral seja, há mais vida para além da reforma laboral.
2: As declarações foram proferidas após o falhanço definitivo das negociações na Constituição Social e perante o isolamento político do Executivo nesta matéria. A governante valorizou o cenário de rejeição parlamentar e garantiu a sua continuidade em funções, sublinhando que se mantém no cargo desde que conte com a confiança do Primeiro-Ministro. O Presidente do Chega criticou na segunda-feira o PSD por inviabilizar uma comissão de inquérito à Operação Influencer com motivos fúteis, diz, e perguntou de que tem medo o Partido Luís Montenegro, reiterando que forçará a partir de setembro.
6: Eu acho que nós criámos em Portugal nos últimos anos uma cultura de proteção mútua em que os maiores interesses se protegem entre si, se protegem para si e para aqueles que acham que protegendo outros estão a proteger a si próprios. E é o caso do Partido Socialista e do Partido Social Democrata. Eu tenho uma uma boa e uma má notícia. A boa é para as pessoas, para os portugueses, de que nós não vamos desistir. Nós vamos mesmo avançar com uma comissão de inquérito ao caso da Operação Influencer, mesmo que os interesses mais obscuros dos partidos levem a que se queira esconder estes interesses e se tente proteger estes interesses. Esta é a boa notícia. A má é para estes dois partidos que têm que compreender que o panorama político mudou e que já não basta protegerem-se uns aos outros para conseguirem que as coisas fiquem escondidas.
2: Em causa, o anúncio feito na véspera à Lusa por fonte da direção da bancada do PSD de que o partido não viabilizará a comissão de inquérito à Operação Influência proposta pelo Chega, que tinha sido formalizada nesse dia, defendendo os sociais-democratas que a política não deve invadir o espaço que cabe à justiça nem tratar estes assuntos ao sabor de interesses partidários. Na perspectiva do presidente do Chega, não se pode deixar que a Operação Influência se torne no novo processo marquês. A Associação de Utilizadores de Veículos Ibéricos alertou, na segunda-feira, que há centenas de postos de carregamento por ligar devido a uma interpretação restritiva do novo regulamento para o setor, apontando falhas tanto ao regulador como ao legislador. Em comunicado, a UVE diz que decorre uma impossibilidade de registar novas instalações, o que está a deixar centenas de postos de carregamento já instalados sem poderem ser ligados à rede de mobilidade elétrica. Dizem que esta situação resulta de uma interpretação restritiva do novo enquadramento legal por parte o regulador, a ERSA, entidade reguladora dos serviços energéticos, na sequência da publicação do Decreto-Lei nº 23/2025, como consequência direta, a MOBIE suspendeu o registro de novas instalações, criando um verdadeiro bloqueio administrativo sem alternativa funcional para os utilizadores, explica a associação no documento. No futebol, José Mourinho continua a ser associado ao Real Madrid, mas nega qualquer contacto com o clube espanhol. O treinador diz que, pelo menos até ao final do campeonato, só está comprometido com o Benfica. Mourinho não quer saber do interesse do Real ou não que chega de Madrid. Garante estar comprometido com o que falta jogar pelos encarnados, desvalorizando as notícias sobre reuniões ou exigências classificadas como pura especulação. O técnico Sobalense afirmou que, por decisão própria, não fala com outros clubes no decorrer da época e que só depois do último jogo terá uma breve janela para ponderar o futuro.
0: Todas as histórias que têm saído, exigências, reuniões, é tudo especulação. Continuo a falar do Real Madrid, eu continuo a fugir, mas a fugir com toda a honestidade. Não tive nenhum contacto nem com o presidente, nem com nenhuma das pessoas importantes na estrutura e por decisão minha. Decisão igual a outras que tive parecidas ao longo da minha carreira, principalmente agora numa fase final de épocas, eu não falo com ninguém.
2: Entretanto, o Real Madrid vai terminar o Campeonato Espanhol no segundo lugar. O Benfica também procura chegar ao final da época na mesma posição. O Instituto Português do Mar e da Atmosfera prevê para esta quarta-feira períodos de céu muito nublado, diminuindo de nebulosidade a partir do final da tarde, aguaceiros mais frequentes durante a tarde, com possibilidade de ocorrência trovoada, em especial nas regiões norte e centro, de vento fraco a moderado, do quadrante oeste, com a possibilidade de formação de neblina na orla matinal e uma pequena subida da temperatura máxima no interior norte e centro.
1: 16 graus.

0: Não acredito. Say what? Rosa Choque.
1: Jubomir das polémicas, insultos, perda da estrela Michelin e casos de tribunal que levaram ao tombo do chefe. Marido de Paulo Amorim, Miguel Guedes de Sousa, perde a paciência e dá murro na mesa. Elma Aveiro atira-se a novo negócio milionário. José Mourinho prepara adiós ao Seixal. Marques fatura fortuna após pesadelo com os anjos. O restaurante mais exclusivo de Lisboa está a ser alvo de duras críticas que envolvem Carlos Moedas. Margarida Corceiro arrasa Sofia Jardim depois de insinuações de que roubou o Lando Norris a Luizinha Oliveira. António Costa falha casamento de luxo do filho em Las Vegas. Da paixão fulminante ao fim inesperado, a curta e intensa história de amor de António Zambujo. Liliana Aguiar envolve-se em disputa legal no Dubai e arrisca perder milhares de euros.

0: fim.
1: Ao fim de 17 anos de luta, o sonho de Lubomir Stanisic de conquistar o mundo dos negócios chega ao fim com a venda dos seus 3 restaurantes no Chiado, em Lisboa, ao grupo internacional Durba Subedi, dono na capital do Las Ficheras e da marisqueira Uma. Ao longo dos últimos anos, o chefe que nasceu em Sarajevo e se mudou para Portugal à procura de um futuro melhor, sempre foi conhecido por falar tudo, sem papas na língua, doa quem doer e pelo meio até pregou uma partida ao pôr laxante na comida do banqueiro Ricardo Salgado, por este o ter ignorado no seu primeiro restaurante Sem Maneiras, em Cascais. Talentoso na cozinha, ganhou fama na televisão, em especial a partir do momento em que se tornou estrela no programa Pesadelo na Cozinha, na TVI, aos gritos e insultos com dezenas de cozinheiros e donos de restaurante de norte a sul de Portugal, que tinham as suas cozinhas à beira do abismo. Com um estilo explosivo e direto, não foi só nos ecrãs que Lubomir se notabilizou, pelas piores razões. Durante a pandemia de Covid-19, terá subornado agentes policiais com garrafas de rum para furar o confinamento e atravessar a ponte 25 de Abril e gozar a Páscoa em Grândola, onde tem um monte. Tornou-se um dos 27 arguídos no processo Dupla Face, foi libado em 2025. Antes do mediático processo, também a chefe Cândida Batista, ex-concorrente do Hell's Kitchen, acusou de assédio sexual e moral, alegando comentários de cariz sexual durante as gravações do programa. Em março de 2024, Lubomir foi libado de todas as acusações pelo tribunal, mas estes não foram os únicos problemas que teve em programas de televisão. O uso de linguagem agressiva e o uso constante de palavrões no Pesadelo na Cozinha e Hell's Kitchen geraram inúmeras queixas na ERC, entidade reguladora para a comunicação social, por violência verbal. Na SIC pegou-se com a atriz Sofia Ribeiro, a nova estrela da estação televisiva. Um dos golpes mais profundos na reputação de Lubomir Stanisic e que iniciou a queda do seu pequeno universo empresarial foi a perda em 2025 da estrela Michelin, que tinha conquistado em 2020. O restaurante Sem Maneiras perde a estrela depois de algumas reclamações dos clientes e de uma avaliação negativa que está guardada no segredo dos deuses. Tentou não reagir, desvalorizou até o facto, mas não se escusou a lançar uma farpa, afirmando que a organização avalia copos de cristal e não apenas a comida.

O empresário e marido de uma das mulheres mais ricas e poderosas de Portugal quebra o silêncio e aponta baterias a vários alvos com críticas violentas. Habituado ao rigor e à excelência de projetos, como o Je ne sais quoi ou os exclusivos refúgios da Comporta, Miguel Guedes de Sousa perdeu a paciência. O marido de Paulo Amorim, a figura com maior mediatismo da família mais rica de Portugal, decidiu quebrar o silêncio e berrar contra o que classifica como uma emergência nacional, o caos do aeroporto de Lisboa Humberto Delgado.

Sousa aponta baterias à ausência total de vontade real para resolver o problema, tendo como objetivo vários alvos. Já opinei, já escrevi, já avisei, já alertei, já berrei. Assume desiludido com o vício nacional da descoordenação. Para o empresário, o país está refém de entidades que apenas defendem o seu pequeno quintal, desde polícias a sindicatos e gestores aeroportuários. Para Miguel Guedes de Sousa, o caos na Portela é um veneno para a economia e para o investimento, enquanto a família Amorim continua a elevar o nome de Portugal através do turismo de luxo. O aeroporto dá mostras, de acordo com o empresário, de ser um agente bloqueador que vai em sentido contrário. Para o homem que partilha a vida com Paulo Amorim, a paciência esgotou-se, ou a liderança, ou Portugal continuará a desperdiçar.

carros topo de gama, hotéis de 5 estrelas e um aroma fatal, irmã de Cristiano Ronaldo reforça os seus negócios com um novo projeto que já conquistou a fã número 1 do clã, a mãe, Dolores Aveiro. Depois de se ter aventurado no universo dos cuidados de beleza, a irmã de Cristiano Ronaldo mergulhou agora no competitivo mundo da perfumaria. E como não podia deixar de ser, Elma fê-lo com todo o aparato.

0: Num story recente, a matriarca do clã Aveiro aparece conquistada, agarrada à caixinha do perfume criado pela filha. A Maria Dolores ficou rendida, garantiu a empresária. Mas desengane-se quem pensa que a ambição de Elma fica por aqui. A irmã de CR7 está também a atacar o mundo da ótica, tendo já partilhado imagens da sua nova coleção de óculos de sol. Parece que, para este verão, Elma Aveiro quer que os portugueses não só cheirem como ela, mas que também vejam o mundo através da sua lente.
1: Encontrei um postal.

José Mourinho está cada vez mais perto de dizer adeus a Portugal e hola a Santiago Bernabéu. Segundo o jornal espanhol RAS, o Benfica já dá o seu treinador como perdido e a CNN Portugal avança que tudo indica um regresso triunfal do Special One aos merengues já na próxima época. Para Mourinho, esta não é apenas uma mudança de clube, é a oportunidade de regressar aos grandes palcos internacionais, ao mediatismo global e, acima de tudo, ao conforto que o estatuto de elite lhe exige. Desde que chegou à luz, em outubro, Mourinho entregou-se de corpo e alma ao clube encarnado. O técnico de 63 anos de idade chegou ao ponto de passar muitas noites no centro de estágios do Seixal, no Benfica Campos, preferindo o seu gabinete à casa de família em Azeitão. O jornal Record revelou a dedicação total de Mo, que fazia as refeições na cantina com os miúdos da formação, com o técnico português a partilhar nas redes sociais o nascer do sol no centro de estágios. Porém, trocar o Benfica pelo Real Madrid traz de volta ao Special One outros luxos e confortos a que Mourinho há muito se habituou. Com o Real Madrid em chamas, muito por causa dos conflitos no balneário entre estrelas como Valverde e Tchouaméni, Florentino Pérez vê no português o bombeiro ideal para acalmar as hostes. Para o treinador, esta mudança significa também trocar a austeridade do centro de estágio pelo conforto dos melhores hotéis de 5 estrelas de Madrid, onde o algodão egípcio e o serviço de excelência combinam melhor com a sua imagem de marca. Apesar de estar em Portugal, o coração e a casa de Mourinho sempre tiveram sotaque britânico. A minha casa principal de família é em Londres, afirmou recentemente o técnico, sublinhando que não veio para o Benfica por proximidade geográfica. A mulher de uma vida, Matilde Tammy Faria, e os filhos Matilde e José Mário mantiveram-se em terras de sua majestade. A relação com Tammy, um amor de juventude que dura há mais de 30 anos, casados desde 1989, é o pilar que sustenta o treinador. Mesmo com a distância e os desafios que o mediatismo mais agressivo de Inglaterra colocou ao casal, a família continua a ser a prioridade absoluta de Mo. O regresso a Madrid é visto como a forma perfeita de ressuscitar a imagem global de Mourinho, elevando-o novamente ao patamar de treinador mais desejado do planeta. O epíteto Special One parece ter ressuscitado com as notícias destes últimos dias.

Quem diria que um vídeo a parodiar o hino nacional no MotoGP de Portimão se tornaria na galinha dos ovos de ouro de Joana Marques? Segundo o que tem vindo a ser acompanhado, a ironia não podia ser maior. Há menos de um ano, a humorista era levada a tribunal pelos anjos, que exigiam uma indenização recorde de 1,2 milhões de euros. Sérgio e Nelson Rosado alegavam que a brincadeira lhes tinha destruído a agenda e afastado patrocinadores, mas o tiro saiu-lhes pela culatra. Após ser absolvida em outubro, como recorda a revista Vidas, Joana Marques não perdeu tempo e transformou o julgamento num espetáculo. O que começou com uma vingança humorística tornou-se num sucesso financeiro sem precedentes. A extremamente desagradável, Joana Marques parece ter superado todas as expectativas, faturando hoje uma verdadeira fortuna à conta do processo que quase lhe custou 1 milhão com o espetáculo, em sede própria. No final, o tribunal deu-lhe a razão e o público deu-lhe o lucro.

Paula Amorim, habituada a protagonizar as páginas de negócios e de lifestyle pelo sucesso dos seus investimentos, está agora no centro de uma inesperada controvérsia política. O motivo? A calçada portuguesa à porta do seu emblemático Je ne sais quoi, na Avenida da Liberdade, que recebeu um tratamento de luxo pelas mãos de funcionários da autarquia de Carlos Moedas, causando indignação. João Ferreira, vereador do PCP na Câmara Municipal de Lisboa, denunciou a situação nas redes sociais, não escondendo a ironia perante o zelo da equipa do Executivo de Moedas com o passeio frente ao restaurante da empresária. Na Senda Lisboa Chique, uma equipa de trabalhadores do município inscreveu o nome de uma empresa privada, segmento de luxo, no passeio público da Avenida da Liberdade. Apontou o político, sublinhando o contraste entre este serviço personalizado e o estado geral da cidade. Para João Ferreira, o tratamento dado ao espaço de Paulo Amorim é um exemplo de prioridades trocadas. Há buracos por essa cidade fora? Pois que haja. Mas a partir de hoje há um je ne sais quoi na calçada. Rematou numa alusão direta ao nome do espaço que é o quartel-general de elite lisboeta e de figuras internacionais que visitam a capital, propriedade de também presidente da Galp. Para quem não está familiarizado com o conceito o je ne sais quoi, uma brincadeira fonética com a expressão francesa je ne sais quoi, é muito mais do que um simples restaurante. Situado no histórico edifício Tivoli, o espaço de Paulo Amorim é um conceito de luxo que combina alta gastronomia, uma garrafeira exclusiva e uma curadoria de moda internacional através da Fashion Clinic. Com uma decoração luxuosa, onde brilha um esqueleto de dinossauro em tamanho real, no centro da sala, este conceito assenta no lema Food Meets Fashion.

Margarida Corceiro não gostou dos comentários de Sofia Jardim no programa Casa Feliz da SIC sobre a sua relação com Lando Norris e a antiga namorada do piloto, Luizinha Oliveira. A polémica surgiu depois de José Condessa ter assumido, numa entrevista ao programa Cala-te Boca, da Mega Hits, que teve de ter uma conversa com Margarida Corceiro quando começou a namorar com Luizinha, dando a entender que havia um eventual mal-estar entre as duas. O tema acabou por ser discutido no Casa Feliz da SIC e partilhado um excerto no Instagram onde a comentadora Sofia Jardim insinuava que Margarida Corceiro começou a frequentar o circuito da Fórmula 1 com Luizinha Oliveira quando esta ainda namorava o piloto britânico e que depois o terá roubado ao modelo de quem era muito próxima. A Luizinha e a Maggie eram muito amigas e a Maggie Corceiro andava sempre na Fórmula 1. E a Maggie chegou lá e sai da frente que eu vou para o jovem, disse Sofia Jardim. Zulmira Garrido ainda tentou travar as declarações da colega, não sei se foi bem assim. Na altura ela namorava com o João Félix, como é que tu podes estar a fazer essa associação? Mas Sofia Jardim insistiu, namorava com o João Félix, acabou e começou a andar na Fórmula 1. Lembro muito bem disso. Acabou o seu namoro, espegou-se na Fórmula 1, onde estava Luís.

filho de António Costa casou pela segunda vez na passada segunda-feira, dia 4 de maio, em Las Vegas, nos Estados Unidos. E não passou despercebida a ausência do presidente do Conselho Europeu na cerimónia. António Costa foi co-presidente da 8ª Cimeira da Comunidade Política Europeia, em Erevan, na Arménia, em que recebeu cerca de 50 líderes mundiais para discutirem como construir o futuro, unidade e estabilidade na Europa. Em Las Vegas, Pedro Costa casou-se pela segunda vez, agora com o amor da adolescência, a psicóloga Maria Pereira Saraiva, que conheceu no Colégio Moderno há cerca de 20 anos e reencontrou em 2023, depois do divórcio de Sara Rocha. Ao contrário do primeiro casamento, em 2018, que aconteceu na Igreja de Santa Isabela, em Campo de Ourique, Pedro Costa escolheu uma cerimónia no civil, seguida de uma cerimónia em Las Vegas. De acordo com a revista Flash, entre os convidados estavam Francisco Laplaine Guimarães, Martinho Sá e Francisco Rodrigues dos Santos, mais conhecido como Chicão, ex-líder do CDS-PP, que levou a mulher Inês.

0: António Zambusto, 50 anos, e Maria Luísa Jobim, de 39, terão colocado um ponto final na relação nascida nos bastidores da música. Casaram 6 meses depois de se terem conhecido e, durante o casamento, que durou apenas 8 meses, os dois músicos partilharam o palco diversas vezes, mostrando uma ligação artística marcada pela cumplicidade e uma forte admiração mútua. A notícia surpreendeu tudo e todos, embora ainda não haja confirmação oficial, António Zambusto, de 50 anos, e Maria Luísa Jobim, de 39, ter-se-ão separado ao fim de apenas 8 meses de casamento. A novidade foi avançada no Noite das Estrelas, da CMTV, onde foi revelado que os músicos apagaram das redes sociais as fotografias que tinham um com o outro. Ricardo Azevedo notou ainda que a cantora brasileira já não usa a aliança de casamento e já nem sequer segue o marido.
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2: Uma mulher de 60 anos ficou ferida de uma colisão entre três carros no sentido sul-norte de Ponte 25 de Abril, em Lisboa, na segunda-feira. O sinistro ocorreu durante a tarde, no sentido sul-norte, Almada-Lisboa, localizando-se pouco antes da respectiva saída regulamentar para o Marquês de Pombal. A vítima afetada, uma mulher de 60 anos, que sofreu ferimentos decorrentes do impacto mecânico entre as viaturas. A condutora ferida foi prontamente assistida pelas equipas de emergência e transportada para o Hospital São Francisco Xavier, situado em Lisboa, de modo a receber os devidos cuidados clínicos. O acidente gerou fortes condicionamentos na circulação automóvel ao longo do tabuleiro da ponte, originando retenções extensas no acesso à capital portuguesa. Após a intervenção operacional das forças de segurança e dos serviços de reboque, os veículos foram removidos e a circulação foi totalmente normalizada no sentido da

0: afetado. O Instituto Português do Mar e da Atmosfera prevê tempo chuvoso e frio apenas para a primeira metade da semana, antecipando uma melhoria significativa com o regresso do sol e o aumento das temperaturas a partir de quinta-feira. Jorge Ponte, do Instituto Português do Mar e da Atmosfera.
1: Um pouco à semelhança do que aconteceu no fim de semana, portanto, uma situação, de certa forma, um pouco instável. Aguaceiros, trovoada, por vezes podem ser de granizo, estes aguaceiros também podem por vezes cair com mais intensidade localmente, mas é esta situação de instabilidade em que tanto pode estar num determinado momento até sol e depois de um momento para o outro vem e cai uma carga de água, pode ocorrer num determinado local e relativamente próximo nem praticamente nem chover, portanto uma situação de instabilidade até quarta-feira, embora quarta-feira com um bocadinho menos de probabilidade. A temperatura ainda não irá sofrer um aumento muito significativo nesta semana e até ao fim de semana, eventualmente na próxima, já há aqui uma tendência de eventualmente as temperaturas virem a subir, embora ainda haja alguma incerteza.
0: As maiores acumulações de precipitação nestes primeiros dias vão concentrar-se nas regiões a norte do sistema montanhoso Monte Junto de Estrela, onde os valores devem ficar acima da média para a época. A Frente Comum de Sindicatos da Administração Pública apelou à adesão em massa à greve geral do dia 3 de junho de 2026. O apelo surge quando um reforço direto à contestação liderada pela CGTP IN, cuja delegação, encabeçada pelo Estado-Geral Tiago Oliveira, entregou o pré-aviso de greve na segunda-feira no Ministério do Trabalho. Sebastião Santana diz que este governo está fora da realidade.
2: Não apenas nos solidarizamos com a greve geral promovida pela CGTP, pela Central Sindical CGTP Intersindical Nacional, como vamos apelar a todos os trabalhadores da administração pública e a todos os sindicatos da Frente Comum que subscrevam avisos prévios de greve no sentido de se juntarem a esta luta. Das duas, uma, ou é um governo com algum grau de esquizofrenia e que não consegue adaptar-se à realidade em que vive, ou está mesmo completamente, tem uma visão completamente distorcida das necessidades e está ao serviço de outros que não a nossa população.
0: A estrutura sindical da função pública exige uma resposta urgente do governo face à perda do poder de compra e à degradação dos serviços públicos. O agente que terá avisado os polícias da esquadra da PSP do Rato em Lisboa já está a ser alvo de investigação, avança a RTP. Numa resposta enviada à Luz, à Polícia de Segurança Pública refere que o polícia suspeito está devidamente identificado e foi determinada a instauração de um processo disciplinar e a transferência do seu local de trabalho pelo comandante do Comando Metropolitano de Lisboa. A PSP refere também que a seguir-se diligências em termos processuais, penais e disciplinares para o apuramento dos factos imputados ao suspeito. A abertura deste processo surge após a TVI-CNN ter noticiado no sábado que um agente terá violado o segredo de justiça e transmitido informações sobre a investigação a pelo menos um dos suspeitos, o que informou os colegas. Isto permitiu aos polícias saberem a alguns locais que iriam ser alvo de buscas, pedir aconselhamento a advogados e, em pelo menos um caso, pedir baixa médica no dia antes da operação. No futebol feminino, a futebolista internacional portuguesa Ana Capeta assinou contrato com o Juventus até 30 de junho de 2028, anunciou o emblema italiano, que já contava com a avançada, por empréstimo do Sporting desde fevereiro. Dizem que o negócio de Ana Capeta é permanente. Ana Capeta veio para ficar. O clube exerceu a opção de transformar a permanência da jogadora emprestada na equipa principal da Juventus numa contratação definitiva. Avançou Juventus na sua página na internet. A internacional lusa de 28 anos, que pertencia aos quadros do Sporting, assinou por 2 anos com a formação de Turim. Diz que Ana chegou em fevereiro com um contrato de empréstimo inicial e mostrou o seu talento sem perder tempo. Desde o começo, ela demonstrou instinto para marcar golos e flexibilidade tática. Os seus números também falam por si. Marcou 6 golos em 12 jogos até agora, tornando-se o verdadeiro ponto focal da linha da frente da Bianconeri em apenas alguns meses. Parabéns, Ana, salientou a Juventus, a sua página oficial.

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2: O Comando Territorial de Setúbal, através do destacamento territorial de Montijo, no passado dia 8 de maio, recuperou 20 animais caprinos furtados no concelho de Montijo. No decorrer de uma ação de policiamento, os militares da Guarda localizaram no concelho de Montijo 20 animais caprinos que haviam sido furtados no concelho de Palmela. No seguimento das diligências policiais, os militares do Núcleo de Proteção Ambiental procederam à identificação dos animais através da leitura dos respectivos microchips, o que permitiu confirmar a sua proveniência e identificar os legítimos proprietários. Concluídas as diligências policiais, desenvolvidas por militares dos postos territoriais de Alcochete e de Montijo, os animais foram entregues aos respectivos proprietários e os factos foram comunicados ao Tribunal Judicial de Montijo. Um trabalhador de uma obra na Cherneca da Caparica, no concelho de Almada, morreu ontem soterrado na sequência de um desabamento de terras, disse a agência Lusa, o Comando Subregional de Emergência e Proteção Civil da Península de Setúbal. Segundo a mesma fonte, o alerta foi dado pelas 13 horas e 23 minutos e no local estiveram 20 operacionais de bombeiros de Cacilhas, Instituto Nacional de Emergência Médica e Guarda Nacional Republicana, apoiados por 9 veículos. O óbito foi declarado no local e o corpo da vítima foi retirado pelas equipas de emergência. A mesma fonte adiantou que a obra é de um coletor de água, tendo havido o arrebentamento de uma conduta, o que provocou o desmoronamento nas terras. A Ministra da Saúde, Ana Paula Martins, posiciona-se contra o projeto do PS das câmaras sociais por considerar que a proposta da oposição foca-se numa resposta estritamente social quando a maioria dos doentes retidos nos hospitais precisa de cuidados clínicos e de reabilitação e diz que ainda vai criar mais confusão.
3: Sim, a aprovação deste projeto do Partido Socialista vai criar mais confusões e entropias no sistema. Lamento dizê-lo, mas é exatamente isso que vai acontecer.
2: Já a Patrícia Faro, deputada do Partido Socialista, argumenta.
4: Mas a verdade é que o Governo já está há mais de 2 anos a trabalhar e este problema tem vindo a agravar-se. O número de pessoas a residir nas enfermarias com alta aumentou 50%. Mas o PSD insiste em ter criado uma resposta adequada a este problema. A verdade é que, quando o período de audições realizadas com as entidades do setor social e solidário, ninguém, ou a maioria, ouviu falar de qualquer tipo de intervenção ou alteração do Governo nesta matéria. Talvez porque tenha surgido na mesma semana, conforme referiu a senhora Ministra.
2: Também o Chega, por António Carneiro.
5: Ouvimos anúncios, lemos portarias, vemos programas com nomes bonitos. Voltar a casa. Muito bem, mas voltar para onde? E com que apoio? Porque voltar a casa sem apoio não é autonomia, é abandono com morada.
2: A ministra responde ao Partido Socialista.
3: No caso do PS, nós verificamos que ele demorou 10 anos no diagnóstico. Ora, o diagnóstico já está feito há muito tempo. 10 anos. Os anos da governação socialista foram 8 e agora mais 2. Porque, na verdade, esta sua proposta vem, a proposta do Partido Socialista vem, imagine-se, na altura, na mesma semana ou quase, em que foi aprovada esta alteração à portaria.
2: Para o Ministério da Saúde, o plano do Governo centrado em câmaras de transição e parceria com o setor social é mais eficaz do que a lei proposta pelo PS, porque garante o acompanhamento médico de que os utentes ainda necessitam após a alta hospitalar. A reconstrução das escolas de Vieira de Leiria, no concelho da Marinha Grande, que foram severamente afetadas pela tempestade de Christine, vai ser financiada através do PTRR. O anúncio oficial foi feito pelo Ministro da Educação, Ciência e Inovação, Fernando Alexandre, e pelo Secretário de Estado da Administração Local e Ordenamento do Território, Silvério Regalado, após uma reunião com os autarcas da Marinha Grande e de Leiria.
6: Esperamos, com um projeto diferente, construir escolas que não só suportem, consigam resistir a tempestades como aquelas que afetaram esta região, mas que possam também funcionar como abrigo para as populações. E por isso serão escolas diferentes, estão previstas no PTRR, a Vieira de Leiria terá uma dessas escolas, será reconstruída nesses termos e precisamente a construção pública irá trabalhar com os serviços da Câmara Municipal para aperfeiçoarmos um projeto, já é um projeto que existe, esse projeto será aperfeiçoado e também será uma reconstrução que agregará todas as escolas de Vieira de Leiria por proposta do Sr. Presidente da Câmara Municipal.
2: O objetivo do Executivo é criar um novo modelo comum de construção que torne estes edifícios muito mais resilientes a ventos ciclónicos e capazes de servir como locais de abrigo para as populações em caso de emergência. Os enfermeiros do setor público, privado e social cumpriram uma greve nacional nos turnos da manhã e da tarde de ontem. A paralisação coincidiu intencionalmente com o Dia Internacional do Enfermeiro. Convocado pelo Sindicato dos Enfermeiros Portugueses, o SEP, o protesto causou fortes constrangimentos em hospitais e centros de saúde de todo o país, com o encerramento de consultas e o adiamento de cirurgias programadas. Em alguns blocos operatórios, as quebras de atividade superaram os 50%. José Carlos Martins, do SEP.
7: Uma questão central que está neste momento na mesa da negociação é que o Ministério da Saúde retira as normas mais gravosas da sua proposta de acordo coletivo de trabalho, que tem a ver com adaptabilidades, banco de horas e horários rígidos, que mais não faz do que exigir que, se a ACT vingar com aquelas propostas que ali estão, que a gente trabalhe mais horas, mas sem serem remuneradas como trabalho extraordinário.
2: Durante a marcha, os enfermeiros foram alertando para a importância da profissão.
8: Somos a força mais movimentadora do Serviço Nacional de Saúde. Somos os elementos que fazemos a ligação entre todas as outras áreas e somos nós que tratamos diretamente com os utentes.
9: Começasse a trabalhar há 30 anos atrás, se calhar ia-me embora. Não decidia porque eu gosto daquilo que faço. Se calhar ia-me embora do país.
2: Os enfermeiros pedem o fim da precariedade laboral e a contratação de mais profissionais. A Ordem dos Enfermeiros estima que faltam mais de 14 mil enfermeiros no país. Futebol. O Sporting informou que esgotou os bilhetes que tinha disponíveis para a final da Taça de Portugal e que tinham sido colocados à venda na terça-feira. Recorde-se que a Federação Portuguesa de Futebol já tinha esgotado a sua quota, por isso já só é possível comprar ingressos para o duelo no Jamor nos pontos de venda oficiais do Torriense. Os preços dos bilhetes variam entre os 20 e os 40 euros. A final da Taça entre Sporting e Torriense está marcada para 24 de maio, um domingo, às 17h15. O Instituto Português do Mar e da Atmosfera prevê para esta quarta-feira períodos de céu muito nublado, diminuindo de nebulosidade a partir do final da tarde, aguaceiros mais frequentes durante a tarde, com possibilidade de ocorrência de trovoada, em especial nas regiões norte e centro, vento fraco ou moderado do quadrante oeste, com possibilidade de formação de neblina na orla matinal e uma pequena subida da temperatura máxima no interior norte e centro.
1: 16 graus.
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1: Continuação de uma muito boa noite. Tem aqui início a segunda parte do Universo.

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0: Sardinha. A Polícia Judiciária deteve na terça-feira dois homens de 29 e 31 anos de nacionalidade estrangeira suspeitos do crime de roubo agravado com recurso à arma de fogo. O caso remonta a janeiro de 2025, na Amadora, conta a PJ em comunicado enviado às redações, quando os suspeitos munidos de uma arma de fogo entraram no supermercado e, sob ameaça, roubaram o numerário e outros pertences à vítima, um homem de 31 anos, também estrangeiro. O assalto rondou um valor global superior a 700 euros. Desde então, a PJ tem vindo a encetar diligências que levaram agora à identificação, localização e detenção dos suspeitos. Vão agora ser presentes à autoridade judiciária competente para primeiro interrogatório judicial e aplicação de medidas de coação. O líder do Chega, André Ventura, sugeriu que a decisão do Presidente do Tribunal Constitucional, José João Abrantes, de renunciar às suas funções terá sido tomada sob pressão do Partido Socialista. Ventura acusou mesmo o PS e o PSD de terem conjuminado um entendimento conjunto e insinuou que o atual Presidente do Tribunal Constitucional se tornou um obstáculo incómodo para as negociações de partilha de lugares no Tribunal entre os dois maiores partidos.
1: A jogada que vimos à nossa frente é degradante demais e mostra bem os limites daquilo que é democrático e o que fere os limites da democracia. A ideia de que para um partido ficar satisfeito se pode forçar a renúncia de um presidente de um tribunal viola todos os limites da nossa regra democrática e da independência judicial. A ideia de que para um partido ficar satisfeito se pode forçar ou condicionar a renúncia do tribunal e cuja hierarquia é a mais relevante do país em termos de decisão mostra que atingimos o nosso limite do ponto de vista da independência. E isso o Parlamento deve estar consciente da situação. Não podemos fingir que não aconteceu nada estes dias. Não podemos fingir que isto não aconteceu. Isto aconteceu. Houve uma negociação interrompida na eleição de juízes para o Tribunal Constitucional, porque o Partido Socialista tinha esperança, ou convenceu o PSD, de que teria outro lugar em disposição nos próximos tempos.
0: Perante esta saída, o Chega exige que o Parlamento avance o mais rapidamente possível para a eleição dos novos juízes e garantiu que irá manter a indicação do juiz Luís Brites Lameiras para uma das vagas institucionais. Oficialmente, José João Abrantes comunicou que a sua renúncia se deveu a razões pessoais e institucionais, justificando que este é o momento mais adequado para permitir a renovação do Tribunal sem afetar a estabilidade da instituição. Com este afastamento, a Assembleia da República passa a ter de eleger 4 novos juízes conselheiros para o Tribunal Constitucional. Durante uma visita à Escola Profissional de Desenvolvimento Rural de Serpa, o secretário-geral do PS, Jorge Carna, recusou fazer qualquer comentário sobre estas acusações do Chega ou sobre a demissão do Presidente do Tribunal Constitucional.
2: Não terá efeitos, quaisquer efeitos, naquilo que é um diálogo interparlamentar que tem vindo a ocorrer e que deve ocorrer em sede parlamentar. Mas eu queria chamar a atenção para aquilo que, de facto, preocupa milhões de pessoas. Aquilo que preocupa a generalidade dos portugueses é o custo de vida, em primeiro lugar, e a capacidade ou não do Governo responder ao custo de vida, tem a ver com as questões da habitação, da saúde, e tem a ver com o modo como nós preparamos a nossa economia para responder ao desafio do futuro.
3: Não vai fazer mais nenhum comentário sobre...
2: Tem uma sede própria e essa está a ser tratada na sede própria.
0: Como ouvimos, em vez de entrar na polémica política, Carneiro preferiu desviar o foco e remeter o assunto para o silêncio, insistindo que o país se deve concentrar em temas estruturais, como a qualificação e a formação profissional dos jovens, na ótica do líder socialista, focar o debate político nestas trocas de acusações serve apenas para desviar atenções daquilo que é verdadeiramente importante. No futebol, a Federação Portuguesa de Futebol divulgou na terça-feira as avaliações à arbitragem dos jogos da segunda mão das meias-finais da Taça de Portugal da jornada 31 da Liga e jornada 31 da Liga 2, ainda do jogo em atraso da jornada 26 entre Casa Pia e Braga. Com 3 avaliações possíveis, muito satisfatório, satisfatório e insatisfatório, destaca-se a nota negativa aos trabalhos do árbitro Miguel Nogueira e do VAR João Malheiro Pinto no Futebol Clube do Porto Sporting da Taça de Portugal, no qual, segundo a avaliação de Pedro Henrique, especialista da bola em arbitragem, ficaram 2 cartões vermelhos diretos por mostrar a Gonçalo Inácio e a Gabi Veiga. Também Gustavo Correia, árbitro do Aves SAD Sporting, teve nota negativa depois do jogo polémico, do qual não seguiu a indicação do VAR, premiado com a avaliação muito satisfatória, após falta na área à vence sobre Rafael Nel, mesmo depois de visionar as imagens. O Instituto Português do Mar e da Atmosfera prevê para esta quarta-feira períodos de céu muito nublado, diminuindo de nebulosidade a partir do final da tarde, aguaceiros mais frequentes durante a tarde, com possibilidade de ocorrência trovoada, em especial nas regiões norte e centro, vento fraco ou moderado do quadrante oeste, com a possibilidade de formação de neblina na matinal e uma pequena subida da temperatura máxima no interior norte e centro.
4: 16 graus.

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